Nvidia, Tesla e OpenAI. Xi Jinping aproveitou sua visita para defender uma coexistência pacífica entre Washington e Pequim. Xi pediu ao presidente americano, Donald Trump, para manter uma relação sem conflito nem confronto entre os dois países durante uma declaração à imprensa. Nossas duas forças armadas devem manter um diálogo regular e melhorar os mecanismos de comunicação e prevenção de crises, propôs o líder chinês. Xi pediu aos Estados Unidos e Irã que resolvam suas diferenças o quanto antes, mediante a negociação, segundo declarações divulgadas pela agência estatal Xinhua, enquanto os dois líderes se reuniam na Casa Branca. A China, aliada do Irã, sofre com as repercussões do conflito desencadeado pelo magnata republicano, que provocou a disparada dos preços dos combustíveis. O presidente chinês também fez uma advertência sobre o espinhoso tema de Taiwan, pedindo a Washington a agir com prudência.

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14: Horas e 29 minutos, estamos retomando a nossa comunicação e conexão com toda a rede de rádios Jovem Pan que estava acompanhando o horário eleitoral gratuito e obrigatório. Nós estamos aqui repercutindo as agendas dos candidatos ao governo do estado de São Paulo que cumpriram com compromissos nessa última semana de campanha eleitoral e também dos candidatos à presidência da República. Já falamos aqui sobre Flávio Bolsonaro e temos também a agenda de Lula que fez discurso no Rio de Janeiro. Kobayashi, sua análise sobre a fala de Lula, se referindo a Flávio Bolsonaro de maneira bem nas entrelinhas como um miliciano e também, de novo, defendendo o discurso da soberania.
15: Pois é, você sabe, Bia, que esse discurso contra milicianos, ele só faz sentido quando o público é do Rio de Janeiro mesmo, como está fazendo ali o presidente Lula lá no território do Rio de Janeiro, porque a grande parte do Brasil não sabe ao certo o que significa lidar com milicianos. Essa é uma realidade própria do povo fluminense, né, do povo do estado do Rio de Janeiro, porque nos outros estados a gente não tem essa realidade, as pessoas nos outros estados sofrem com facções criminosas, com ladrões, com pessoas de outras vertentes criminosas, com tráfico de drogas, com pessoas que têm outras formas de criminalidade. Então a milícia, ela comunica de fato só com o Rio de Janeiro, esse discurso não nacionaliza. Então o presidente Lula escolhe ali fazer um discurso para o público local. E ainda assim faz bem porque na estratégia do presidente Lula, imagino eu, esteja diminuir a vantagem de Flávio na região sudeste. Ontem a gente estava repercutindo pesquisa, por exemplo, de como os paulistas estariam com as suas intenções de voto para a presidência da República, e o Flávio Bolsonaro está com 45 a quase 40 do presidente Lula no estado de São Paulo, o que é uma margem pequena se a gente compara o que foi, por exemplo, Bolsonaro, Jair Bolsonaro contra Lula em 2022. O Jair Bolsonaro teve uma vantagem maior, mais de 7 pontos de vantagem. O Flávio ainda está com 5. Então, no Rio de Janeiro, aqui na região sudeste também, onde seria o berço do bolsonarismo, o presidente Lula tem bons números em razão muito do apoio do Eduardo Paes, que vai bem nas pesquisas. Então, ele está tentando consolidar, cristalizar esse voto do Rio de Janeiro para diminuir vantagem do Flávio na região sudeste e, claro, ir buscar vantagens em outros estados, em outras regiões onde ele naturalmente sairá na frente, como, por exemplo, na região do Nordeste.
14: Vamos agora ao vivo para Brasília. A Polícia Federal fez uma operação no gabinete do desembargador Newton Ramos, do Tribunal Regional Federal da Primeira Região. Ele é suspeito, atenção, de intermediar o contato entre o presidente do Tribunal Superior Eleitoral, Cássio Nunes Marques, e Daniel Vorcaro. Beatriz Souza, com mais esse capítulo do caso Master para nós. Bom dia, bem-vinda.
4: Muito bom dia, Bia. Muito bom dia, Cine, para todos que estão ligados aqui com a gente na Jovem Pan. Exatamente, viu, Bia? A Polícia Federal deflagrou uma operação ontem, né, autorizada pelo Conselho Nacional de Justiça contra esse desembargador do Tribunal Regional. Tribunal Regional Federal da Primeira Região, desembargador Newton Ramos. Isso porque a Polícia Federal havia identificado no âmbito da Operação Complice Zero, em todos os equipamentos, aparelhos de celular que foram apreendidos com Daniel Vorcaro, documentos sobre contratos firmados com o escritório de advocacia da esposa do desembargador com empresas ligadas a Daniel Vorcaro. E aí esses contratos se referiam a setores, né, de setor de sucro alcooleiro em relação a precatórios que seriam pagos. O total desses precatórios chegaria a um valor que passava dos 8 bilhões de reais. E aí, nesse contrato firmado ali, traria que se esse escritório de advocacia da esposa do desembargador conseguisse ganhar, né, essas ações, o valor dos honorários passariam também dos 427 milhões de reais. Com isso, a Polícia Federal deflagrou essa operação. Ela foi feita, né, essas buscas foram feitas no escritório, né, no escritório e também no gabinete do desembargador. A Polícia Federal apreendeu documentos, computadores e o CNJ vai fazer a avaliação, então, de tudo isso que foi apreendido. No momento, ele não estava no seu gabinete e a Polícia Federal aponta também que o desembargador Newton Ramos deu duas decisões favoráveis de interesse ao Banco Master, de interesse também a Daniel Vorcaro. E aí a Polícia Federal aponta também isso que você trouxe, viu, Bia, que tanto o desembargador quanto a esposa dele, Camila Ramos, apontavam, integravam, né, segundo as conversas encontradas em celulares de Daniel Vorcaro, um grupo chamado a Turma do KN, se referindo então ao ministro Cássio Nunes Marques, que segundo a Polícia Federal. Tudo isso ainda sendo apurado também, né, pela Polícia Federal. Cássio Nunes Marques foi citado nessas conversas também encontradas no celular de Daniel Vorcaro e até o momento o desembargador não foi afastado, mas o CNJ, como eu disse, vai fazer a avaliação de todo esse material que foi encontrado, né, que foi apreendido também em seu gabinete e decidir se vai abrir ou não uma apuração em relação a conduta dele sobre essas duas decisões favoráveis de interesse a Daniel Vorcaro e em relação também a esse contrato, né, de advocacia, que apesar de não ter, a Polícia Federal não identificou nenhum pagamento, mas havia um contrato de que se as ações fossem ganhas, né, os honorários passariam dos 427 milhões de reais. Volto com você, Bicine.
14: Obrigada, Beatriz Souza. Até daqui a pouco, ao vivo de Brasília, com mais informações. Lucas Merreiro, conforme a gente vai atualizando aqui o caso Master, o sentimento honestamente que fica é que não vai sobrar ninguém. Agora a gente tem um desembargador também apontado com contratos de 420 milhões envolvendo também...
7: Turma do Caine.
14: Todo mundo caindo e todo mundo, de alguma maneira, dando indícios de que se beneficiou da atuação de Daniel Vorkaro. É claro que o caso está em investigação, é a primeira fase da operação envolvendo esse desembargador e também o Conselho Nacional de Justiça, que apura os fatos internamente, mas já fica claro um indício de favorecimento em decisões, o que é muito grave quando a gente observa a atuação do Judiciário, que é colocado e o tempo inteiro se defende como o defensor da Constituição, o guardião da Constituição.
7: É uma acusação de corrupção pura e simples no Judiciário. É você comprar um juiz, um desembargador, né, um ministro, e você obter decisões favoráveis. A forma mais clássica e óbvia de corrupção, não estou dizendo que necessariamente aconteceu nesse caso, mas são todos os indícios que a Polícia Federal aponta e, por isso, fez uma operação no gabinete desse desembargador, Newton Ramos. Eu fico, por um lado, contente, porque isso aconteceu, no sentido de que até pouco tempo atrás seria algo um pouco inimaginável, né? Você vê tantas operações contra tantos membros do Judiciário, mas eu fico profundamente triste de saber que um banqueiro corrupto, um líder de organização criminosa, como é o Daniel Vorkaro, conseguiu se infiltrar de tal forma nos agentes públicos brasileiros, né? Quer dizer, ele conseguiu comprar boa parte do Judiciário. Vejam só, de novo, não estou dizendo que foi necessariamente o caso aqui do Newton Ramos, ainda está sub judice, mas que o Daniel Vorkaro conseguiu comprar juízes, desembargadores, membros do Judiciário e tudo mais, isso é fato. A Polícia Federal aponta isso e mostra o nível da corrupção que o Daniel Vorkaro atingiu com a sua organização criminosa. Eu fico me perguntando, inclusive, quantos outros corruptos, né? Porque o Daniel Vorkaro não era o único corrupto do Brasil, né? Então eu fico imaginando quantos outros ainda estão nesse exato momento operando, né? Com as suas operações em dia, praticando atos de corrupção, porque o Daniel Vorkaro, ele é apenas um. É um caso muito grande, muito colossal de corrupção, mas ele é apenas um. Então quantos outros casos ainda não estão apenas aguardando para ser desvendados? E agora, sobre esse contrato, 427 milhões de reais com a esposa do Newton Ramos. Realmente é uma coisa impressionante, né? Esses membros do Judiciário devem estar casando com mulheres empreendedoras, que são realmente extremamente eficazes, extremamente competentes, porque não tem outra explicação, né? Por que está começando a ficar tão comum um membro do Judiciário ter uma esposa que tem um contrato multimilionário? Aliás, esse aqui faz aquele da Viviane parecer troco de pinga, né? A gente tava indignado. Troco de uísque, uísque japonês ou Macallan, né? Pois é. Então, faz parecer um troco de uísque, como disse a Bia Frenner aqui. Porque os escândalos só vão aumentando. Quer dizer, a gente já tava aqui inconformado, indignado com aquele contrato de 131 milhões de reais. E aí vem mais esse tapa na cara, um contrato de 427 milhões de reais.
14: Merreiro, tantas operações e focos de investigações do caso Master envolvendo o Judiciário, você acredita que fazem de alguma forma alguns políticos respirarem mais aliviados, porque os holofotes agora se voltam justamente para esse tipo de corrupção?
7: Eu acho que não, Bia. Eu acho que eles continuam tensos, porque por mais que agora os holofotes estejam no Judiciário, muitos desses políticos estavam de fato envolvidos. E para eles, quanto menos se falar em Banco Master, quanto menos tocar nesse assunto, melhor. Porque, como disse, por mais que agora esteja focado em membros do Judiciário, esposas de ministros, desembargadores e toda essa história que vocês estão acompanhando muito bem aqui com a gente no Jornal da Manhã, uma hora isso pode voltar a mirar a classe política, deputados, senadores, governadores, isso, aliás, eu vou além, inevitavelmente isso vai voltar a acontecer. Então eu entendo que tem muito político hoje que está assim sem dormir, né, está sem sono, porque quanto menos se fala no Master, melhor para eles, mas as circunstâncias acabam não permitindo.
8: Fala, Nelsinho.
9: Olha, em relação a essa operação, é uma correção extraordinária do CNJ, né, no gabinete do desembargador Newton Ramos. Teoricamente, correções extraordinárias são do cotidiano, são normais, mas a gente sabe em que contexto que isso está inserido. Isso está naturalmente inserido nessa investigação agora que envolve a turma do Caine, que seria o Cássio Nunes Marques. E por que que turma do Caine? Porque o Newton Ramos teria sido seu juiz auxiliar quando o ministro Cássio Nunes ainda era desembargador nesse mesmo TRF, Tribunal Regional Federal da Primeira Região, que é o Tribunal Regional Federal da região de Brasília, ali do Distrito Federal. E aí, aparentemente, a suspeita seria de que o ministro Cássio Nunes, com essa boa relação com seu ex-auxiliar, teria vinculado ali a algum tipo de favorecimento em troca desse contrato aí milionário. Vamos deixar claro que o contrato por si só ele não é ilegal, até porque é o êxito, né? Esses 400 e tantos milhões seriam de um proveito econômico bilionário. O problema é isso estar inserido em um contexto de corrupção, e isso é grave. Mas aí, quando a gente está falando sobre quantas teias, quantos tentáculos tem o Daniel Vorkaro nos poderes da República, a gente precisa se lembrar que quem determinou essa correção extraordinária no CNJ, o Corregedor Geral de Justiça, é o ministro Benedito Gonçalves, que é o responsável por essa correção, que também tem mensagens trocadas com o Daniel Vorkaro. Não só isso, tem degustações de vinhos, de uísques claros, caros aí, e de hospedagem, e de congressos, enfim. Ou seja, até o corregedor do desembargador tem lá suas relações. Quem é que vai fazer a correição do corregedor? Não tem, ele já é o Corregedor Geral de Justiça. Ou seja, a gente está numa situação em que os órgãos máximos, ou as pessoas, chefes, os líderes máximos dos órgãos máximos estão envolvidas. Eu estou falando do Corregedor Geral de Justiça, eu estou falando do desembargador, do ministro do Supremo Tribunal Federal, do diretor da Polícia Federal, do Procurador-Geral da República, todos com alguma conversa, algum encontro, alguma foto, alguma viagem com o Daniel Vorkaro. Não que só por essas conversas haja crime, mas há suspeita. E quando a gente fala de justiça, não pode ter nem sequer suspeita. A gente precisa de uma justiça crível, uma justiça que as pessoas acreditam.
16: Valeu, Nelsinho. E olha, o Tribunal Superior Eleitoral rejeitou por 5-2 a candidatura de José Roberto Arruda ao governo do Distrito Federal. Vamos então conversar com o Marco Viana, que está lá e vai trazer as informações para a gente agora. Fala, Marco, como é que fica a situação então de Arruda depois dessa tentativa frustrada de voltar ao poder?
17: Pois é, Cine, a maioria dos ministros acompanhou o voto do relator Dias Toffoli, 5-2, e entendeu que Arruda continua inelegível por causa de condenações por improbidade administrativa relacionadas à Operação Caixa de Pandora. Essas condenações envolvem irregularidades investigadas a partir do esquema revelado em 2009, quando Arruda ainda era governador aqui do Distrito Federal. Pela lei da ficha limpa, uma condenação desse tipo pode impedir a participação do político em eleições por um determinado período. Mas ainda existia uma expectativa de Arruda, uma expectativa da defesa de Arruda, que argumentava que com as mudanças feitas nessa lei no ano passado, o prazo de inelegibilidade de Arruda já teria terminado, até porque foi em 2009. Mas Toffoli entendeu que existe uma condenação mais recente que ainda é suficiente para impedir a candidatura. Então o Toffoli levou justamente em consideração essa condenação mais recente por improbidade administrativa, com decisão colegiada, inclusive, publicada em junho deste ano, que, segundo o relator, por si só, já é suficiente para manter Arruda inelegível pela lei da ficha limpa. Com isso, Arruda terá de encerrar a campanha. Depois do julgamento, José Roberto Arruda se posicionou a respeito e disse que vai respeitar a decisão da justiça. Vamos conferir esse trecho.
18: Que os votos divergentes no TSE demonstram com clareza que eu não estava louco. Eu registrei minha candidatura dentro da lei. Infelizmente, a interpretação que os tribunais deram à vigência dessa lei não é aquela que todos nós imaginávamos. Mas eu respeito a decisão judicial. Por favor, não votem mais em mim, mesmo que a minha careca esteja na urna. Eu peço perdão a vocês por ter acreditado até o fim. Mas agora os meus votos serão considerados inválidos. Hoje encerra a minha participação política nesta eleição.
17: Apesar de Arruda afirmar que vai respeitar a decisão da justiça, a defesa disse que discorda do entendimento adotado pelo TSE e apontou que ainda existe uma discussão sobre o tema no Supremo Tribunal Federal. No julgamento, então, 5 ministros votaram para manter o registro negado, 2 divergiram. Com a decisão, Arruda também não pode mais receber recursos dos fundos eleitoral e partidário, nem participar de debates ou manter propaganda eleitoral no rádio e na televisão. O TSE determinou ainda a comunicação imediata da decisão ao Tribunal Regional Eleitoral aqui do Distrito Federal, e existe ainda uma questão prática envolvendo as urnas, como elas já estão sendo preparadas e lacradas para a eleição, o nome e a foto de Arruda ainda podem aparecer para o eleitor. Isso, no entanto, não significa que a candidatura continue válida. Cabe agora à Justiça Eleitoral aqui do Distrito Federal adotar as devidas providências necessárias depois da decisão do TSE. Mas fica muito bem claro, a partir do posicionamento do ex-governador Arruda, que ele mesmo pede para que os apoiadores, os eleitores dele, que não votem nele no dia das eleições. Seguiremos acompanhando. Volto com vocês.
16: Muito obrigado, Marco Viana. É um pouco intrigante, né? Até curioso para o eleitor acompanhar essa campanha que chega quase a uma semana das eleições e só agora é que o Tribunal Superior Eleitoral diz: não, Arruda não pode concorrer por conta de uma condenação por improbidade administrativa lá atrás. O que a gente espera, né, Lucas Berreiro, é que em algum momento só possam concorrer candidatos que de fato tenham uma atuação ou uma transparência necessária durante a sua atuação que garanta que do começo ao fim ele possa ser uma opção para o eleitorado.
7: A palavra é previsibilidade.
16: Exatamente.
7: É isso que a gente gostaria. A gente gostaria de pelo menos saber quem vai ser de fato o candidato ou não. Mas aí acontecem essas coisas no Brasil, né? O cara está inelegível, mas ele registra a candidatura. Mas
16: um recurso... Vai fazendo a campanha, gastou mais de 2 milhões de reais.
7: Então, exatamente. Quer dizer, existe a questão do dinheiro público também.
16: Fundo eleitoral.
7: 2 milhões de reais não é troco de pinga. Claro, se a gente pega no nível nacional, dinheiro público, realmente 2 milhões não é tanto assim. Mas imagina, Ossini, quantos candidatos não estão com a candidatura sub judice, mas ao mesmo tempo podem fazer campanha e aí já estavam gastando recurso do fundo eleitoral, que já é multibilionário, um dinheiro que o Brasil não tem para gastar. É um problemaço que a gente tem para enfrentar. O TSE deveria ser muito mais célere nessa questão. E não deixar para falar para o eleitor quem são os candidatos, quem pode ou quem não pode, há uma semana antes da eleição. A gente estava até pouco tempo atrás repercutindo pesquisa eleitoral com o nome ali do Pablo Marçal, que ele estava com a candidatura registrada. Aí o eleitor fala: ah, pera, eu posso votar nesse candidato então? E veja, não vou nem entrar no mérito do eleitor querer votar em peso em alguém com condenação por improbidade administrativa, com escândalo de corrupção, né? Esses políticos aparecendo com boas intenções de voto nas pesquisas muitas vezes. Eu não vou nem entrar nesse mérito. A questão é, o eleitor tem que ter ao menos o direito de saber de fato quem é que vai concorrer, quem está inelegível ou não está. Precisa haver, no mínimo, uma mudança na justiça, né?
16: Obrigado, viu, seu Lucas Merreiro.
7: Valeu.
16: Seguimos aqui no nosso Jornal da Manhã, agora às 7 horas e 48 minutos.
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7: Repita.
8: 7,52. Ah, obrigada. Amiga.
7: Você gostou? Vocês gostaram?
8: Gostamos.
7: E eu fico por aqui, então?
8: Vamos ficar aqui, então.
7: Vamos ficar por aqui, não.
9: Olha, 5 ex-diretores do BRB, o Banco Regional de Brasília, tiveram quase 3 bilhões de reais em valores e bens bloqueados pelo Tribunal de Contas do Distrito Federal. A decisão foi unânime e adotada como forma de prever um ressarcimento pelos negócios com o Banco Master. As tratativas com Daniel Vorcaro deixaram um prejuízo estimado de 12 bilhões de reais ao BRB. O caso investigado no âmbito da Operação Compliance Zero. Há suspeita de que os ex-dirigentes receberam vantagens indevidas para facilitar a compra de carteiras de crédito fraudulentas do Master. A corte também determinou que o BRB encaminhe em 24 horas um relatório de auditoria independente feito pelo banco. Os ex-dirigentes do BRB terão 30 dias para se defender. O valor total do bloqueio é de R$ 2,7 bilhões. Ou seja, para tentar cobrir um prejuízo de 12 bi, se chega a um bloqueio de 2 bi com as investigações avançando. E a gente entende, né, Lucas Meiro, desde o começo, que para que essas negociações fossem feitas, havia a necessidade de corrupção de quem estava lá dentro. Pelo menos de informação privilegiada, Daniel Vorcaro necessitaria.
10: Claro, esse esquema de corrupção, ele seria impossível sem a presença de agentes do governo, agentes do banco público, políticos, membros do judiciário. Esse esquema só foi possível porque muita gente com cargo público, aceitou grana, se vendeu para uma pessoa como Daniel Vorcaro e possibilitou que esse escândalo chegasse aonde chegou. Vejam como o câncer da corrupção realmente assola o Brasil. Nós estamos falando de um prejuízo bilionário, um banco público, como é o BRB. BRB é o Banco de Brasília, é um banco público, usa dinheiro do contribuinte e estava sendo utilizado como um instrumento de um líder de organização criminosa, de um mafioso que é o Daniel Vorcaro. A gente tem que utilizar os termos corretos aqui. Sabemos que o Daniel Vorcaro, ele era um CEO corrupto e tudo mais, né? Mas não apenas isso, ele era um líder de uma organização criminosa gigantesca. Ele agia como mafioso, mandava intimidar pessoas, tinha capangas, vejam só. E, além de tudo isso, tinha um envolvimento muito próximo com membros da elite política, né? Com bancos públicos, lembrando que o BRB tinha a intenção, vejam só, de comprar o Banco Master. Quem, em sã consciência do mercado financeiro, iria querer comprar o Banco Master àquela altura do campeonato, quando já havia sido desvendado ali que o banco estava prestes a quebrar, que o banco jamais teria como pagar aqueles retornos de CDB milagrosos e absurdos que eles prometiam para os seus clientes, apenas o BRB manifestou esse interesse. Vejam que curioso, tantos bancos privados no Brasil e o único banco que realmente demonstrou interesse em adquirir, em comprar, em salvar, em última instância, o Banco Master, foi justamente o banco público, que é bancado com a sua grana, com o seu dinheiro, dinheiro que sai do seu bolso. Então, existe muita gente que está nos ouvindo agora, Cine, que tá indo pro trabalho, tá ouvindo aqui o jornal, pessoas que acordam cedo, pessoas produtivas, pessoas honestas, que estavam, mesmo sem saber, sendo assaltadas por uma pessoa como o Daniel Vorkaro. Esse sim, pra mim, é essa, né, é a maior obscenidade que o Daniel Vorkaro cometeu. E olha que de obscenidade ele entende, né, promoveu muitas festas com muitas modelos e políticos do Centrão se divertindo ali, né, festas de 20 mulheres pra cada homem, vejam só. Mas essa sim foi a maior obscenidade cometida por Daniel Vorkaro. Utilizar estrutura, dinheiro público para tentar salvar o banco corrupto e fraudulento dele.
2: É, nós já trouxemos aqui os recortes de agentes políticos, do judiciário e também públicos. A gente lembra que, inclusive, que o ex-presidente do BRB foi preso durante fases da Operação Compliance Zero em abril desse ano. Teve a prisão mantida pelo STF. Ô, Kobayashi, essa decisão agora de bloqueio de bens para tentar prever algum tipo de reposição do rombo que foi deixado lá no BRB, ela partindo do Tribunal de Contas, da Corte de Contas do Distrito Federal, ainda existe a necessidade de alguma avaliação por parte do STF ou já cabe aqui a decisão final, os bens, os valores estão bloqueados com essa garantia?
6: Bia, o Tribunal de Contas tem esse poder, até porque quando a gente está falando de um banco público, como no caso do BRB, que tem ali o seu interesse público também, isso envolve a participação, a possibilidade da participação do Tribunal de Contas do Distrito Federal. Só que é importante deixar claro que há uma ordem de bloqueio de quase 3 bi. A questão é saber se haverá esse valor. Só haverá, de fato, o bloqueio se tiverem esses valores todos nas suas contas. E não é qualquer pessoa que tem bilhões em conta. Principalmente depois de tanto tempo. Porque essas pessoas podem já ter ocultado patrimônio, já pode ter destinado a terceiros, já pode ter feito qualquer tipo de movimentação que possa ter escondido o patrimônio das instituições de fiscalização, do Tribunal de Contas, da Polícia Federal e do Judiciário. Infelizmente, eu sou muito cético na possibilidade de uma medida que seja que possa restituir todo o prejuízo causado pelo Banco Master. São bilhões e bilhões e bilhões. É o maior escândalo, a maior fraude da história que a gente tem no nosso sistema financeiro. Então é muito difícil que a gente consiga indenizar a todos aqueles que tiveram os seus prejuízos na fraude do Banco Master. Até porque esses valores iam do bolso do consumidor, daquele que teria o seu dinheiro fraudado, para sustentar degustação de uísque, para sustentar pagamento de acompanhantes, para trazer acompanhantes estrangeiras para o bel prazer de suas excelências e das suas autoridades ali, amigos do Daniel Vorkaro, ou seja, o dinheiro ia para o ralo, ia para esse tipo de financiamento, para contratos fraudulentos, às vezes contratos de honorários, às vezes contratos de venda de ativos imobiliários, de resorts, de tudo mais. Ou seja, é muito difícil que as pessoas consigam resgatar esse prejuízo todo. E quem vai pagar a conta? Em parte, essas pessoas ficam no prejuízo e na parte que elas são indenizadas, pelo fundo garantidor, que quem paga a conta são os outros bancos, né? E aí quando os outros bancos todos que colocam esse dinheiro lá no FGC,

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6: Bom dia, boa sexta, manhã de 25 de setembro. Agora chega aquela hora que tem dose de Rock and Pop aqui na Pan. Nesta edição vai ter Aerosmith, Guns N' Roses, também Queen e muito mais.
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6: Pra começar, Sugar Ray.

0: O Brasil, Captain Cruz, Mr. Jones, Alanis Morissette e Charlie Brown Jr. Se liga que já já a gente volta com muito mais Rock and Pop.
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0: É a Legião Urbana Tempo Perdido, também When in Rome, antes Queen e Aerosmith. Acabou, mas amanhã, sabadão, logo cedo, vai ter mais Rock and Pop aqui na Pan.
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0: Vamos a ela.
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0: Chegando com Sienna Spiro, Great Expectation.

0: E após o enorme sucesso de The Luck Me Tour, de Hilary Duff, a cantora deu uma excelente notícia aos seus incontáveis seguidores brasileiros. A eterna estrela da Disney estará de volta ao país após 18 anos para se apresentar exclusivamente em São Paulo. Por enquanto, não há sinal de que poderemos ter mais shows em outras cidades. E se você ainda não ouviu, saiba que o U2 acaba de apresentar ao mundo o single Silêncio, o segundo de sua nova coleção de inéditas chamada Carnaval de Luz. E quem acessar as redes sociais da banda irlandesa também já pode conferir entrevistas e imagens de bastidores da gravação do videoclipe oficial. Daqui a pouco a gente volta com mais Conexão.
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0: Jovem Pan número 1 do Brasil, Need Your Love, One Republic. 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

0: a caneta com tinta. É a hora que a gente tem poder. Então eu quero saber, para você, a sua ideologia, a sua convicção está acima de todas essas polêmicas ou suas polêmicas? Essas polêmicas podem alterar o que você pensa, até de forma ideológica. Quero muito saber a sua opinião. Tem um WhatsApp prontinho te esperando, tem o nosso site, tem os nossos canais aí para você se expressar. Aproveita e diga de onde você está acompanhando esse sensacional Morning Show com o sofá da discórdia mais famoso do Brasil. Eu quero ouvir ele, que está elegantérrimo hoje, com um sapato de Ricardo Bandeira de Melo, o blazer comprado em Nápoles e a camisa também. Ele é Josias Teófilo. Suas ideologias e suas convicções estão acima de todos os escândalos, Josias?
1: Não, não. Acho que depende...
0: Então você muda de opinião?
1: Não, não é que você vai mudar de opinião, é que você vai definir seu voto a partir dos acontecimentos que estão na ordem do dia. Evidentemente, um escândalo de corrupção pode fazer a gente mudar o nosso voto.
0: Muito bem. Mesmo faltando menos de 10 dias, Henrique, suas ideologias são maiores que suas convicções ou os escândalos que envolvem suas ideologias?
2: A ideologia segue a mesma. O que pode mudar é a preferência por pessoas ali.
0: Não, então mudou, ué.
2: Não, a ideologia é a mesma.
0: A mesma.
2: A ideologia é sempre a mesma.
0: Você quer uma pra viver. Ideologia, eu quero uma pra viver.
2: São as pessoas, entendeu? Eu acho que as pessoas podem mudar.
0: Político de estimação, você tem?
2: Jamais.
0: Não?
2: Jamais,
0: não tem?
2: Jamais. Quero que, inclusive, a figura que eu admiro tanto aqui, eu quero que se prove algo contrário a ela, que talvez eu mude de ideia.
0: Enquanto muda
2: nada
0: de ideia.
2: For aprovado,
0: oh, olha, tá falando isso, hein? Tá escrito, hein, gente? Vamos lembrar. Doutora Priscila.
3: Ele já mudou de ideia várias vezes, né? É bom a gente lembrar que agora ele tá do lado de lá, mas...
0: Você tá falando de quem? Do político dele? Do próprio Henrique?
2: Uhum. Eu político?
3: Não, de você mesmo.
0: Você tá falando é de você,
3: você
0: cara. Presta atenção.
2: Ah, claro.
3: A ideologia dele é momentânea. Mas,
2: claro, claro. Com certeza.
3: Mas eu acho que aqui, brincadeiras à parte, né? A ideologia não pode sobressair ao que os acontecimentos têm nos mostrado. A gente não pode ter nada de estimação. Que se puna quem tem que se punir e que isso sirva de lição para que nós tenhamos.
0: Essa pergunta é muito importante, Matheus, porque é o seguinte, a sua convicção é muito tranquilo. Você vota num partido, você vota numa forma de pensamento, aí você delega tudo isso para quem você vai votar. Você nem pensa, nem escolhe. Ah, esse cara é de lá, eu vou votar lá e pronto, não quer nem saber quem é.
4: Tô só esperando abrir meu WhatsApp pra ter uma mensagem falando: meu amor, esse amor estava escrito nas estrelas. Que coisa romântica, que coisa fofa, que coisa vexaminosa. Dá pra entender agora por que essa gaveta não abre, né, querido presidente do Senado? O que deve ter aí, além de músicas e de trocas de amor, não está escrito nas estrelas, mas está escrito numa eventual CPMI que a gente poderia ter instaurado. Então, quando a gente escuta as pessoas falar não tem um político de estimação, lamento, é mentira. Tem muita gente aí defendendo político loucamente. E o que quer? Ah, quer derrubar o outro. O que a gente precisa, se for o caso, é derrubar todos esses da esquerda, da direita e do centro que estão envolvidos em corrupção. Faltam 9 dias para a eleição. Para de puxar saco de político.
3: Mas vai restar alguém, Fernando? Pergunta sincera.
0: Pois então.
4: Se não restar, que a gente vê. Resta o que fazer.
1: Ah, sempre resta. Agora, uma coisa que me chama atenção na esquerda e na direita no Brasil é que as pessoas pensam mais no que o político fala do que no político faz. Eu acho que a gente tem que ver a árvore pelos seus frutos. Aliás, isso é bíblico, né? Então, tá lá na Bíblia. A gente tem que ver o que a ação, o resultado das ações dos
0: Exatamente.
1: Políticos.
0: Exatamente.
1: E, infelizmente, na esquerda, na direita, a gente tá vendo.
0: E vamos lembrar algumas ações? Vamos falar do presidente do Senado. Na verdade, o presidente do Congresso Nacional, né? Ele perguntado, ô presidente, o senhor conhece um tal de DV, Daniel Vorcaro? Aí ele cantou aquela música, não sei, não conheço, nunca ouvi falar. Não sei, não conheço, nunca ouvi falar.
3: Essa música, né?
0: Só que, gente, aí agora aparecem relações muito próximas e até mesmo a revista Veja fez também uma denúncia, apuração, na verdade, que o Daniel Vorcaro teria colocado ali naquelas delações premiadas que não foram aceitas um repasse de 30 milhões para o Alcolumbre numa conta secreta no exterior, segundo a reportagem da revista Veja. Ou seja, não conheço, nunca ouvi falar, mas ganhei 30 milhões numa conta secreta.
1: Imagina,
0: oi, Henrique.
1: Se conhecesse.
2: Se conhecesse, talvez fosse melhor.
1: Se sem intimidade já chama de meu amor e ganha 30 milhões de bônus. Fora, lembremos... Previdência do Amapá.
0: Mas eu acho que isso aí foi coincidência, né? Foram 3 aplicações em menos de 20 dias.
1: Esse tipo de pique nunca coincidiu na minha

0: que 400 milhões de reais.
1: Se ele chamou de meu amor porque ganhou os 30 milhões, ou se ele ganhou os 30 milhões...
0: Não, gente, eu acho que é coincidência. Só pode ser coincidência.
2: É coincidência,
0: Fernando. A Previdência do Amapá tenha feito aportes sequenciais em 3 dias de 20 milhões de reais no Banco Master, naquelas faraônicas letras... E aí é coincidência que o cara que é responsável pela Amapá Previdência seja um cordeirinho do Alcolumbre. Coincidência também que vários outros analistas de risco, naturalmente, têm o dito, gente...
3: Você tá doido?
0: É.
2: Coincidência também que a CPMI não tenha sido instalada, tudo coincidência.
0: Eu acho, eu quero acreditar nisso. O Henrique acredita em muitas coincidências.
1: Eu não acredito que isso seja coincidência. Eu só falei que a CPI não seria tão eficiente.
3: E agora
1: vocês
3: seria?
1: Estão trazendo. Não, também.
3: Agora não.
1: E agora a gente vai... Você vai colocar figuras investigadas para investigar uma coisa que envolve elas mesmas.
3: Aí, poxa, em isso teoria, aí a gente não pode repetir o modelo.
0: É coincidência, gente. A gente não é isso aí. Realmente, a vida tem muitas sincronicidades, muitas coincidências acontecem.
4: Uma das coincidências é o Alcolumbre não abrir o impeachment do Alexandre de Moraes, né? Que era a principal pauta do Brasil hoje, uma das principais. E ele não abrir. Agora a gente está entendendo por que ele não... É amizade antiga, né? Todos se protegem.
0: 400 milhões investidos ali, né, dos aposentados. 400 milhões que não são cobertos pelo Fundo Garantidor de Crédito. 400 milhões que foram alertados, né, os agentes de riscos, os analistas. Gente, não vai.
3: Não vamos esquecer também da própria Rio Previdência, Crédito Cesta na Bahia e tantas outras que... Então, pensem o seguinte, se só com o Alcolumbre a gente está vendo esse tanto de ponta solta, imagina se começar a investigar
0: com muita
3: tudo.
0: Curiosidade, meus amigos do sofá, para entender de onde vem tanto dinheiro, porque aí tem dinheiro também para a turma do KN, tem dinheiro lá em conta secreta daqui para lá. De onde vem tanto dinheiro?
1: Uma captação involuntária nossa.
3: O ciclo é assim, ele sai do povo, aí ele tinha que ir para onde? Para a saúde, para a educação, para saneamento básico, para a segurança pública. Ele foi para onde? Para o bolso do KN, para o bolso do AM, para o bolso do DV,
0: para o cinema brasileiro.
3: Para Jacques Wagner na Bahia.
0: Para o cinema brasileiro.
3: Foi para muita gente.
0: Mas aí a gente fala, onde é que está vindo? Onde é que está vindo? Ontem a gente teve, né, uma informação da ligação do financiamento do filme, da forma de operar de PCC, a forma criminosa, ligando ao Banco Master também, né? Eu quero lembrar que o ministro da Fazenda, o Durigan, afirmou que uma empresa envolvida no financiamento do filme teria recebido dinheiro também do crime organizado e do Banco Master. Aí é dinheiro que não... Aí é a fábrica de dinheiro que o Henrique tinha sugerido fazer. Porque não é, só pode ser uma fábrica de dinheiro.
1: É completamente bizarro. O valor do filme por si só já era uma bizarrice completa. Inclusive, o próprio Josias trouxe isso.
0: O Josias está perguntando que filme?
4: O Dark Horse.
0: Lógico.
1: O próprio Josias, que é de direita, criticou o filme. Para vocês verem o tamanho
0: Vamos
1: do absurdo.
0: Ouvir o que o ministro falou sobre a Operação Carbono Oculto. Então, faltam... Vamos lá. É aquela coisa que faltam palavras para explicar o momento, gente. Vamos lá. É o cri-cri-cri que invade...
5: Nós estamos falando de uma administradora, de um grupo empresarial, que é o Grupo Entre, que recebia dinheiro tanto do grupo do Master quanto do crime organizado e dentro de um mesmo bolso. E esse recurso ele foi utilizado para ocultar patrimônio, para lavar dinheiro, para corromper. Então, nós estamos falando de um mesmo fundo, de um mesmo bolso de onde dinheiros de diferentes lugares foram parar, seja do Master, seja do crime organizado, seja de figuras que já estão com delação premiada no Ministério Público de São Paulo ou no Ministério Público Federal. Então, no fundo, você tem uma canalização de recurso para a Entre como grande receptora de liquidez que permitiu esse tipo de ação.
0: Hoje, Kaique está nos comandos das picapes mais famosas do Morning Show. E o Lucas Brazilian, o Brazilian Lucas, está sozinho, sem o Soviético Lucas.
3: Olha,
0: Lucas
3: mas
0: soviético, Lucas
3: brasileiro.
0: Essa
3: cena do Dorigan falando me lembra as cenas, por exemplo, do próprio Davi Alcolumbre ou de ministros do STF que vinham num púlpito cheio de microfones, a imprensa nacional cobrindo e ele dando satisfações e falando estamos investigando, estamos fazendo. O duro é que cada vez mais, como a doutora alertou, sobram menos pessoas para virem no púlpito. Por quê? Porque estão envolvidas. O fato é, quem vai sobrar para investigar? Ninguém. Porque os bons, eu acho que estão com medo de se exporem.
0: Eu vou falar aqui. Polícia Federal.
3: Eu acredito.
0: É Polícia Federal. Quem mais?
3: Depois.
0: Se não for Polícia Federal,
3: aí,
0: é quem?
3: Aí o que acontece?
0: O
3: a Polícia
0: Batman,
3: Federal vai lá e faz a batida.
0: O Zorro, o Capitão América.
3: Vamos lá,
0: é
3: doutora.
0: Quem vai salvar?
3: A Polícia Federal faz a ação. Prende alguém, chega lá no judiciário, o que, que pode acontecer e costuma acontecer?
2: Fica dependendo da titularidade da ação, o Ministério Público vai propor ou não, é o que a gente está vendo, não está acontecendo a propositura de ações penais, por quê? Por vários motivos,
0: propositura,
2: né?
0: De ações penais, é isso que não está acontecendo, é por isso que o negócio não está andando.
1: É um termo
0: aí que o negócio, nada como doutora Priscila, né?
3: Impunidade.
0: A senhora já recebeu alguma mensagem? Você, meu amigo de fé, meu irmão, camarada, eu te amo. Alguma coisa assim, a não ser do maridão?
2: Eu te amo, eu recebo
0: pois
2: do meu
0: então,
2: marido.
0: Mas olha lá,
2: mas de,
1: 30 milhões não.
2: De cliente,
1: seu marido.
2: De amigo.
0: Cliente,
2: não, de não, cliente, né? De amigo, amigos ricos, né? Agora, o que me chama a atenção, Fernando, é que não tá tendo overbooking nesse avião do Vocaro? Todo mundo voando nesse avião,
0: O avião do Vocaro é aquela classe que não tem no, só tem yes. Você fala assim, um uísque, por favor, yes. Um biscoitinho assim, yes.
2: Quando
0: a aeromoça só fala yes.
2: Só fala e não tem overbooking. E quando o Matheus falou, não está tendo coisa, o que acontece? Aquele que pega o dinheiro de banco, aquele que pega o dinheiro do aposentado, não tem diferença nenhuma para a organização criminosa, não tem diferença nenhuma para o PCC.
0: Fala, JT.
4: Eu só acho engraçado que essas pessoas que difamaram tanto a produção, financiamento e cultura, acabaram recebendo dinheiro de um esquema criminoso, mas que vexame, hein? Falaram tão mal, criminalizaram a classe artística, trataram todo mundo como se fosse criminoso, trataram gente que usa as leis de incentivo como se fosse criminoso, e no final das contas estão envolvidos aí com o maior escândalo de corrupção da história do Brasil. Que vexame essas pessoas, estão envergonhando. Olha, a nova direita é um movimento popular que nasceu nas ruas. Os políticos vieram respondendo a essas demandas, não é? Aí, o que é que acontece? Essas pessoas, esses aproveitadores, essas pessoas desqualificadas, elas agregam com esse movimento orgânico e verdadeiro para favorecimento pessoal, para tirar dinheiro, para essas coisas escusas que a gente está vendo aí, como o financiamento desse filme, que é um vexame.
0: Muito bem, assim disse Josias.
1: Isso. O novo comunista do sofá, quase, hein?
0: O nosso direito macho,
4: direito,
0: né?
4: Esquerdo macho e direita.
0: Esquerdo macho e direita. Gente, essas mensagens do Daniel Vocaro que revelam essa proximidade, dessa relação de irmãos, elas são muito maiores, né, do que a gente pode até falar. E a gente vai ter, então, agora a explicação de Marco Viana. Tem os detalhes de tudo isso. Como é que isso chega em Brasília? Não tem um dia sem um sobressalto, né? Ô Marco, conta pra gente os detalhes. Eu queria resgatar aí com você declarações não tão antigas do presidente do Senado dizendo não conheço Daniel Vocaro. Puxa vida.
3: Devia ter um apelido mesmo.
0: Imagina se conhecesse. Que ingratidão para tanto amor, hein, Marco Viana?
5: Grande Fernando, as suas colocações são ótimas. Ótimo dia para você, ótima sexta-feira, aos nossos amigos do Sofá e quem nos acompanha em mais uma edição do Morning Show. Eu estou adorando os efeitos sonoros aí para representar bem tudo que a gente... Agora, não sei se tem efeito sonoro ou música para falar sobre essa relação entre Daniel Vocaro e Davi Alcolumbre. De fato, assim como aconteceu algumas outras vezes... de outras manifestações, de outras pessoas envolvidas em investigações que inicialmente dizem nunca vi, não conheço, como dizem popularmente, nunca vi mais gordo, mas no frigir dos ovos e no andar da carruagem essa história acaba mudando e a gente chega realmente em mais um episódio de mudança de ideia, mudança de
6: perspectiva de relação um para com o outro. Essas mensagens ajudam bem a entender melhor o nível de proximidade que existia entre Daniel Forcado e o presidente do Senado, do Congresso Nacional, Davi Alcolumbre. Não era uma conversa institucional, protocolar, o tom era de bastante intimidade. Quando Alcolumbre foi eleito presidente do Senado, isso em fevereiro do ano passado, Forcado mandou uma mensagem de parabéns, chamou o senador de amigo, desejou sucesso nessa nova fase. No dia seguinte, Alcolumbre responde chamando Forcado de meu amor, exatamente isso, agradeceu pelo carinho, pela amizade fraterna. Pouco tempo depois, o tom foi ainda mais próximo. Alcolumbre escreveu, sou seu irmão, e depois completou, pra vida toda. Forcado recebeu com vários corações, vários emojis de corações, e disse que também era irmão dele e que estaria disponível a qualquer momento e que nunca o esqueceria. Tem uma outra conversa que chama bastante a atenção, isso em julho do ano passado, onde Forcado procura Alcolumbre e chama o senador de irmãozão e pede notícias sobre, abre aspas, nosso amigo, fecha aspas. A pergunta é o seguinte, aí, tem notícias daquele nosso amigo? Aí Alcolumbre responde que estava em cima do assunto, escreve, ó, tô aqui, em cima do assunto, colocando pressão. As mensagens, essas mensagens não explicam quem era esse tal amigo, nem qual era o teor exatamente do assunto. Então, nesse mesmo período, vale ressaltar, houve a compra do Banco Master pelo BRB, ali estava sendo analisada pelo Banco Central, Forcado também conversou com o presidente da Câmara, Hugo Mota. Nesse diálogo, os dois citam o Alcolumbre e também mostram ali uma certa proximidade, um pouco de forma mais isolada, né? E ele também chega a perguntar sobre o presidente do Banco Central, Gabriel Galípolo. Bom, essa é a informação que foi repassada pela revista Veja. Logo depois, o presidente, Davi Alcolumbre, trouxe um argumento, uma resposta, né? A presidência do Senado teve uma reação a essa reportagem. Alcolumbre diz que as conversas são de caráter pessoal, é algo íntimo, que não indicam ilegalidade. A assessoria chamou a publicação da revista de sensacionalismo barato, afirmou que existe ali uma tentativa de intimidar o presidente do Congresso, e Alcolumbre diz ainda que sabe quais são os interesses, quais interesses estariam por trás do que chamou de ofensiva contra ele, e anunciou que vai tomar medidas judiciais contra a revista. Esse é o posicionamento do senador Davi Alcolumbre. Ó, mensagem privada, mensagem íntima, vocês não têm absolutamente nada a ver com isso. E quem fez essa reportagem, eu vou entrar com medidas imediatamente. Parafraseando, foi mais ou menos isso aí que o presidente Davi Alcolumbre disse após essa reportagem.
0: Tá certo. Mate o mensageiro que trouxe a notícia ruim. Vão matar o jornalista, né? Mate quem falou. Ô Marco, realmente eu acho que foi erro de digitação, né? É o corretor que faz isso. Não tem nada a ver, não.
1: Pode ser uma lista de transmissão também.
0: Corretor automático, você tecla assim, vai um coraçãozinho, você tecla assim e fala eu te amo, né? Fala que é pra vida toda. Ô Marco, muito obrigado. Um bom dia para você aí. Tendo novidades, nos acione aqui, tá bom? Grande abraço.
4: Isso que você falou, Fernando, acontece bastante no Brasil. Acontece muito de você, a pessoa que divulga ou reclama do crime ser tratado de criminoso e aquele que comete o crime sair ileso. Então, inverte a situação. É a coisa mais comum no Brasil isso.
0: Só perguntar se você, se o Forcado, que já mudou tanto, né, o jeito da gente nomear relacionamentos aqui no Brasil, eu acho que ele só popularizou a palavra irmãozão. Porque ele é irmãozão, vejam só, do Hugo Mota, ele fala, sou seu number one, amigo, amigão, beleza, amigo, irmão. Com Ciro Nogueira, então, é o grande amigo da vida. Flávio Bolsonaro é o irmãozão, brother também. Mário Frias, aí, só te agradecer, meu irmão, só te agradecer, meu irmão. Acho que irmão é um negócio meio vivo.
3: É ecumênico, né? A confraria do Forcado, ou seita do Forcado, ela recebe todo mundo. É assim, não, sem, mas eu não sou político, mas peraí, você pode me ajudar de alguma forma. E sabe o que é uma outra coisa curiosa? Parece que foi só de mudar de mãos da investigação do pouco que a gente tem até agora lá no STF, que algumas coisas começaram a surgir.
0: E tem mais, porque está aberto.
3: Ele
0: entregou, está aberto
3: tudo.
0: Olha que
3: nós falamos de 9 celulares, né?
0: Tem muita coisa para sair.
3: Então depois o pessoal vira e fala assim, por que que a gente sabe o nome da escalação do STF? Por isso.
0: Por essas coisas.
3: Por isso.
0: Sabe até o que é KN? O que é KN?
1: Aliás, nem te conto.
0: Nem te conto. KN virou palavrão. KN virou palavrão? Ah, não. O que é KN?
4: O que eu estou achando é que essa eleição é a eleição dos vazamentos. A coisa mais importante nesta eleição são os vazamentos. E claro que cada vazamento tem um interesse por trás, mas o que não muda é o fato de que o vazamento são coisas reais que estão ali, né? E que merecem vir a público quando se trata de um escândalo de corrupção tão grande quanto esse. Agora eles não falaram o que eu mais gosto, que é meu consagrado. E aí, meu consagrado?
3: Mas é porque ali ninguém estava se consagrando, não,
0: meu,
3: né?
0: Consagrado. Era outra coisa. Meu consagrado. Não sei, né? Ainda tem coisa para vir à tona,
3: por
0: né?
3: Enquanto.
0: Polícia Federal fez agora uma operação no gabinete do desembargador Newton Ramos, do Tribunal de Justiça. Tribunal Regional Federal da Primeira Região. Ele é suspeito de intermediar o contato entre o presidente do TSE, Cássio Nunes Marques. É o chamado KN, seria ele, né? E Daniel Vorkaro. Vamos falar com Beatriz Souza, que tem os detalhes ao vivo aí de Brasília. Bom dia, Bia. Agora chegaram nesse desembargador que teria relações muito próximas com o ministro Cássio Nunes. É isso. Bem-vinda, querida.
7: Exatamente, viu, Fernando? Muito bom dia para você, para todos que estão ligados aqui com a gente na Jovem Pan. Pois é, a Polícia Federal, né, deflagrou ontem uma operação com autorização determinada, né, pelo CNJ, que é o Conselho Nacional de Justiça, contra o desembargador do Tribunal Regional Federal da Primeira Região, Newton Ramos. Ele é alvo dessa operação autorizada pelo CNJ após a Polícia Federal identificar em um dos celulares de Daniel Vorkaro conversas que citam ali um contrato que foi firmado entre empresas de Daniel Vorkaro e a esposa do desembargador, que é a advogada, o escritório de advocacia dela, da advogada Camila Ramos. Nessas conversas encontradas, a Polícia Federal encontra inclusive um contrato que cita ali, né, ações que estariam tramitando em relação a precatórios que seriam pagos sobre o setor sucroalcooleiro. O valor desses precatórios chega a 8 bilhões de reais que seriam pagos então pela União, valor total. E aí, nesse contrato, o acordo era que se todas as ações, né, fossem ganhas, se o escritório de advocacia conseguisse ganhar essas ações que interessavam Daniel Vorkaro e também beneficiariam as suas empresas, o valor a ser pago por honorários para esse escritório de advocacia chegavam a 427 milhões de reais. No entanto, a Polícia Federal, além de encontrar esse contrato, não identificou pagamentos que foram efetivamente feitos. A Polícia Federal fez buscas no escritório de advocacia de Camila e também no gabinete do desembargador Newton Ramos. Ele não estava, né, no seu gabinete, mas a polícia então apreendeu ali computadores, informações que vão ser analisadas pelo CNJ em um prazo ali de 60 dias para decidir se vão ou não abrir um processo aí contra o desembargador do TRF1. A polícia também encontrou, também nessas conversas de celulares de Daniel Vorkaro, conversas ali citando que tanto Camila quanto o desembargador faziam parte da turma do KN, que segundo a Polícia Federal é uma menção feita ao ministro Cássio Nunes Marques, e que eles dois seriam responsáveis ali por fazer a intermediação tanto entre o ministro Cássio Nunes Marques, presidente do TSE, e Daniel Vorkaro, ex-dono do Banco Master. Então, agora o CNJ, o Conselho Nacional de Justiça, analisa esse material que foi apreendido para saber se abre, né, um processo ali para apurar a conduta do desembargador Newton Ramos. E lembrando já que já foi aberta uma sindicância contra o desembargador para apurar justamente a sua atuação dentro do Tribunal Regional Federal sobre essas decisões. Foram ao menos duas decisões favoráveis que favoreciam, então, essas essas empresas de Daniel Vorcaro, referentes ao setor sucro-alcooleiro. E, com isso, o Newton Ramos, desembargador, tem um prazo de 10 dias em relação a partir do momento que ele for, então, de fato, intimado a prestar esclarecimentos, apresentar ali, né, a sua defesa em relação a tudo isso que a Polícia Federal tem apontado nessas investigações, tudo isso saindo do celular de Daniel Vorcaro, celulares, né, de Daniel Vorcaro. Fernando?
0: Bia, muito obrigado. Muitas coisas ainda para serem descobertas. Por exemplo, a esposa do desembargador, né? A advogada Camila Ramos, que visita frequentemente Daniel Vorcaro, para surpresa até mesmo da equipe de mais de 20 advogados que fazem parte da defesa dele. Quem é essa moça? Ah, essa senhora é dona de um escritório que recebeu aí 427 milhões do Banco Master. Ou, enfim, tantas coisas, né? Muito obrigado pelo trabalho aí, Bia. Boa jornada de sexta-feira.
2: Fernando, tenho mais uma pimentinha. Pois curiosamente, não. Antes do Newton, né, do doutor ser desembargador, ele foi juiz auxiliar do ministro Cássio Nunes Marques, quando ele era, então, né, ali vice-presidente do TF1, de 2018.
0: Outra coincidência.
2: De 2020, e uma nota feita pelo ministro Cássio Nunes, ele teria dito que ninguém estaria autorizado em falar em nome dele, dizendo, em entrelinhas, que o desembargador Newton teria falado em nome dele, mas que não teria sido ele. É bom a gente lembrar que existem condutas que eu não preciso usar a minha pessoa, eu posso usar interposta pessoa. Não estou dizendo que é o caso.
1: Será que eles se conheciam já? Acho que não, se conheceram agora.
2: Não,
1: pô.
2: Ele
1: foi
2: era
1: uma coincidência.
2: Não, era
0: coincidência.
1: Apenas uma
2: auxiliar.
1: Coincidência.
0: Gente, agora eu vou falar de outra coincidência aqui também, por exemplo, que também, olha, não aconteceu nada, porque tem e a ideia de uma proposta de delação de Daniel Vorcaro rejeitada pela Polícia Federal, onde o Vorcaro afirma que o grupo político do senador Jacques Wagner na Bahia recebia 3 milhões por mês de propina. 3 milhões por mês, gente. Vorcaro diz que não presenciou esse acerto, mas tomou conhecimento desse valor pelo seu ex-sócio, o Augusto Lima, que também nega. Não, eu também não. Eu também não. Segundo Vorcaro, existiam duas modalidades de pagamento que somariam esses 3 milhões. 2 milhões de reais eram repassados por meio de um contrato entre o Master e uma empresa chamada PKL One. E 1 milhão restante era em dinheiro vivo, no Larjan, no Arame, dinheirão vivo. Senador Jacques Wagner, olha que interessante, se pronunciou agora há pouco pelas redes sociais. Ele disse, entre aspas, declarações completamente falsas e oportunistas. E reiterou, mais aspas, nunca tive relação com Daniel Vorcaro. As manchetes se baseiam numa delação que não foi aceita pela Polícia Federal e Procuradoria-Geral da República. E que até a defesa diz que não reconhece, fecha aspas. Ou seja, não importa o dinheiro, importa que não foi. É o que você fala, Matheus, sempre. Importa o rito da investigação.
3: Vamos anular o processo.
0: Mas o dinheiro está debaixo do meu colchão.
3: O Jacques Wagner falando isso me inspira. Eu, por exemplo, é a primeira vez que eu estou aqui no Morning Show. Não sei se o pessoal sabe, todas as gravações anteriores são fakes. Mas dá para acessar pela TV, pelo YouTube. Não, gente, é tudo mentira o que tá lá. Sabe por quê? Porque eu quero que seja mentira. Então, meu amigo, tá mais fácil você procurar um bom advogado, como diria a doutora Priscila, processualista do que criminal. Porque no fim das contas, no Brasil, você pode até ser preso, mas daqui a pouco vem alguém e anula o processo. Então é melhor você correr e buscar bons nomes para te assessorar, porque não é possível que isso vai sair ileso. Olha, porque o Jacques Wagner não é de hoje, tem meses.
0: Eu quero perguntar para vocês, gente, eu nunca peguei numa nota de 200 reais, eu nunca peguei.
3: Ah, ele deve ter pegado várias, que até, imagina, um milhão por mês.
2: Eu peguei uma vez.
1: Útil, porque nunca tem troco.
0: 200 reais, o que você anda com a nota de 200 reais?
2: Peguei uma vez.
0: E o que você... E pegar em 1 milhão, assim, 1 milhãozão, assim...
1: Milho grande.
0: Não é milho de fazer. Não é milho de fazer pamonha, não, gente. 1 milhão de dinheiro vivo todo mês.
3: E aí você vai na Bahia. Você vai na Bahia, tá comando vermelho, PCC, facções, tomando conta daquelas praias paradisíacas, lindas, até com tribo indígena, os caras estão invadindo.
0: Mas ó, a gente tá falando de suposições, isso. Essa delação, ela realmente não foi aceita.
2: Sabe o que me chama a atenção aqui, gente? O Vorcaro, agora ninguém quer estar com ele em momento nenhum, com ninguém. Mas até ele não quer estar com algumas pessoas também. Porque ele teria dito em algumas mensagens, isso me chama atenção, justamente por causa desses 3 milhões que teriam sido destinados ao Jacques Wagner. Eles quiseram colar a figurinha de companheiro só na ala do Bolsonaro, né? Ligando o Vorcaro ao Bolsonaro. Mas o próprio Vorcaro disse em uma mensagem, não manifesta isso não, desse jantar com o bolso em 2024, não querendo colar a figurinha com o personagem do Bolsonaro.
0: O Vorcaro hoje
2: não
0: é o famoso espalha bolinho, né?
2: É.
0: Se ele pudesse chegar numa festa, a festa esvaziava agora.
3: Ah, hoje depende, ninguém... né? Porque agora tem gente querendo colar na imagem dele de novo.
1: Quem?
3: Não, o
1: quem?
3: Bolsonaro, né?
0: Não, tô falando o Vorcaro.
3: O Vorcaro hoje em dia não
1: é espalha bolinho. O Vorcaro acho que ninguém quer, não, hein?
3: 2027, o Vorcaro tá nas ruas.
1: Você acha?
3: Tornozeleira eletrônica.
4: Ah, tá. Isso tudo é resultado de terem cancelado. É, a gente já viu. A Lava Jato parecia um passo à frente na história brasileira que não ia ter um retrocesso. E, entretanto, olha o que aconteceu. Com o fim da Lava Jato, foi possível isso tudo. Porque os corruptos viram que eles iam se safar no final das contas. Os caras pegaram, roubaram não sei quantos bilhões, na casa dos bilhões, e todos foram soltos. E
1: resolveram
4: até
1: problemas processuais.
4: E até,
1: né,
4: o ex-presidente Luiz Inácio Lula da Silva, que ficou 580 dias preso, voltou à presidência da República. Como é que você pode moralizar um país com um contexto desse?
0: Mas não precisa ir tão longe. Eu quero lembrar do senador Ciro Nogueira, que já disse, a gente já mostrou, se provarem alguma coisa contra mim, eu renuncio a tudo. Ele tá para ser eleito.
2: Ah, o povo tá trocando.
3: Vai ter que renunciar à própria vida.
0: Eu paro, eu entrego o meu cargo.
3: Não para de sair,
0: gente, a pergunta do dia...
3: Cargo, o que mais?
0: Ela é manager, falando comigo aqui num misto de italiano e português, para lembrar da pergunta do dia. A pergunta do dia é essa.
3: Qual é?
0: A sua ideologia, a sua convicção, ela está acima dos escândalos ou ela pode ser adaptada a partir do que você entende? Lembrando que opinião é diferente de informação. E informação é diferente de opinião.
1: Então, a convicção ela está nas ideias, né? E não nas pessoas. Aí, no ponto das ideias, eu acho que independente de polêmica e tudo mais, elas seguem vivas. Ah,
3: mas...
1: O problema são as pessoas. Nesse caso aí da questão do Jacques Wagner, ou de qualquer outro político que tenha um suposto envolvimento, se comprove o envolvimento no caso Master, que pague, independente do lado. Agora, essa ideia que a doutora trouxe de tentar colar a ideia do Banco Master, o escândalo do Banco Master, a personagens mais à direita, é porque há uma maioria de figuras da direita, mas isso não exclui
2: que
1: a
2: gente fazer
0: pra
2: eleição
0: também.
4: Sem
0: parar o debate, um rápido break na rede de rádios e na TV aberta.
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2: Meus queridos, nós estamos de volta para toda a nossa rede de rádios falando sobre a questão da comida estar mais barata ou não. Estamos aqui contestando a fala
3: do R$60 que a senhora provou.
2: Eu provei e eu tenho dente de leite, dois. Eu tive, de verdade mesmo, muita dificuldade para poder conseguir comer.
3: Por isso. A Xuxa tem os dentes de leite.
4: Sim,
5: é uma
4: só uma informação aqui. Tudo bem, existem picanha para todos os bolsos e gostos. Então vai ter a picanha de R$60, que obviamente será pior do que a picanha de R$300.
2: Eu não terminei.
4: Você viu o sabor. E aí, assim, vai também do bolso das pessoas.
2: Da nossa audiência. Não é,
4: mas tem picanha que atende. Tem picanha de R$1.000 se for comprar picanha de Wagyu lá.
2: Ele tá falando que tem, mas eu quero saber quem tá comprando. Porque o presidente falou que ia estar na sua mesa.
4: Gente,
2: tá na sua mesa. Porque
4: R$60 está comprando carne.
2: Porque quem ganha R$1.600, eu quero ver colocar a carne de 80 na mesa num dia da semana. Porque você vai fazer compra, não sei se você faz. Eu fui no mercado e R$300 não tá dando para comprar nem o básico. Agora você imagina se vai ter a picanha que foi prometida.
3: Lembrando que na campanha anterior falou-se muito da sopa de ossos, lembra? A sopa de osso, a fila do osso.
6: De 2002 para 26.
3: Foi muito forte aquela imagem.
6: 22 para 26. O patinho foi de 27,90 em média para 54.
2: Não, mas
6: músculo
2: tá
6: de 23,98 para 37. A picanha, na média, hoje ela é 98,90. O café pacote 500 gramas de 16,98 para 28 hoje na média. E o arroz de 25 para 38,90.
2: Mas você não falou do óleo.
6: Itens.
2: Pra ele, o óleo...
6: Então
2: o
6: eu
2: óleo?
6: Acho curioso.
4: O preço das coisas...
2: A percepção
6: do Henrique, ela é seletiva.
7: A percepção... Não, e olha
4: a percepção
7: só.
4: De dados isolados vem de você também. Porque, obviamente, o preço das coisas vai subir.
6: Itens, eu vou pegar o
4: resto da lista. O preço das coisas vai subir. Existe uma inflação natural. Mas o salário é reajustado nessa proporção.
6: Acima da inflação,
4: inclusive,
6: Henrique.
4: O salário foi reajustado acima da inflação.
6: Muito
4: pelo
6: acima.
4: Menos desde
6: o salário
4: 2002.
6: Mínimo.
4: Quase que.
6: Salário mínimo.
4: Salário mínimo. É um salário base.
6: Mínimo. Mas é porque não, o 2 já não reajusta.
4: É o salário base.
6: Só um.
4: Então,
6: quem ganha um.
4: Das aposentadorias.
3: O JT tá querendo falar.
7: Eu não como carne. Eu não sei nem.
3: Ah, legal. Então não precisa falar, não. Vamos seguir aqui o nosso...
6: Carpaccio, croissant... Josias é
7: outro. Eu não como carne, eu não sei nem o que é picanha, não sei o que é a diferença de picanha para as outras carnes.
6: Exótico.
7: Mas a comida, mesmo para mim e para os vegetarianos, está caríssima. As coisas estão extremamente caras. A gasolina está muito cara. Os aluguéis em São Paulo estão muito caros. As coisas estão... Olha, os dados... A coisa são os dados do governo, que o governo dá... E que tem o controle sobre os dados também. E, na verdade, as instituições que controlam os dados também, eu não confio nelas, tá?
3: Muito bem. E, olha, com relação a isso, existe um descontrole também orçamentário que atinge grande parte da população brasileira. O número de pessoas, famílias brasileiras que seguem endividadas beira aí os 80%. Isso é muito sério. 82% das famílias com dívidas. Presidente, mas tem dívidas e dívidas, né? Porque algumas são dívidas de investimentos. O presidente Lula, então, deve anunciar novas medidas para conter esse endividamento familiar. E também, olha que interessante, fiscalizar o uso do PIX e do cartão de crédito. Ele não deu muitos detalhes, mas afirmou que é preciso fiscalizar como é que o PIX é inserido ali no uso, na rotina bancária. Porque ele disse que, e tem razão nisso, que fica muito fácil o crédito que o banco oferece. Você piscou, o banco está te oferecendo
2: um cartão.
3: Mas ele
2: que deu o crédito, né, Fernando? É bom a gente dizer assim, ó, eu dou a taxa da brusinha, mas eu tiro.
3: Mas doutora, eu só queria ponderar o seguinte... O jeito que o cartão é oferecido ao cliente é de um jeito muito ostensivo. Olha, tem um cartão Platino Plus Advanced, tá mais
2: é ostensivo e bem esperado pelo governo.
3: E aí você vai gastando. E aí o presidente falou o seguinte: o PIX também é real. Quando você tem um dinheiro na carteira, você fica ali mais agarrado nele. Põe a nota de 10 no seu bolso, você dura gastar. Agora,
4: tem o PIX
3: faz um
4: crédito,
3: PIX de 10.
4: Né? Fernando, pode ser fácil.
6: Em termos de educação financeira, ele está corretíssimo. Quando a gente está com o dinheiro no bolso ou na conta, sai do débito ou sai o dinheiro físico, você sente, a psicologia financeira explica isso, você gasta menos que você fica com medo de acabar. O crédito, ele é aquele dinheiro que você não vê. Mas o ponto é, presidente Lula... O senhor entrou na presidência em 2002, querido. E o senhor é conhecido como presidente dos banqueiros, não dos bancários. Dos banqueiros, ou seja, dos donos de bancos. Concessão de crédito, aumento da margem, sabe aquele empréstimo do aposentado que vai no teto? Foi o senhor que foi aprovando, ano após ano, que antes era 15%, hoje está em quase 40%. 40% do salário do aposentado pode ser só empréstimo. Então, me surpreende é que o senhor poderia, sabe fazer o quê? Então reduz os limites, joga para 15%, para 20% de novo, corta o crédito, porque aí o senhor garante que não vai ter tanta gastação. E aí depois a gente controla a economia e aí tudo isso vai fazer sentido.
3: Mas e a Selic alta?
6: Ué, meu amigo, deixa eu te falar, Selic alta é para conter a inflação. O Josias apontou bem, inflação real é isso que a gente está discutindo. O que o presidente Lula está fazendo é, em época de eleição, falando, eu sou contra banco.
3: Mas você concorda que a inflação está sob controle?
6: Cara, não.
7: Só os números, eu não assim, só os números oficiais da inflação.
3: Eu não
7: é disso
3: que eu tô falando.
4: Os números oficiais envolvem vários itens. Tá?
2: Número
4: vá
2: divulgado
4: mais
2: estatisticamente.
6: Como
2: né?
6: disse a doutora Priscila, vá ao supermercado.
3: Mas, gente, mas tem que separar a variação de preço e inflação. São diferentes.
4: O IPCA é um dos índices mais bem calculados do mundo quando se trata de cálculo de inflação. Isso não é uma informação que eu trouxe aqui da minha cabeça. É considerado aí por vários bancos centrais. Não é. Realmente é um dos métodos de cálculo de inflação mais eficientes, né?
3: É verdade, Henrique, você tem um ponto aí. Essa é uma questão. O problema é a percepção. O problema é esse órgão tão dolorido do nosso organismo, chamado bolso. Aí não tem jeito e realmente está apertando.
2: E assim, em época de eleição é muito engraçado, porque ele fala que, aspas, né, o pobre tem que gastar, o pobre tem que ter poder de compra e eu acho que até que tem que ter mesmo, mas aí ele quer tirar o poder de compra. Aí ele põe a taxa da brusinha e tira a taxa.
6: Ele, é a música,
2: ele fala ali, a Bete e depois tira a Bete.
3: Vocês viram como aumentou o volume de compras com a retirada da taxa das blusinhas.
7: Sabe o que eu acho? Sabe o que eu acho curioso? Aumentou. É que é o seguinte, no segundo mandato de Lula e no primeiro mandato e no segundo mandato de Dilma, um dos fatores do crescimento econômico brasileiro, que era falso, era simplesmente aumento do crédito. Então tinha mais dinheiro falso, virtual, dinheiro virtual
2: abstrato,
7: circulando.
2: Né?
7: Dinheiro abstrato, dinheiro virtual circulando. É. Porque todo mundo estava endividado. Aí uma hora veio uma crise do tamanho da crise do Covid, que foi a crise da que Dilma provocou com uma das piores presidentes da história do Brasil. A única presidente mulher, um vexame, uma vergonha para as mulheres. Envergonhou as mulheres como poucas na história do Brasil. E aí o que acontece? Uma hora veio uma crise, porque esse era dinheiro virtual que estava acontecendo, do tamanho do Covid. Uma crise do tamanho da crise do Covid, sem o Covid. Então foi por isso um dos motivos pelo qual ela foi empichada. Então, a gente
4: Sabotaram ela, né?
7: Aí Lula tá falando agora, vou cortar o crédito. Mas a política econômica de vocês do passado foi baseada apenas em dar crédito, distribuir dinheiro virtual, dinheiro que não existia, que não era produção de riqueza. Era só impressão de circulação de moeda virtual.
6: E vale destacar que não são vozes da cabeça, a prévia da inflação só para setembro é de 1,14%.
3: Isso aí, o IPGE divulgou.
6: Setembro.
3: Isso aí. O IPCA, né, que tem também relação com a questão dos preços, né, a prévia que registra uma alta de 0,70% em setembro, como o Matheus disse, resultado que fica acima das projeções do mercado, que era uma alta de apenas 0,53%. E o que puxou esse resultado é a conta de luz, energia elétrica, que subiu 7,42%. É o tal bolso. Existe um controle da inflação que é divulgado ali como algo benéfico e uma ação do governo. Mas a sensação e a variação dos preços, principalmente por causa do IPCA, né? Aí fica complicado. É disso que a gente está falando aqui.
2: E é a sensação que o povo tem, viu, Fernando? Porque nós, assim, nós estamos discutindo estatísticas, mas a pessoa que não tem a comida na mesa, que não consegue comprar o remédio, ela não sabe, ela não quer saber de estatística que está melhor a inflação. Ela quer saber se tem o remédio, se o arroz está dando para colocar, se o arroz e o feijão. Então a pessoa está preocupada com isso. Ela não está. Eu acho que ela tem que também estar preocupada com as estatísticas, porque as estatísticas direcionam também o país, né?
3: Agora, gente, eu queria trazer uma notícia muito interessante, que é o seguinte: o Instituto Brasileiro de Geografia e Estatística, o famoso IBGE, quer incluir um mercado de drogas ilícitas no PIB brasileiro, Produto Interno Bruto. Não é piada. Isso é uma base de uma resolução da ONU que diz o seguinte: toda transação comercial voluntária entre duas partes deve ser contabilizada. Ela não é roubo. é a comercialização de drogas ilícitas. Gente, para entrar no PIB. Então vamos ficar ricos. Olha que boa notícia.
7: O PIB vai crescer 10% por ano, porque a droga...
6: Não é mais fácil.
4: Não, é uma recomendação.
3: É uma hipocrisia
4: externa, né?
3: Então, a gente falar de combate à droga, de mostrar o volume de apreensão.
6: Já legaliza
3: tudo. Tem falar do número de pessoas que usam. Gente, é um mercado que movimenta 650 bilhões de dólares por ano.
7: Essas pessoas querem legalizar o uso das drogas.
3: Não, isso não tem a ver com legalização, não.
4: É só contabilizar.
3: É contabilizar. É contabilizar.
4: Mas é uma recomendação externa.
6: Daqui a pouco vai entrar no superávit.
4: Foi...
6: Daqui a pouco no superávit, na relação entre importação e exportação, o Brasil vai virar um dos maiores exportadores do mundo.
3: Olha só a notícia, não é questão de legalizar. O Reino Unido passou a incluir estimativas sobre drogas ilícitas em suas contas nacionais. Em 2014, a França, a Alemanha e a Suécia também adotaram a metodologia. Nós estamos falando de 6% da população mundial que faz uso frequente das drogas.
2: Vocês sabem, vou fazer aqui uma opinião que vocês vão me dar razão. Sabe por quê? Vocês sabem por quê que o tráfico ainda não é legalizado no Brasil? Porque o governo não consegue controlar. A jogatina consegue, o tráfico de drogas, ele não consegue controlar. Inclusive, existem medicações que são controláveis, porque o governo consegue receber o quê? Imposto. Então, ele está preocupado com o bolso.
3: Nós estamos falando de 330 milhões de pessoas que têm idade entre 15 e 64 anos. São eles. Gente, é muita droga apreendida, é muito dinheiro para lá e para cá. Isso chega no Banco Master, isso chega no suborno da política brasileira e mundial, porque tem gente que compra! É lógico!
4: Mas veja, o objetivo disso é estimar o tamanho do mercado de drogas ilícitas no país.
6: Isso ele
4: então,
6: já tem, estimativa.
4: É você saber isso com um pouco mais de precisão. Pode não ser algo tão negativo assim. Agora, é óbvio, ninguém está falando sobre liberar geral das drogas, apesar de eu ser a favor da descriminalização de algumas, né, em determinados cenários, mas não é essa a questão. A estimativa do tamanho do mercado é até interessante para a gente conseguir compreender melhor.
6: Não precisa incluir no PIB para ter um estudo de estimativa de mercado. É o que acabaram de falar aqui, o governo não consegue controlar. O que o governo quer, daqui a pouco, dá um jeito de recolher imposto.
3: Mas sabe como é que é o cálculo? O cálculo é recomendado pela própria ONU para estabelecer como é que o dinheiro é negociado. É o seguinte, número de usuários, IBGE, né, que é o Instituto de Estatística, vezes o consumo médio, vezes o preço da venda, que também é totalmente acessível. Né? E aí... existe uma estimativa de movimentação.
6: Aí muita gente pode pensar, deixa eu colocar, é só mais um número. O fato é, a nossa dívida pública, por exemplo, ela é calculada numa relação versus PIB. Ou seja, quando você tem uma dívida pública como a atual, que é quase ali 90% do PIB, aí você fala, meu Deus, está muito alto, isso é um absurdo. Você começa a incluir outros itens, como drogas ilícitas e outros atos, né, questionáveis, aí, transações irregulares no mercado, você aumenta a sua margem. Aí amanhã vão falar assim... mas a dívida pública agora caiu para 70% do PIB. Não, a dívida continua muito alta. O que você fez? Você maqueia o seu PIB, você aumenta ele e aí te dá aquela sensação de que eu não estou devendo tanto, mas está. Porque esse recurso, ele não é revertido para a sociedade. O recurso da droga, ele está na criminalidade. Então, quando você cogita colocar um recurso oriundo de um crime como se ele fosse um valor público, né? Um valor que está igual na lojinha que você vai e compra a blusinha, você desvirtua os seus números.
3: Não, você tem razão. Mas pensar que um dinheiro enorme desse não existe, fazer vista grossa para essa movimentação também não resolve.
6: Mas existe.
3: É dinheiro demais para a gente chamar de
2: mais rentáveis,
3: gente não olhar.
2: Gente, a traficância é uma das coisas mais rentáveis que
4: fazem esse cálculo.
3: Exato. Praticamente a Europa inteira.
4: Nossa,
3: praticamente a comunidade europeia toda. E por falar em países outros e exemplos, queria trazer o exemplo da Argentina. Quem quer... um modelo igual a Argentina, levanta a mão, quer?
4: Eu passo.
3: Matheus quer igual o Paraguai, mas você quer?
6: Igual,
3: você...
6: igual não, mas não. Várias coisas.
3: Agora ninguém quer, não?
4: Argentina fora.
3: Não, eu sei que você não Argentina. Queria, não. Mas, doutora Priscila, não quer, não?
6: Eu sou muito favorável a vários cortes nos gastos públicos.
4: Picanha de burro lá, né? Picanha de burro lá.
3: Antes todo mundo queria ser argentino. O modelo, o Milei, né? O cabelinho igual o Milei. Hoje ninguém quer mais, não. Cabelo fica igual do Milei.
7: Eu não sou libertário, não. Eu não sou liberal, assim, na economia a esse ponto. É, o que eu acho é que existem gastos que deveriam ser cortados no Brasil, mas não da cultura. E não é por interesse próprio, não. É porque a cultura é muito pequena. A cultura é 0,64% do orçamento total. Então não adianta, nem adianta cortar.
3: E mesmo assim, quantos Oscars eles já ganharam, né?
7: Pois é.
3: Pois então.
7: E já vão ter outro com Dark Horse aí.
3: Então, eu só queria dizer o seguinte, apesar do candidato Flávio Bolsonaro querer implementar o modelo Milei de economia aqui no Brasil, tem falado isso na campanha algumas vezes, o estudo do Instituto Nacional de Estatística e Censos lá na Argentina diz o seguinte, que a pobreza subiu 26,2%, de 26,2% para 32,3% no primeiro semestre desse ano. Os números de argentinos que vivem abaixo da linha da pobreza também seguem crescendo. É, e agora chegam a quase 10 milhões de argentinos.
4: Está funcionando, né? Esse modelo admirado aí por tanta gente aqui no Brasil. A gente está vendo que só está fazendo os argentinos piorarem de vida cada vez mais. A Argentina está com a geladeira vazia, a Argentina está comendo carne de burro, a Argentina está com os números péssimos.
3: Não acho que impressionantemente. Assim também. Não precisa
4: tem
3: exagerar.
4: Pessoas batendo palma.
3: Isso, carne de burro. Que coisa mais.
4: Tem gente batendo
3: mais
4: palma.
3: Mais chula. Que coisa mais. Tem deselegante.
6: Tem comentários que não merecem muita resposta.
4: Mas é verdade.
3: Né? Eu só quero comparar o seguinte: carne, quando a gente fala Argentina, tá, um dólar vale 1.520 pesos. Ah, o real custa 293 pesos. Eu quero saber o que vale para a gente fazer a comparação. É o preço da cerveja. A cerveja lá, meus amigos, está R$ 32,00, então está proibitiva. Viver num país onde a cerveja custa quase R$ 35,00 não dá. É isso que eu falo. Não dá, Henrique.
4: É triste.
3: E realmente está caro. Aqui no Brasil está o quê? 20 e poucos?
6: É, depende da cerveja, né? Vai ter as muito ruins aí.
3: Cervejinha básica, aquela garrafa ali de 600 ml. Eu sei que
4: tem uma picanha de burro com 22. Com
3: não fala picanha de burro. Você tem provas disso?
4: Picanha de burro com etanol do posto.
6: Você foi na Argentina que dia?
4: É. Eu já fui pra lá. Inclusive,
6: agora,
4: a época recente, que eu fui...
6: Recente que foi?
4: Eu já fui pra lá faz uns 4 anos. Não, mas tem informações que dizem isso, inclusive na imprensa. Não
6: era só curiosidade. Pois é.
4: Na imprensa, eu acho que
3: Vamos lá. Ó, seguinte, é hora de falar com o nosso parceiro Daniel, que ontem eu encontrei se movimentando pela Avenida Paulista num bravo patinete.
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3: Ô, Dani, é um estudo recente publicado numa revista científica importante que mostrou que a suplementação de magnésio melhora a qualidade do sono nos adultos com queixa de insônia. 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Como é que isso acontece no nosso sistema nervoso? 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
5: 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A treonina, ela age na parte cognitiva, a parte da cognição do nosso cérebro. Se você é uma das pessoas que tem pensamentos muito acelerados, chega à noite, você está na... O corpo está cansado, precisando descansar, mas a mente está a 1.000 por hora. Aí a pessoa não consegue repousar. Às vezes a pessoa até dorme, mas não descansa. Aí no dia seguinte não tem energia, vive num mau humor. Olha esse dado que o Fernando falou. Dados científicos mostram que o uso diário desse suplemento melhora a qualidade do sono, desacelera, os músculos relaxam todas as noites. Isso então mesmo. É muito bom realmente.
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5: com estresse.
3: E às vezes o que atrapalha o sono pode ser as cãibras.
5: Pode ser.
3: Minha mãe, por exemplo, vivia com a dona Sara lá, muita cãibra. Foi usar o magnésio, teve um sono de qualidade porque não tinha dor da cãibra.
5: Olha aí.
3: Atinge também muitas pessoas.
5: Sim, a cãibra é uma coisa terrível. Às vezes a pessoa está dormindo, às vezes acorda de madrugada com problemas de cãibras. É horrível. Às vezes a pessoa não pode espreguiçar. Vai dar aquela espreguiçada gostosa de manhã. não dá para espreguiçar, porque se começar a espreguiçar, já começa a cãibra. Faça o uso dessa fórmula. Você vai ver, as cãibras vão embora, as dores nas articulações. Você que vive reclamando de muitas dores, eu tenho dor no joelho, tenho dor no ombro. 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Faça o uso dessa fórmula. Sabe o que acontece? 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
3: Muito bom.
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3: Vamos junto com o sol. Um break na nossa rede de rádios.
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2: Parabéns e voltamos para a rede de rádios. Estamos aqui com o Fabrício, especialista na parte também internacional, repercutindo nesse momento a questão da delegação brasileira ter deixado a sede da ONU no momento da fala do Benjamin Netanyahu, que é o primeiro-ministro de Israel. E voltamos para você, Fabrício. Essa questão dele ironizar e falar, vários desses líderes dessas delegações me ligaram para dar parabéns. O quanto isso é real e o quanto isso é blefe? Que esse blefe o Trump faz de vez em quando.
3: Certamente tem muito mais de blefe do que de realidade, mas ele abre o discurso falando o seguinte: se algum covarde ainda não deixou a sala, pode deixar agora que eu vou começar a falar. Então ele já chega também com os dois pés no peito, né? Ele chega chegando, chuta o balde.
4: Antecipou o que ia acontecer também, né,
3: pois
4: Fabrício?
3: Pois é. Chamou bastante atenção. A delegação da Espanha também abandonou o plenário. Delegação da Turquia, da Arábia Saudita, do Egito. Aí são países, Turquia, Arábia Saudita e Egito, que não têm a relação mais próxima com Israel, mas eles têm muita importância no cenário internacional e não tem como falar de Oriente Médio sem falar desse país.
5: Agora,

0: Ele é hoje o grande vilão mundial. Ele e Trump disputam a cena do grande vilão do mundo, né? Agora, eu queria que você comentasse a manifestação da embaixada do Irã, que nas redes sociais voltou a causar, usando um personagem que é do Harry Potter, que na verdade não pode falar o nome dele, né?
1: Então, sabe que essa aí eu tive que
0: pesquisar. Falou o nome, não pode falar o nome,
2: hein? Fora do microfone.
1: Eu tive que pesquisar.
3: Ele ouviu.
1: Aí, Fernando, porque eu preciso fazer uma confissão, cara. Eu não gosto de Harry Potter.
2: Eu gosto.
1: Eu nunca assisti.
2: Eu gosto.
1: Aí eu precisei entender qual que é a questão desse personagem que tá aí. Não pode falar o nome dele. Posso falar? Eu vou fazer aqui, então, esse...
2: Como você não gosta, você pode falar.
1: Eu tô liberado, então.
2: Eu não acredito.
1: É o Lorde Voldemort. Voldemort que fala
2: Voldemort? É, que ele ficava na série... É, Voldemort, que ele ficava...
1: Harry Potter.
0: Mas então...
1: E aí, olha só, a embaixada do Irã publicou uma montagem, inteligência artificial, né? Representando Netanyahu como esse personagem do Harry Potter. Tá aí na nossa tela, pra quem tá acompanhando por imagens. É engraçado, né? É trágico, mas é engraçado. E aí eles dizem o seguinte: que hoje, na ONU, ontem no caso, né, na ONU, o Lorde das Trevas deu uma lição de moral ao mundo.
0: Caramba, hein?
1: Até os Comensais da Morte saíram. Tem relação... Comensais da Morte tem a ver com o filme?
2: Comensais da Morte são como se fossem uns soldados dele, assim.
0: Ele é um anjo caído, né? Ele é um inteligente que comanda uma série de seguidores que também são do mal e lutam contra quem? Contra Harry
1: Potter. E ele não tem nariz, né?
2: Não, é porque eu acho que ele fez rinoplastia. É pra dentro, assim, ele tem uns buraquinhos.
0: Agora aqui, tá muito fácil a vida no sofá. Só falando de Harry Potter, eu quero trazer mais polêmica aqui. Porque agora vem algo muito complicado, né? A Europa tá com diversas leis polêmicas discutidas ali com relação à população que chega de outros países, né? Tô falando da lei italiana, que agora está limitando a quantidade de alunos que não falam italiano nas salas de aula. Uma lei que foi aprovada. Puxa vida, olha, gente, isso envolve muitas questões ligadas a essa mudança populacional que a gente está tendo no mundo.
1: Por enquanto, Fernando, é decreto-lei. O parlamento tem 60 dias para tornar isso lei e fazer com que valha de maneira indefinida, né?
3: Uma medida provisória, né?
1: É, exatamente, medida provisória. Mas vai passar, porque o governo tem a maioria no parlamento, então não há muita discussão sobre isso. O que está sendo decidido pelo governo da Giorgia Meloni? Que o número de estrangeiros que não falam italiano em salas de aula lá na Itália não pode superar 30% em cada classe. Isso vai passar a valer a partir do ano letivo do ano que vem, que no caso da Europa começa em setembro, né, por causa do verão europeu. E aí funciona da seguinte forma, atualmente, segundo o ministro da Educação. Hoje, na Itália, você tem 34 mil classes com um número de estrangeiros acima de 30%. Ele não diz quantos desses estrangeiros falam italiano ou não, mas esse número representa 10% do total das salas de aula na Itália. Então agora, além de você ter que reduzir o número de estrangeiros, ou pelo menos espalhar de forma mais igual pelas escolas lá na Itália, eles vão precisar obrigatoriamente falar italiano. Tem também uma outra questão nesse decreto-lei, nessa medida provisória que foi aprovada pelo governo, que diz o seguinte, que as famílias não vão poder usar burcas, as crianças não vão poder usar burcas na escola, participar de atividades escolares.
2: Essa de Portugal é mais polêmica, né, Fabrício?
1: Não, na Itália ainda, eu vou falar de Portugal já.
2: Perdão. É porque lá também tem essa questão da roupa, perdão.
1: Sim.
0: Não, mas eu queria trazer um número aqui, eu queria só atualizar a gente aqui, a gente vai falar da burca, mas eu queria dizer que hoje, em São Paulo, na rede estadual, tem 23 mil alunos que vêm de outros países. A rede municipal tem 13.200 estudantes estrangeiros. Quem circula pelo centro de São Paulo vê cada vez mais crianças de outros países com outros hábitos, até de vestir, de enfim.
2: Muito oriental, né, Fernando? Você entra no elevador,
0: orientais,
2: você escuta outras línguas.
0: Pessoas que vêm, famílias que vêm do continente africano, que usam ali o sistema público de saúde e de educação aqui em São Paulo. Então essa é uma realidade mundial, Né?
1: E eu acho que abre um debate isso aí.
0: Abre um debate.
1: A partir do momento em que você vai restringir o número de estrangeiros que não falam italiano, como é que você vai estar integrando as pessoas que chegam no país e precisam passar por esse processo? Isso é um pouco delicado.
2: É que existe uma relação, eu estava vendo, justificativa, obviamente, né, que eu concorde. Mas que para você conseguir a cidadania italiana é um pré-requisito, ou ascendência de curto lá a prazo, ou você falar o italiano e ser casado com.
0: E aí isso a gente vai caminhar para a questão do vestuário. A burca, que é o que você estava falando, sim, que lá em Portugal, a famosa lei das burcas, que proíbe a utilização em espaços públicos de roupas destinadas a ocultar ou dificultar a exibição do rosto.
1: Então.
0: Bom, gente, aí entramos numa polêmica tremenda.
4: Muito pessoal,
2: né? Religiosa, muito pessoal, né? Não é
1: liberdade
2: só cultural.
1: Religiosa, exatamente. Pois é. Essa lei foi apresentada pelo Chega, que é o partido da ultradireita portuguesa.
0: O Chega diz... é o MBL lá, é o...
2: É o PL.
1: É difícil trazer um. É difícil comparar com o sistema político brasileiro, Fernando, porque a pauta anti-imigração aqui não funciona da mesma forma, né? A gente não tem essa discussão aqui de imigração como tem na.
0: Por enquanto?
2: Aqui tem muito questão de migração, né? Em alguns estados internos.
1: A gente fala muito da migração entre os estados, né? A gente não fala entre países.
0: Mas eu dei os números aqui em São Paulo, a rede pública está recebendo cada vez mais alunos que não falam português.
1: Sim. Não, isso é um fato, mas eu quero dizer no sentido de que esse debate na Europa ele é muito mais forte que aqui.
0: Sim, claro, não se compara, mas eu acho que morando em São Paulo e falando com quem observa a realidade, eu sei que a gente pega carona aí com vários motoristas de aplicativo, com vários taxistas, e são pessoas que observam a cidade de um jeito diferente, porque rodam pela cidade. É muito mais frequente hoje a gente ver essa população que vem do mundo islâmico, que vem do continente africano.
2: Muito mais.
0: Eles estão cada vez mais...
2: A gente tem uma rosa aqui da limpeza que veio da África também.
0: Exato.
2: Angola, Moçambique falam português, então facilita muito nessa integração.
1: Olha, nesse caso aqui de Portugal, eles vão colocar uma multa que pode chegar até 3 mil euros para quem usar algum tipo de roupa que
2: é proibitiva mesmo, né?
1: O governo está citando que é por razão de segurança, muito mais que por uma questão religiosa, não é para restringir a liberdade.
0: Mas é uma boa justificativa.
1: A justificativa da segurança...
2: O duro é que faz sentido, né? O duro. Porque eu faço o duro assim, porque eu acho que é uma questão de tentar segregar. Eu não acho que essa é a justificativa
3: mas
2: real.
3: Mas alguém poderia usar isso como um disfarce, se diz?
2: Isso, eu falo, o problema é que como alguns usam... Aí vira, é onde a exceção vira regra.
3: Uma
2: né?
3: pessoa não religiosa utilizar aquilo de maneira indevida.
2: Exato, pra entrar no ambiente, assaltar, roubar.
3: Mas acho que seria uma minoria, né?
1: Não, então, olha, eu vou dar um. Vou citar aqui o meu exemplo. Eu estudei na França e lá a laicidade do Estado é total. Então, mesmo em escolas, eu estudei numa escola muito antiga lá na França, que foi construída antes mesmo do Brasil virar um país independente. E tem uma capela dentro da escola. A capela virou uma sala para realização de prova. Eles tiraram todos os símbolos religiosos. Você não pode ter nenhum símbolo religioso.
2: O cristianismo foi sendo retirado de muitos ambientes públicos.
1: Todas
2: na
1: as
2: Europa.
1: Religiões, é.
2: Aqui no Brasil ainda é muito presente, mas na Europa.
1: Até na nota de dinheiro, na cédula, né?
2: Sim, agora na Europa é fato mesmo. Eu falo porque eu também já viajei em alguns lugares. Você tem muito ambiente público que antigamente você via assim: tinha uma capela ou uma cruz aqui, tiraram, né? E aí entra essa questão. Se tirou o cristianismo, por que se permitir outros? Então tem todo um debate em torno
0: aí
2: disso.
0: Aí também, né? É verdade.
2: Que é assim, se o meu direito foi cerceado, por que o do outro vai ser liberado?
3: Mas a liberdade individual de um cristão usar uma roupa ou um crucifixo não teria problema. O problema é o espaço,
1: essa
3: né?
1: Essa que é a grande...
0: No Congresso Nacional tem várias referências ao mundo judaico-cristão, né?
2: Sim, é verdade.
0: Várias.
2: É verdade.
1: Sim.
0: É? Isso é muito comum. No Congresso Nacional.
2: E o que a gente vai, por exemplo, quando você vai nos tribunais de justiça, né? Você vai lá, é muito comum ainda você ver, por exemplo, dentro da sala, às vezes, de um juiz ou um desembargador que tem a sua religião, os símbolos ali. Mas aí é na mesa dele, no espaço, em teoria, privado.
0: Não, outro dia uma amiga estava dizendo, casamento civil, tá lá tem uma imagem lá, um crucifixo, mas o casamento é civil. Né? No juiz de paz está lá.
2: Cartório, em teoria,
0: cartório.
2: Deveria ser
0: laico,
2: né?
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0: Valeu. Seguimos aqui, seguimos com o nosso Morning Show com mais polêmica. Ontem a gente tinha falado, né, que Josias viria para comentar a mudança que pode acontecer no personagem 007. Gente, 007 vai virar James Bond Girl. Não, tirou, vai ser Bond Girl. Gente do céu, eu preciso de Josias para me explicar isso. Então, aquela fama toda de James Bond vai ser agora vista com a potência feminina, que não deixa de ser uma força também. A Josias não gostou?
5: Ah, adorei.
0: Adorou?
5: Sydney Sweeney é
2: maravilhosa.
5: Sydney Sweeney é a musa da nossa geração.
0: Está confirmado isso ou é só uma especulação?
5: Não, isso é uma especulação. Estão querendo, né? Estão defendendo essa ideia.
2: Ah, normalmente é porque já tem uma pontinha, né?
5: É, quando estão falando assim muito é porque já tem tudo. Eu acho que tem tudo para ser.
0: Não, mas ninguém sabe quem vai ser o James Bond. Por isso a especulação, né?
5: É. Então, pô, ninguém sabe ainda quem é o James Bond. Agora, eu acho engraçado...
6: Matheus, eu tô aí.
5: Agora, Matheus,
2: pois é. Ela vai ser
5: Bond
2: Girl.
5: Então, é o seguinte, eu acho engraçado o seguinte, que tava se especulando, né, naquela época que o Woke tava em alta, que seria uma mulher negra. O James Bond tem que ser 007 tem que ser uma mulher negra. Resultado, não vai ser um homem branco igual, e ainda vai ter a Sydney Sweeney, que é a musa da direita, a musa do MAGA.
0: Pois Josias. Mas qual é o problema? Você tá falando isso porque a Dani Vox não tá aí. Porque a Dani Vox não tá aí, você tá abusando.
2: Deu uma de malévola aqui.
0: Qual é o problema? Porque incomoda tanto é a forma da gente contar a história com outras... outras perspectivas. Estou falando da pequena sereia. A Branca de Neve com um ar mais latino também, que já foi feito.
5: Não tinha os anões, sem os anões ficaram com raiva, porque perderam sete empregos
2: uma
5: a menos para os anões.
2: Séria, assim, nesse sentido. Às vezes não é mais sobre criar novos personagens que tragam esse espaço do que tentar mudar, por exemplo, se a Branca de Neve ela é descrita como
3: uma nova princesa
2: branca. Isso. Exato. É, cria uma nova. Como tem alguns personagens, né? Uma nova princesa latina, uma nova princesa... Porque a gente é latino. Embora o Brasil tenha todo esse conflito identitário com a América Latina, a gente é latino.
0: Qual é... Poxa. Mas o problema é qual é o problema? Essa que é a questão. A polêmica é exatamente essa.
2: O povo gosta de criar polêmica.
0: Pois também, então, né? Eu tô falando até de a Penélope também, né? Penélope negra.
5: É, fizeram isso tudo. Não, tô inventando. E o Marighella branco aqui? Marighella branco que virou negro no Wagner Moura. Isso aí, claro, virou essa pauta, inserção de pauta identitária no meio do... É a famosa lacração. O nome disso é lacração.
2: Eu acho que eu criei a polêmica pra isso. Ah, vamos atrair atenção, aí todo mundo vai comentar o filme.
5: É, mas tem polêmica que é ruim. Por exemplo, o negócio da Branca de Neve deu muito ruim. Foi um fracasso estrondoso. O filme deu
3: prejuízo. Mas a Bond Girl você vai assistir.
2: Da Woke, né?
5: Sim.
2: A Disney voltou atrás.
5: A Disney reviu, sim. Então, e só a Netflix no Brasil que continuou com essa palhaçada aí. Só sobrou esse... É o último, que aí perderam, chegaram no terceiro lugar agora, em segundo lugar em assinantes no streaming, em terceiro em engajamento.
0: Qual a sua bronca com a Netflix?
5: Minha bronca é que eles só fazem lixo no Brasil. Essa é a minha bronca. Eles só
0: continua a pergunta.
5: Lixo.
6: Nossa, eu me sinto então um lixo.
0: Por quê?
2: Doutora se sentindo consumidora de lixo.
6: Eu me senti uma...
5: Não.
6: Eu adoro.
5: O lixo é o produto. Tem gente que gosta.
2: Acho que existe um parênteses. Existem as produções que o Josias pode não gostar, mas, poxa, tem muita coisa boa lá. Vai.
5: Me diz aí o que é que tem de boa.
2: Cara,
5: Netflix
2: tem várias séries incríveis passadas pela Netflix
5: no Brasil. O que é que a Netflix. Coisa boa que
3: a série de radiação.
2: Não. Então, peraí.
5: Não é boa, não.
2: Josias, vamos fazer um parênteses.
6: Então, não sou tão lixo. Você
2: tá falando das produções feitas
5: no Brasil.
2: No Brasil.
5: O último lugar que. O Brasil é o lugar onde as ideologias vem velhinha pra morrer, né? O último lugar que só produz lixo identitário é a Netflix no Brasil. Não mudou. Eles vieram aqui, fizeram um grande evento, chamaram a Secretaria de Cultura do Estado, a Prefeitura, não sei o que, só pra anunciar que fizeram com a produção, com o agente secreto.
3: Mas a série da radiação vocês... lá foi boa. Pô.
5: Não é boa, não.
3: Por que que é ruim?
5: É ruim.
3: Eu achei boa.
5: A série... Conseguiram inserir pauta identitária, racialista, até nessa série. Inventaram que a menina era negra, colocaram ela ele cantando uma musiquinha. Ah, vou colocar aqui a música de Elza Soares pra você se identificar que ela era negra como você. Gente, isso tem nada a ver na história. Isso não tem nada disso na história real.
2: Assim
5: eles inventaram.
2: Josias, mas não é assim que você
5: barra.
2: Insere. Não é assim
5: mas
2: que
5: é
2: você
5: muda
2: uma cultura. Não é assim que você tira o preconceito. Eu não sou pautista.
0: Um nordestino que vem de uma região com luta, com grandes valores.
2: Com preconceitos.
0: Ser tão preconceituoso
5: Gente,
0: quanto
5: mas
0: Josias.
5: Mas o problema é apenas inserir uma forçação de barra. Porque vira uma publicidade, você entende. Ah, já sei, estão colocando esse tema aí, ó. Já sei, que é pra colocar a pauta. Lá vem a pauta. É um saco.
6: Nossa,
5: isso, gente.
6: Como...
5: Isso
6: não.
5: É um saco, isso é insuportável.
2: Mas, por exemplo, olha,
6: um
2: a médica negra é importante.
6: Mas, gente, olha...
2: A identidade da menina que tá assistindo.
6: E olha
2: assistindo.
6: Como é questão de visão.
2: Tô falando um pouco pra fora.
6: Porque
2: não,
6: eu assisti
5: não,
6: esse Césio.
5: Olha, eu não...
6: Eu assisti esse Césio e eu não vi nada. Desculpa.
5: É ruim.
3: Eu não vi nada
6: woke.
3: Eu gostei da série.
6: É na questão de vídeo, mas em momento algum passou pela
5: gente,
6: minha cabeça.
5: Mas veja bem, a Netflix no Brasil.
2: A doutrinação.
6: Não,
2: né,
6: eu vi que foi uma descrição daquilo que aconteceu.
5: Só um detalhe.
6: Né?
5: Mesmo assim, por mais que. Mesmo que digamos que a Césio, essa série da Césio, fosse boa. Mesmo que fosse boa, é uma. A Netflix já está há 15 anos no Brasil, pelo amor de Deus. Ninguém aqui conseguiu falar uma série, um filme realmente bom, feito pela Netflix no Brasil. Não existe. É lixo. É lixo.
0: O Senna.
6: Bom dia, Verônica.
5: Senna é lixo.
2: Bom dia, Verônica.
5: Senna foi um fracasso estrondoso.
3: Isso eu não vi, isso
6: bom
3: eu não
6: dia,
3: vi.
6: Verônica. É perfeito.
0: Gente, vocês sabiam que já é sábado na Austrália? Quase. E lá já se comemora o empate com o Brasil. A gente vai falar sobre isso. O jogo foi às 7 da manhã, você viu? Aqui a gente também não viu. Mas a gente sabe, foi 1-1. E a gente vai ter Pedro Marques conosco para falar dos bastidores da seleção brasileira nessa excursão
3: agora
0: pela
3: Ásia. Agora o Hexa vem.
0: Agora o Hexa vem. Foi o primeiro jogo, depois, né, gente? E talvez o primeiro na jornada rumo ao Hexa. É, vamos juntos, rapidamente. É só o Josias tomar uma água e a gente está de volta no rádio e na TV.

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12: Deplorável, assim. E voltamos para a Rede Rádios com Pedro Marques aqui, repercutindo este clássico, este jogo incrível clássico, que foi Brasil e Austrália.
13: Esse clássico você mandou bem. É. E o Brasil vai enfrentar a Austrália de novo na terça-feira. É, são os primeiros testes aí pós-Copa lá, só que dessa vez em Brisbane. O jogo hoje foi em Townsville e na terça-feira em Brisbane. E aí teremos Brasil e Índia. Então esses são os primeiros testes da seleção.
14: Os primeiros testes.
13: Desde a eliminação para a Noruega, mas pouquíssimo conteúdo. Os jogadores são bons. Hoje, quarteto ofensivo da seleção brasileira, Rafinha, que tem mais gols do que jogos no Barcelona. Início espetacular de temporada do Rafinha. Vini Júnior, Endrick e Estevão. Esse foi o quarteto da seleção.
12: É, ver o Estevão de volta foi legal.
14: Ellen Manager, teve em Madrid também, nesse último tour internacional. Ela falou que lá em Madrid o povo gosta menos do Vini Júnior e mais do Rafinha, né?
13: É, Rafinha tá
14: em alta cotação lá. Mas é o seguinte, muito se falou que o Brasil jogou a Copa do Mundo, sentindo falta de grandes nomes, né? Grandes nomes. O principal deles, Estevão, não estava, né? É. Era que faria diferença na Copa do Mundo, naquele
13: Rodrigo
14: jogo.
13: Rodrigo não foi.
14: Pois
13: Rodrigo
14: então.
12: Rodrigo machucou. Rodrigo foi. Oh, mas, assim, a sensação que eu tinha é que o time estava meio perdido em campo. Do pouco que eu vi uns 20 minutos do jogo. Mas sei lá, parecia, eu via o Hendrick ia atrás da bola, o Estevão ia, mas parece que não fluía.
13: É que é o primeiro
12: isso
13: também,
12: isso é problema,
13: né?
12: De formação, é técnico isso?
13: São bons jogadores, mas não tem um coletivo, ainda não encontrou.
7: Não tá entrosado,
13: não
7: né?
13: Não tá entrosado, e assim, o trabalho do Ancelotti, se fosse um técnico brasileiro, já estaria sendo questionado. Eu não tenho dúvida disso. O Ancelotti, campeão das 5 ligas europeias, o respeito
14: colocar
13: que ele
14: quem?
13: Tem,
14: vai
13: o prestígio.
14: Vai tirar Ancelotti, colocar quem? Quem? O Diniz?
8: Luxemburgo.
14: Luxemburgo, Tite, quem? Fala o nome.
13: Não, cite o nome. Mas o trabalho até aqui é ruim, não tem conteúdo nenhum a seleção brasileira. É um futebol bem sofrível.
12: Mas é falta de elenco ou é falta de montar?
14: Eu vou
12: bem.
14: Desafiar você, bem. Que entende dessa mecânica esportiva. Quais os nomes deveriam estar lá e não estão? Quais os nomes poderiam substituir eventualmente o atual técnico?
13: Olha, eu acho que hoje aí é um problema, talvez até da formação do futebol brasileiro, que deixou de produzir em quantidade e em qualidade, e produzia muitos camisas 10 em abundância, tinha muitos camisas 9, o futebol brasileiro tinha muitos laterais de qualidade. Hoje nós não temos. Nosso lateral esquerdo é o Douglas Santos. Em outra época, não faz muito
14: mas
13: tempo, era o
14: Roberto Carlos.
13: Mas
14: sempre foi difícil achar lateral. Sempre foi.
13: Camisa 10, Fernando, não tem.
12: A gente teve camisa branco, 10 sempre Roberto foi Carlos.
14: Acho que isso tem a ver com a lei de regulamentar o número de estrangeiros a partir do ano que vem, que visa proteger os nossos craques, os nossos talentos em minutagem de jogo?
13: A CBF aprovou essa redução, os clubes, né, aprovaram essa redução gradual. Hoje podem relacionar 9 estrangeiros por jogo no Campeonato Brasileiro e até 2030 esse número vai cair para 5 estrangeiros por partida. Mas isso não significa necessariamente que você reduzir o número de
12: isso
13: estrangeiros
12: já rola na Europa,
13: vai
12: não.
13: Aumentar a quantidade de jogadores brasileiros, revelar os jogadores brasileiros.
12: Mas não dá mais
13: não,
12: oportunidade.
13: Na Europa não rola. Na Premier League, que é amplamente considerada a melhor liga de futebol do planeta, o campeonato inglês, 71% de participação de estrangeiros. A Espanha foi campeã do mundo. A Liga Espanhola tem mais de 40% da liga tomada pelos estrangeiros. Aqui o percentual é de 25%. E é claro que existem técnicos estrangeiros assim ruins, jogadores estrangeiros que pouco
14: mas
13: agregam.
14: Pedro, mas tem também
13: mas
14: algo
13: tem
14: importante.
13: Muitos jogadores bons.
14: Tem uma avaliação da minutagem de jogadores sub-23 nos campeonatos brasileiros que desabou de 29% para 11,5%. A rodagem desses jovens jogadores que a gente estava dizendo que é necessário uma garimpagem para descobri-los. Enquanto os estrangeiros têm uma minutagem que beira aí os 27%. Ou seja, os estrangeiros estão jogando mais do que os jovens jogadores.
13: Mas os clubes brasileiros não oferecem uma estrutura para o jogador poder atuar, amadurecer, ganhar experiência. Não oferecem hoje. As torcidas também. Não,
14: a cobrança é muito
13: não
14: grande.
13: Não conseguem dar esse suporte.
8: Um, dois jogos ruins já queima o cara.
12: Mas
8: é
12: assim, se forçar a mão, igual o Fernando falou ali, dos limites, aí não força também o clube a ter estrutura?
13: Será? Assim, a gente acompanha, por exemplo, no futebol brasileiro, tem o exemplo do Mirassol, que é o único clube da Série A que não tem estrangeiros. Só que o Mirassol também não tem nenhum jogador abaixo dos 22 anos. São muitos jogadores experientes. Você tem Reinaldo, 36 anos, Eduardo, 36 anos, o goleiro Walter, 38 anos. Então essa nova proposta, essa medida aí de redução gradual, eu acho que vai acabar beneficiando os jogadores experientes brasileiros.
12: Mas uma última pergunta nesse sentido. Existe alguma proposta da CBF de limitar a questão da venda dos jogadores precocemente do Brasil? Porque isso talvez também segurasse um pouco mais.
13: Isso está sendo debatido. Ainda não foi nada aprovado. Porque as grandes promessas vão embora com 18 anos.
14: Pois então.
13: Aí o clube tenta repor e não consegue. E agora não vai ter a possibilidade de contratar um estrangeiro.
14: Exatamente. Mas também com 9... 9 é um número. Quer dizer, contratar pode, né? Nós estamos falando de inscritos na súmula por jogo. Pode contratar quantos quiser, mas para jogar são 9 inscritos aí em cada jogo. Ó, Pedrão, muito obrigado, valeu, vamos ficar de olho. Terça-feira tem mais Brasil, né? O horário vai ser esse também?
13: Esse também, 7 da manhã.
14: Certo. Então a gente já vai, né? Quando começar o Morning Show, a gente já vai saber até quem ganhou, como é que foi. Muito obrigado,
13: obrigado,
14: hein?
13: Fernando.
14: Valeu, bom trabalho para você. Junto.
13: Obrigado.
14: 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Você conhece alguém que vive no 220? e vive ali, né, queimando energia. 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
7: Nossa.
14: E o que acontece? Cansaço permanente. Isso pode ser falta desse nutriente abençoado que a gente sempre fala aqui, que é o magnésio.
7: E você sabe, Fernando, que muita gente já relatou que diminuiu a compulsão, aquela vontade desesperada de comer doce. Porque muitas vezes o diabético, ele tenta controlar, mas não consegue. Quando vê, já comeu. É difícil. 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Ajuda a qualidade de vida do diabético.
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7: 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Olha que interessante. 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Os pensamentos estão muito acelerados hoje em dia. É muita informação toda hora na tela, é cobrança disso, daquilo e tal. 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
14: 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Olha só, eu quero te dizer o seguinte, daqui a pouco a gente tem Andréa Krug pra gente entender o que acontece no céu, na terra, na água, no ar. Vamos falar de uma manifestação linda do cantor Renner, que fazia a dupla com o Rick, né? Ele falou sobre a despedida de um grande parceiro. E despedidas são muito importantes, né? São muito importantes a gente entender como enfrentar momentos difíceis. Andréa Krug, daqui a pouco, no Sofá da Discórdia, eu conto com você. É rapidinho, a gente vai e volta.
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5: A gente volta para a rede de rádios aqui com Andrea Krug. A gente está repercutindo a declaração do Renner, da dupla Rick Renner, após o falecimento do Rick. E a gente falava disso, né, Andrea?
6: Exato,
5: a dificuldade,
6: né?
5: Do luto.
6: É um vínculo emocional que você tem, esse vínculo é rompido, neste caso de uma forma absurdamente abrupta, você não espera esse tipo de coisa que vá acontecer. E você precisa ressignificar esse vínculo, você precisa compreender que ele não existe e essa energia que você tem, esse afeto que você tem, ele tem que ser ressignificado e redirecionado. Cada indivíduo faz isso de uma forma diferente. Tem gente que vai querer sair fazendo coisas para esquecer. Tem gente que vai querer se recolher para poder elaborar isso melhor. Então, né, falando desse movimento de redes sociais, de questionamento se o velório devia ser público ou não, o importante nas perdas é a gente ser respeitoso. Porque por mais que eu, como fã, isso me doa, eu jamais posso achar que essa dor é maior do que a dor da família dele.
7: Andrea, e é também um momento para a gente lidar com emoções que não são exatamente instagramáveis.
6: Não.
7: Essas adversidades que a vida nos apresenta, elas nos tornam mais fortes também, de certa forma.
6: De certa forma, mas assim, tem gente que precisa desse momento de reclusão.
7: É.
6: E a gente, que eu acho que é o que falta muito na gente hoje como sociedade,
7: pois então.
6: É respeitar o espaço do outro. Eu não posso deixar minha dor invadir a dor do outro.
7: Agora,
6: não
7: posso. Com relação a esses sentimentos que não são tão instagramáveis, tão parabenizados, né? E falar como eles formam e transformam a nossa relação com a própria vida, eu queria trazer a história do que seria apenas uma entrega rápida de um carregador de celular. Olha que prova de amor. Olha que construção de relação. A estudante Monalisa Perriel, de 18 anos, precisava de um cabo para carregar o celular, porque ela tinha uma apresentação de um trabalho do curso de análise e desenvolvimento de sistemas. Era tudo simples. O pai, Gilberto, saiu de moto, debaixo de chuva, foi lá socorrer a filha. Depois que ele entregou o carregador, ele decidiu ficar só para ver a apresentação dela, que ela esperava tanto. Mas só tinha ele.
2: Ai, tô toda arrepiada.
6: Eu confesso que, assim, eu chorei, tá?
2: Eu
6: chorei.
2: Emocionada.
6: Assim, hoje tá meio freudiano o assunto, mas a gente tem que falar sobre isso, né? A relação de pais com filhas é uma relação muito forte, né? Freudianamente falando, sob o aspecto da psique, o pai, de certa forma, ele é o primeiro namorado da filha, né? E é tão lindo a gente ver um pai presente, um pai que ocupa esse lugar numa realidade de país que a gente tem tanta mãe solo.
5: E tem um adicional, né? Ela perdeu a mãe na época da Covid.
6: Da Covid, exatamente.
5: Então ela até fala que o pai ainda teve que, de certa forma, né, não é substituir, mas ocupar.
6: Exato.
8: Ser pai
6: espaço,
8: e mãe ao mesmo tempo.
6: E aí, assim, né, que ele sirva de bom exemplo e que arraste, né? As relações acabam, os casamentos acabam, mas a paternidade é pro resto da vida. Ele não pode, um homem não pode deixar de ser pai.
7: E pegando o aspecto da frustração de uma apresentação onde só tinha uma pessoa, imagina... como ela poderia contar essa história de um jeito trágico? Olha, eu fiz uma apresentação que eu me preparei tanto e não tinha ninguém, ou só tinha uma pessoa. E ela conta isso de um jeito muito triste, mas hoje ela pode contar: eu fiz uma apresentação que foi muito interessante, porque só tinha uma pessoa e, no caso, era a pessoa mais importante para mim.
6: Era a melhor plateia.
7: Olha que jeito
6: que
7: bonito de contar a história.
6: Exatamente.
5: Eu já fiz uma palestra que
2: também,
5: só estavam meus pais e o meu irmão. Já fiz uma palestra,
6: gente,
5: assim uma vez, um espaço grande. Teve alguma coisa lá na organização. As únicas três pessoas que estavam eram meu pai, minha mãe e meu irmão. Essa sensação é
7: Eles conseguiram ficar até o final?
5: conseguiram. Ah, porque é pai, mãe e irmão, né, Fina? Fica sempre. Não vai
6: agora,
5: embora.
6: Quer ver uma coisa que é muito assim,
5: aproveitou,
6: né?
5: E fez uma DR de família.
6: Criança, né? Escola, creche, quando é pequeno, tem sempre as apresentações, né? Tem aqueles momentos, tem sempre as apresentações. Repara quando não estão presentes os pais, a cara de boba da criança, olhando assim e tentando achar aonde está o pai e a mãe. Então, quão isso é importante para criar vínculos. Eu vou te dizer que eu já fiz apresentações com algumas centenas de pessoas e que eu só consegui olhar para meu pai, para minha mãe e para minha filha. Porque não é confiança só sobre ali, quantidade, né?
5: Segurança.
6: É sobre vínculo. É o quanto emocionalmente aquilo te conecta, o quanto aquilo te alimenta, o quanto aquilo te sustenta. É sobre emoção, que nós somos humanos, né, gente?
4: Ali parece que foi, assim, primordial ela ter esquecido o carregador, que ensejou ele ter ido até lá. Como
6: é
4: tudo
6: divino,
4: foi provincial,
5: essa, sim,
6: né?
5: Essa sim é uma coincidência divina,
6: divino,
5: né? As outras
7: bacana,
5: que a gente comentou.
7: Muito bacana, mas eu volto a falar nas sensações menos comemoráveis da vida, que elas nos tornam fortes. O Gilberto Gil tem uma música que diz: quando a gente está contente, nem pensar que está contente a gente quer viver. E a gente quer essa felicidade fluida que escapa entre os dedos. E aí você nem lembra, eu quero viver e tal, e a felicidade vai embora, e você logo quer outra, são dopaminas, né?
6: É isso, felicidade não é constante. Mas assim, é porque a gente confunde motivação, felicidade. A gente acha que a gente vai estar 100% do tempo motivado.
7: Pois então, não está.
6: 100% do tempo feliz.
7: A gente não tem 100% do tempo,
6: não
7: porque
6: é.
7: Tudo acaba. Inclusive o programa para o rádio acabando agora. É só para o rádio. Meus queridos, muito obrigado pela audiência. Um fim de semana de sol para todos. Se Deus quiser.
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9: Estamos de volta aqui na programação da Jovem Pan. Para você que estava no rádio agora acompanhando o horário político, não esqueça, hein? A eleição é no outro domingo e você já vai fazendo aí, já vai decidindo o seu candidato, fazendo a sua colinha para chegar na hora, não prejudicar os outros com aquela fila quilométrica. Verdade. Porque essa votação você vai ter que escolher dois senadores, o deputado estadual, o deputado federal, o governador do seu estado e o presidente da República. Então você já vai colocando aí bonitinho, pode ser no celular. Opa. Ou então no seu papelzinho.
10: É, papelzinho.
9: A sua
10: cola.
9: Cola, não é isso?
10: Boa.
9: E o fuzil Herói do Brasil está nas ruas de São Paulo fazendo uma pergunta para a população. É isso, Fufu?
11: E hoje, baseado, óbvio, na grandíssima atuação neste novo futuro para 2030, que foi Brasil e Austrália. Esses novos jogadores, a nova convocação, jogadores entrando pela primeira vez, e nós tivemos uma atuação mais que incrível contra a seleção da Austrália. Vini Júnior lutando contra a bola, contra o próprio corpo. A gente teve ali o Rafinha, o artilheiro do Barcelona, ali tropeçando em pedaços da grama. Mas enfim, a gente vai abordar as pessoas e perguntar sobre essa seleção. Você sabia que tinha jogo hoje? Você assistiu? E esta seleção? Dá para sonhar algo ou já vamos cornetar e derrubar o Ancelotti, que óbvio não trabalha sozinho, também culpa é do seu filho, que fala demais no ouvido deste papai. Seleção brasileira, dá para acreditar ou já vamos derrubar tudo e ligar para Abel? Essa será a pergunta, Emilinho.
9: É isso aí, meu herói. Beleza, então. Então vai perguntar pro povo se assistiu o jogo. O jogo foi às 7 da manhã, não é isso?
10: 7 da manhã.
11: Primeiro se sabia, né?
10: Até 7 da manhã.
11: Se você sabia que ia ter jogo, e depois a sua opinião.
9: Muito bem. Aí está o nosso herói do Brasil nas ruas de São Paulo. E aí, Zuzu?
10: Beleza?
9: Como é que está a vida?
10: Muito boa.
9: Tá boa?
10: Só posso agradecê-la.
9: É isso aí.
10: Fantástico, né?
9: Se a gente temos que agradecer sempre.
10: A gente tem que agradecer, tá nesse programa.
9: Todo dia, agradecer.
10: Todo dia, né?
9: É, claro.
10: Faz parte da nossa vida.
9: Agradecer.
10: A gente, pelo menos, contemplar, porque senão não vai fazer sentido. Aliás, hoje o programa é especial para nossa audiência, porque esse programa ele é baseado no rádio. E hoje é um dos maiores nomes da comunicação, que é o Mainardi. Marcos Mainardi vai falar da sua carreira. Para quem não sabe, é o pica grossa. Desculpa esse termo,
9: que
10: mas
9: isso?
10: Ele é.
9: Que linguagem?
10: Você usa esse termo?
12: Boca, olha, é maior... vamos respeitar.
10: Este é o homem.
9: Eu não vou mais admitir que palavras de baixo calão.
10: Mas ela é uma palavra assim. Com...
9: Quem falar palavras de baixo calão será penalizado.
10: Isso aí. Então, volta lá. Viu, Sandro? Este é o grande nome.
9: Da música.
10: Da música. Se você falar Rita Lee, lá ele esteve. Né?
9: Não, acho Cássia que Rita Lee não.
10: Pode procurar. Eu tenho que dizer.
9: RPM,
10: ele bolou RPM.
9: É.
10: Ele mudava as novelas, os nomes das novelas da Rede Globo Televisão Cubone. O mais competente. Hoje vai ser uma história, uma aula. A audiência vai amar Mainardi pra vocês.
9: O Mainardi foi um dos grandes diretores, presidente de várias companhias.
10: Gravadoras,
9: época,
10: né?
9: É, na época das gravadoras. Então, ele vai bater um papo aqui e perguntar pra ele como é que ele está vendo a música atual.
10: Perfeitamente.
9: Ele é um cara que manja muito.
10: Opa,
9: não é isso?
10: Pulverização do conteúdo, ele é bom. Daqui a pouco pra vocês, Mainardi. Marcos Mainardi.
9: É isso aí. Marcos. E também é uma coisa. É campeão de polo aquático.
10: Caramba. É mesmo? Você não sabia?
9: É. No Pinheiro, ele joga no
10: Pinheiro.
9: Ele é do sênior do Pinheiro.
10: Tá brincando. Você deve conhecer o Mascarenhas. Eu joguei polo aquático no
9: Você jogou?
10: Joguei.
9: É aqui do Pinheiros.
10: É. Hebraica. Pô, Marcos.
12: O time de Hebraica era forte.
9: Pinheiros.
10: Eu sei. O time de Pinheiros, a maior base.
9: Tudo ele puxa pra Hebraica.
10: Perrone.
9: Tudo ele puxa pra Hebraica. Pinheiros.
12: Ele vai ser conselheiro lá.
10: Depois.
9: Ele quer ser conselheiro.
12: Junto com o sogro.
9: O sogro. O sogro é conselheiro da Hebraica, então tudo ele puxa
10: pra puxar.
9: Quero ver fazer
12: cobertura do Picobol.
9: Cobertura do
10: Picobol. Faremos, porque o clube merece. O que eu quero mesmo é viajar para Orlando, se você quer saber.
12: Orlando?
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10: não é Miguel.
13: Black Friday pro pânico.
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9: Sim.
13: 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E mais uma mala, de volta, quem quiser uma mala a mais, no Maleiro, Tu vai ganhar uma mala a mais pra tudo.
9: Uma mala a mais?
13: Uma mala a mais.
10: Olha, sabe por quê? A turma tá indo.
13: Só de brinde.
10: Vai precisar, porque é Black Friday. O cara vai encher a mala lá.
13: Sim, a gente vai dar essa mala do maleiro, chega lá com o voucher.
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10: Dá pra ir, meu.
9: Vou sozinho, porra.
13: Hã? E isso é um dos brindes. Vem mais. Tem surpresas lá também. 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É imperdível. Não tem como ficar fora desse avião.
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13: Emílio, eu tenho mais um recado
9: tá
13: aqui.
9: Manda lá.
13: É um presente. Eu vou levar, aí você é o chefe, você que manda aí, tá?
9: Eu não mando.
13: Eu vou levar alguém do pânico.
9: Que é isso? Alguém do pânico?
13: Qualquer um da bancada, que cortesia. Vai junto com a gente.
10: Que isso, cara.
13: Vai com a gente.
9: Então vai o animal.
10: Boa.
9: Vai levar o animal.
10: Legal.
9: O animal. Pode ser o animal.
13: Injustiçado.
9: Então vai o animal. O animal. Você conhece, Orlando, o animal? Então entra aí e dança.
13: Vai com a gente.
9: Entra aí e
10: dança. Dança pra comemorar.
9: Dança pra comemorar.
10: Você vai sozinho.
13: Vai o animal.
9: Vai o animal.
10: Com a mala. Pô, sensacional, merecido.
9: Pô, merecido.
12: Ele
9: animal.
12: Vai de avião como animal.
10: Ele vai e não volta, quem deixa ele lá.
9: Isso aí. É isso aí.
10: Do Manu.
9: É isso aí, animal. Você não conhece? Fala aí, numa... Hã?
12: Não conheço, mas quero conhecer. Obrigado aí. Hein?
9: Muito bem. Então o animal.
12: Pô, legal. Animal. Emocionado.
9: O animal está emocionado.
10: Muito legal. Pô, merecido.
9: Muito bem.
10: Valeu, cara.
9: Então
10: valeu.
9: 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Valeu, então.
13: Obrigado.
9: Obrigado. O papo aqui foi com o Marcos Lisboa, ele é o CEO da companhia, e a companhia é a 321 Gol, que tem essa especialidade em Orlando, na Flórida.
10: Opa, pode confiar.
9: Orlando tem muito pernilongo também, é um lugar para ter pernilongo, hein?
10: É.
9: Tá merda, hein? Como tem pernilongo?
10: Pô, a Flórida.
9: Hã? Não tem?
12: Não. Só
9: porra, tem pernilongo.
12: Mais antigos aí.
9: Como não?
12: 321 é tudo.
9: Não, mas top. Tem pernilongo. Orlando? Porra, tem muito pernilongo.
10: Oh, mas vai ter mais pernilongo em Orlando ou Ilhabela, pô?
9: Ilhabela também tem, mas Orlando tem bastante.
10: Tem borrachudo.
9: É. Borrachudo é na Ilhabela.
10: Então,
9: é.
10: Você já perde uma perna lá se você não passa aquele óleo. Tem que passar um óleo.
9: Fazer um break, Dedê? Um break do Dedê? Então nós vamos fazer um break agora pro Dedê. E você vai acompanhando o programa Pânico, que hoje tem o nosso querido Marcos Mainardi aqui. Vai lá, Reginaldinho.
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6: Ah, é? Isso. Opa, vamos
7: tá
6: lá.
7: Engraçadinho, né? É. Agora ele tá engraçadinho.
5: Obrigado,
7: é o repórter simpaticão, isso. Né? É isso?
8: Isso aí.
5: Mas se não for pra fazer piada, Emílio, então eu vou pro Jornal Nacional, é. Emílio.
7: E ainda faz uma grosseria.
8: Resposta atravessada.
7: É, resposta atravessada.
5: Deixa eu só fazer uma observação.
7: Aí prometeu que ia ficar careca.
5: Briga com você.
7: Prometeu que ia ficar careca. Arregou.
5: Fica quietinho.
7: Prometeu.
5: Aí alguém falou alguma coisa. Ô, Emílio. Vige. Ah, para, vocês vão aceitar a brincadeira um pouquinho.
8: Tá bom, cabelo, mano.
7: E o Sami? Diz que ia ficar careca um ano se o Brasil arregou. Não ganhasse, não sei o quê.
5: Eu não fiquei careca, Emílio.
8: Um ano.
7: Ficou uma semana e ficou chorando. Ah, mas aí como é que eu vou fazer? Não, mas e aí? É, tá bom.
5: Patrocinadores.
7: É isso aí.
8: Júnior GSM mandou mensagem.
7: Isso aí tá virando uma estrela, viu? Eu avisei, né? Eu avisei no início.
8: Eu disse,
5: graças a Deus.
8: Tava falando,
5: graças a Deus.
7: Eu falei.
5: O pânico, é um palco, então a gente tem que brilhar mesmo, graças a Deus. É melhor eu assumir que sou estrela do que muitos que estão aí e fica se fazendo de santinho, jogando pra torcida.
8: Isso aí,
7: fala. Pega uma filha. Muito bem. Aí está o nosso herói do Brasil.
9: O Daniel não fala nada.
10: Tá bafo do herói.
9: Ele tá bafo. É tua culpa, Sami. É lógico que é você.
8: Você pica. Tá falando de você. Você é o querido da PAN aí, mano.
9: Dá esquerada no homem, meu. Tá certo, Fufa. Vamos lá.
8: Eu sou o culpado.
7: É o Sami? Ele brilha. Muito bem. Dito isso.
9: O cara foi na Gugã ontem e tá com esses nervos, velho. Não deu certo.
10: Não descarregou certo.
7: Cara, muito bem. Vamos?
9: Vamos nessa, lógico.
7: Então vamos. Então só a vida. Porque começa agora.
11: Resenha.
9: Oi. Bom, pela competente pauta do herói do Brasil.
8: Herói do fuzil.
9: Herói do fuzil. Até porque... Fuzil, um abraço pra você. Já falou da seleção brasileira, que foi um fracasso. É muito triste... Porque eu lembro, né, que a gente se juntava para ver jogo da seleção brasileira. E o Alba é um cara que adora futebol. Aí perguntei, Alba, você viu o jogo? Ele falou, vi uns trechos do jogo.
12: É, vi uns trechos do jogo.
9: E realmente desanima, né, o Ancelotti agora...
7: Mas posso falar uma coisa? Um campo muito ruim, hein?
9: Sim, muito. Sim,
7: gramado muito. Ruim.
9: Sim, muito.
7: E o nosso futebol é alto nível, né? Aí quando você pega um... Pô, tá campo parecido.
9: Mas você acha que é o campo?
7: O campo aqui jogador. Do desafio ao galo. Não, o do gramado.
9: O gramado tava zoado, tava saindo uns tufos.
7: É, não dá pra jogar ali.
8: Puseram no campo de rugby.
7: É, campo ruim. Campo
9: o, grande problema, o grande problema é que assim, o gramado tava ruim, mas pros dois times.
7: Sim, mas pro time grosso é muito melhor jogar no gramado ruim.
9: Então, rapidamente, a camisa 10, ela vai ter uma sombra muito grande, obviamente,
8: sim,
9: né?
8: Pelé.
9: E o Rafinha... É, o problema, Emílio, é que a galera faz compilado. Agora com a internet é muito fácil. Quando acaba um jogo da seleção brasileira, os caras fazem um compilado dos erros. Dos
8: sim.
9: erros.
8: É lógico.
9: Principalmente dos mais cobrados, que é o Vini Júnior e o Rafinha.
8: Isso.
9: Então a galera vai. E aí, isso não. Aí gera toda a discussão, porque são erros muito. É um absurdo.
8: Grotescos.
9: Assim. É muito grotesco.
8: Amador.
9: E agora, a galera já pegou esses dois pra cobrar da turma da internet. E tem razão, porque são os dois melhores do futebol brasileiro.
8: Os maiores nomes.
9: São os maiores nomes. Só que aí
0: às vezes não cai muito bem para outras pessoas que estão torcendo para esses caras irem bem. Então a grande confusão da internet é quando o Vini Júnior e o Rafinha, eles não performam como performam ali no Barcelona e no Real Madrid.
9: Exato. É, o Ancelotti está tentando acertar o time, que agora ele tem um tempo para fazer isso.
0: Sim.
9: Tem Copa América. Né?
0: Ano que vem.
9: É. E também
7: mas Copa América é fácil.
9: É fácil, mas a gente gosta de ver o jogo. A gente gosta de ver o Brasil jogar.
7: Mas agora tem 40 times. Agora, eliminatório não é mais nada.
9: A Copa do Mundo também tem muito
0: escuta
9: time.
0: Escuta o que eu tô te falando.
9: O Brasil ainda vai jogar com a Índia, se eu não me engano.
8: Sim, no outro sábado.
9: No outro sábado. Para quem quiser.
8: Grande clássico.
9: Brasil e Índia. Agora, a verdade seja dita, né? A Índia gosta muito do futebol brasileiro.
0: Sim, torceu bastante. Não,
9: gosta dos jogadores. Jogadores, né? São clássicos que lá tem. Mas vamos para o que interessa? Vocês viram a capa da Veja? Faz tempo que a capa da Veja não tem muita notoriedade.
8: Eu nem sabia mais que tinha capa.
9: Mas esta capa da Veja vale a pena ver. Coloca na tela, meu querido Bernardão. Olha a capa da revista Veja. Mensagens divulgadas, né, pela Veja e na Folha indicam o quê?
0: Que
9: indicam uma relação muito próxima entre o Davi Alcolumbre e o presidente do Senado e o Daniel Vorkaro, do Banco Master.
8: Chama de amor.
9: Cara, Sammy, você sabe que eu fui dar uma olhada no papo deles e não é um papo muito... é um papo mais do que amor.
0: Muito íntimo.
9: Muito íntimo na conversa, Morgadão. Não sei se você chama algum amigo seu um parça de amor.
8: Não, só...
9: Mas a verdade, é que as mensagens mostram uma relação de proximidade entre os dois, obviamente. E o senhor Davi Alcolumbre, que é o presida do Senado, é o que movimentaria a passagem de uma CPI, a passagem de alguma relação com os ministros do STF. Então, se o Davizão é o parça, Emílio, o negócio vai ser muito difícil de passar. Mas eu gostaria de explicar ponto a ponto do senhor Davi Alcolumbre. Pois não.
8: Mas a minha dúvida é a seguinte. Se um juiz está envolvido... Em tese, ele alega suspeição e não pode julgar, não é isso?
7: Correto.
8: Agora, se o presidente do Senado está envolvido, ele não poderia ser o decisor disso. Existe isso, Emílio, essa premissa para presidente do Senado?
7: Eu não sei, porque aí eu acho que essa história aí de envolver todo mundo é meio para politicamente ficar uma coisa que não... O grande problema aí é o juiz.
9: Perfeito.
7: É o Alexandre de Moraes e o Cássio, né?
9: É isso aí.
7: Esses que são os... Exato. Os principais são esses dois.
9: Big names.
7: Porque, é claro, porque eles... Eu sei, porque são os caras que podem...
9: Perfeito.
7: Eles podem...
9: É a justiça, né?
7: Ferrar um negócio agora. Pô, ele deu uísque pra um, deu não sei o que pra outro, deu não sei o que pra outro.
9: Sei não lá. Vai passar.
7: Não, que agora o objetivo é colocar um monte de gente envolvido, porque aí você já não sabe mais.
9: Isso aí.
7: Fica confuso, entendeu?
9: Exatamente.
7: Então fica confuso. Fala, tá todo mundo igual, é tudo a mesma coisa. Então eu acho...
9: Tira o foco.
7: Eu tenho a opinião que isso é pra confundir a opinião pública.
9: Perfeito.
7: Como a gente está confuso aqui.
9: Exato.
7: De forma alguma. Então você... Não, está confuso.
9: Não está. Eu vou te explicar com clareza. E eu fiz um belo trabalho.
7: Você acha que qualquer coisa...
9: Não.
7: Qualquer, por exemplo, o Amorzão.
9: Certo.
7: O Amorzão que ligou o negócio.
8: Ah,
7: ele é tão importante quanto Alexandre de Moraes, que é juiz do Supremo?
9: Não, exatamente. Ele é um articulador. Ele é um lobista.
7: Então, eu sei, mas entra no mesmo bolo.
9: Não. O bolo é o seguinte.
0: Os caras estão tentando pôr
9: o bolo é o seguinte.
7: Não, então, os caras tentam para a opinião pública ficar...
0: Falar assim, tá todo mundo
7: isso aí,
0: envolvido.
7: Isso aí.
9: Porque
7: aí
9: e diminui.
0: É importante. Enfraquece o mais importante.
9: Exatamente. Hugo Mota.
7: O Flávio não estava no avião também, porque estava o Xandar. Ah, o Flávio também foi no avião, então quer dizer...
0: É, porque aí eles colocam na manchete lá, Daniel Zuckerman deu oi pra Vorkaro. Aí a galera já vê a manchete, olha lá, o Zuckerman também.
9: É, tudo bem, mas entendeu? Acho que a nossa função aqui é mostrar os pesos que são controlados. E as medidas, obviamente. Cada peso tem um peso, Morgadão.
0: Isso aí, Zuzu.
9: Não é?
8: É, o meu vocês acham que é um e não é.
9: E não é. Mas deixa eu explicar.
7: Então, eu acho que devia investigar todo mundo.
9: Exato.
7: Todo mundo.
9: Tá bom?
7: Investigar. Todos eles.
9: Exato.
7: Mas esse esquema agora de pinçar um ali, pinçar ali, é para confundir.
9: Perfeito. Mas deixa eu explicar então uma linha de raciocínio para vocês.
7: Vai lá.
9: Se o senhor Davi Alcolumbre é o presidente do Senado, que através dos senadores poderiam passar um pedido de impeachment para os ministros que estão envolvidos, aí o jogo precisa ser muito claro. Por quê? Qual é o interesse do Davi Alcolumbre? Qual foi a relação das investigações?
7: Sim, mas o Vorcaro, ele deu presente para todo mundo. Mandou uísque pro Lula, deu tudo presente para todo mundo.
9: Tá bom.
7: Todo mundo ele faz.
9: Por isso que você está sendo claro aqui. Deveria ser investigado todos. Sim. Agora querem diminuir o valor da investigação por cada um deles.
7: Só não, querem assim, confundir.
9: Mas não vamos
7: a opinião confundir. Pública. Porque é a opinião isso pública mesmo. Que conta aí, então, nesse tá. caso, entendeu? Os caras estão torcendo. Quem está envolvido no negócio... Está torcendo para que a gente esqueça.
9: Perfeito.
7: O Brasil, você sabe que a gente esquece rápido.
9: Muito.
7: Você vai ver quanto tempo vamos esquecer o acidente do helicóptero.
9: Verdade.
7: Você nem vai lembrar do acidente semana que vem.
9: Sim.
7: Um dia fica Sim. todo mundo triste, faz aquele negócio, mas dois dias esquece, aí até o outro helicóptero cair. Entendeu? O Brasil
9: concordo.
7: É assim,
9: a nossa disso. Memória, uma
7: memória nossa é curta.
9: Uma corrupção, ela passa por cima da outra. Igual Simone Tebet fala, tem que roubar menos, né? Não tem que roubar menos, não tem que roubar nada. Mas... Vamos lá, a gente não vai esquecer, Emílio, e eu acho que é importante falar dessa relação entre eles. Eu acho que tem essa situação que você está falando que complicam. Ah, está todo mundo envolvido? Não, o Davi Alcolumbre ele está envolvido, o Hugo Mota está envolvido. Foram 400 milhões, segundo uma reportagem da Folha, lá no passado, que teve interesse. Você deve saber, Sami, da Previdência lá do Amapá, que é a Amprev. Fundo que administrava a Previdência, que foi investido, né, porque o Davi Alcolumbre tinha relação. Depois dessa história, quando foi passar e foi ser investigado os Sim. ministros, ou Alexandre de Moraes ia ser passado lá pelo Senado, ele votou para não acontecer, foi tomar um café, jantou na casa da turma, a gente sabe quem se juntou nessa casa. E sabe qual que é o interessante? Tá bom, só para finalizar, sabe como chama o grupo de WhatsApp deles?
8: Qual?
9: McCallan.
8: Ih,
9: o grupo era o McCallan.
2: A turminha,
9: a turminha do McCallan gostavam de festas, gostavam de jantares, gostavam de moças e por aí vai.
8: É o bonde do McCallan.
9: É a bonde do McCallan, Samidana.
8: O problema é que é pago com o nosso dinheiro. É. Tem todo direito de
2: e
8: tomar
2: nem chamam a gente.
9: É. Só que aí tem uma complexidade, a aproximação e o fortalecimento entre o Vorcaro e o Alcolumbre, porque o Vorcaro perguntava: estão investigando? Vai passar? E numa das conversas da Polícia Federal, diz que. O próprio Alcolumbre fala que o Hugo Mota escreveu para o Vorcaro que estava tendo um encontro com o presidente do Banco Central, com o Galípolo. Então, assim, é tudo junto e misturado e não passa.
7: Daniel Zucca.
9: Pois não.
7: Vamos voltar à história. Quem é que sentou a convite do Zanin que juntou a turma?
9: Quer que eu te responda?
7: Tá. Quem é que juntou?
9: Vou te falar. No jantar?
7: Isso.
9: O ministro Alexandre, o presidente, o Alcolumbre.
7: Certo?
9: Certo.
7: O que, que foi fechado ali?
9: Um acordão.
7: Um acordo. Então você acha que agora vão em cima do Alcolumbre se ele já tem um acordo fechado? É claro que não. Isso aí é só para a opinião pública.
9: Boa.
7: Só sobrou a opinião pública cobrando. Ninguém quer que isso vá para frente. Nós já Sim. tivemos várias...
2: Sim. Nenhum dos três poderes.
7: Nenhum dos três poderes quer que isso
8: Eles
7: vá para frente.
8: Eles são especialistas.
7: Então, exatamente. É isso. É a opinião, o interesse de tudo isso que está vendo é o povão, é nós.
8: E
7: é
8: até
7: nós.
8: A eleição, é que depois também, acho que...
7: Depois da eleição, acabou. Por que, que você acha que pediram lá a vista?
8: A vista de 90 dias
7: para que 90 dias para que vem. É isso.
9: Para
7: a preocupação é a opinião pública neste momento. Pode escrever.
9: Eu não tenho dúvida.
7: Agora, pode falar o que quiser.
9: Ah, sim, eu vou continuar falando.
7: Claro.
9: Tem uma palavra que eu vou te falar.
2: Qual?
9: Vou falar uma palavra.
2: Uma
9: palavra para vocês. Eu até anotei. Em hebraico chama bitahon.
7: Não vem com...
9: Confiar em Deus diante da incerteza.
7: Ah, claro.
9: Você não sabe o que vai acontecer. Sabe quem te confia? No divino.
8: Não, mas
9: pronto.
7: Sim,
9: é só no bitahon.
7: Aí, eu rezo...
8: Quem governa o país não é o divino.
7: Eu rezo.
9: É, mas
7: eu
9: se
7: rezo...
9: você não tiver fé, meu amigo... É.
7: Eu rezo todo dia.
9: Pronto.
7: Eu rezo todo
9: Estamos
7: dia.
9: Estamos alinhados?
7: Eu rezo todo dia pro Brasil.
9: Pronto. Vamos continuar.
7: Claro que eu rezo.
9: Mesmo com a incerteza, você confia em Deus. Uma hora...

0: Eita.
1: Meu sócio é guloso.
0: Guloso.
1: Morgado agora.
2: Diz a lobista sobre...
3: Tem o áudio ou não? Tem o áudio?
1: Tem que ter áudio, mano.
3: Tem que ter áudio.
0: Áudio não vale.
1: Ô, meu,
3: vale. Sem áudio não vale.
1: Chegou um ponto.
3: Sem áudio.
1: Meu, guloso, cara, é muito...
0: É muito guloso.
3: Sem áudio não vale.
1: Não vale?
3: Não vale.
1: Você quer um guloso?
0: Oh, meu. Meu sócio, ele é guloso.
4: Mas aí a gente também tem o nosso guloso, então tá de boa.
1: Ai, cara, o Brasil tá uma brincadeira, cara. Não é pouca coisa.
0: Brincadeira.
1: Meu sócio...
0: Guloso.
1: O cara é guloso, meu.
4: Mas ela não fala do quê também?
1: Não, fala. Fala, a reportagem ela é bem clara. É uma mensagem, né, que no celular da Roberta Lucinger, mostrando uma referência do pagamento para entrega de dinheiro relacionada, obviamente, ao Fábio Luiz, o Lulinha, filho do presidente, que teve uma conversa em novembro de 24. É um repasse de dinheiro e ela orienta a levar pro Lulinha porque ele é guloso. Ele, guloso, subentende
4: o quê?
1: Que é um cara que tem muita fome, né?
4: Ah, sim.
1: Muita fome.
4: É aquele
1: muito.
4: Ditado, né? Filho de Lula, Lulinha é.
1: Boa. Bom, vai, eu não... Bitarrone para vocês. Anote essa palavra, esperança em Bitarrone. Deus. Mesmo com as incertezas, bitarrone para vocês. Posso ir para um outro assunto?
3: Bem, lógico.
1: Vamos mudar? Porque vamos. Também a gente não quer. Hoje é sexta-feira, um dia para a gente ficar mais...
0: Sim.
1: Vamos para a geopolítica. Sami, você viu o encontro? Esse é, eu queria muito da tua opinião, porque mexe muito com a geopolítica. Inclusive, os mercados preditivos que você gosta tanto estão falando do dólar.
0: Eu gosto.
1: Se o vento for para um lado, o dólar pode melhorar.
0: É.
1: E temos o encontro do Donald Trump com o Xi Jinping. Tem as imagens lá, foi feito um gracejo, né, entre o Donald Trump. É, primeiro, ele fez careta quando passou o avião, zoou o Biden com a história, né, que o Biden nunca assinava os contratos, que tinha uma caneta, por aí vai. Esse é um encontro que mostra aí uma parte mais amigável entre Donald Trump e o Xi Jinping. E aí eu te pergunto, o que foi falado, Emílio, no encontro entre Xi Jinping e Donald Trump? O Alba, que acompanha muito a geopolítica norte-americana, lembra que no discurso o Trump falava China, China, China.
4: Sim.
1: E era o inimigo.
4: Sim.
1: Dos Estados Unidos.
4: Sim.
1: Por que o Trump baixou a cabeça? Faço essa questão para vocês refletirem. Alguém tem uma sugestão?
3: Não, por quê?
0: Pessoalmente,
1: por quê?
0: Ele é simpático.
1: Por quê?
0: Depois.
1: Porque o Trump está com uma baixa popularidade.
4: Sim.
1: A história das tarifas que o Samidana sempre trouxe aqui.
4: Tem eleições nos Estados Unidos
1: tem
4: também.
1: Tem eleições. Sabe? Tem a história de terras raras.
4: Sim.
1: E segundo uma investigação do New York Post, diz que terras raras estão sendo negociadas agora diretamente com Pequim, porque sabe que vale muito a relação da tecnologia. E outra coisa que a China faz muito bem, Emílio, são os chips. E o Sami sabe também dessa história.
3: Taiwan.
1: Taiwan. Exatamente
3: então,
1: Taiwan.
3: Taiwan.
1: Que era a questão crucial nessa guerra, onde a China não quer que o Donald Trump, os Estados Unidos, meta seu bedelho, e agora eles querem fazer uma relação de business. O dinheiro vale muito na mesa quando a gente vai negociar a geopolítica. E aí, Samidana, você que tinha todas as suas análises do Donald Trump, você acha que o Trump deu uma regada para a China?
0: Não, eu acho que ele faz isso o tempo todo. Ele morde
1: ele blefa.
0: A sopra, ele morde a sopra, mas ele vai lá e critica. Que é político isso daí, né? Ele não pode ser nem muito bonzinho e nem muito bravo a ponto que o cara não consiga nem negociar. Ele é um negociador, o Trump.
1: Boa. E quando a gente fala de droga, que você atentou muito num programa aqui, que eu te acompanho, viu, Emilhão? Você falou do fenatil. Lembra que você falou fenatil? Por que que o Trump está preocupado com a droga no mundo inteiro? Você sabe onde é produzida a maior parte do fenatil, da droga sintética?
0: Índia.
1: Não, na China.
0: Na China?
1: E essa é uma relação que ele também conversou com o Xi Jinping, além de uma outra treta que precisa ser resolvida, que são as guerras. Por exemplo, o Irã. Onde a China compra, né, faz muito negócio com o petróleo iraniano, e eles precisam resolver tudo na mesa grande lá dos Estados Unidos, quando o jogo é comprar também produtos agrícolas, por aí vai. A China faz bons negócios com os Estados Unidos. Dito isso, Jornal Fantástico, sexta-feira,
4: que
1: passo
4: isso?
1: A bola para vocês, para a gente ir para a economia, porque o Delari me atenta e você também, que a gente precisa dar, não é?
3: É isso?
1: Fazer um programão.
3: Vamos para a economia?
1: Vamos nessa.
3: Então solta a vinheta, porque chegou o momento do
5: Foca! Foca na economia!
6: Foca na economia!
0: Dana. Samuel Dana, vai lá, Samuca! Vamos lá. Ó, o bicho tá pegando.
3: Eita.
0: Seguinte, e essa é a notícia do dia. Não sei se vocês viram, o Lula tá falando que vai proibir apostas.
3: As betes.
0: As betes.
3: Os cassinos.
0: Cassino, bet.
3: Tudo.
0: Inclusive foi no governo dele que foi regulado.
3: Cassinão também.
0: Então
3: é igual as blusinhas.
0: Ele tá fazendo negócio. Só que aí,

0: Era o que, que aconteceu? Nove entidades do setor de apostas lançaram ontem um manifesto conjunto chamado Nós Apostamos no Brasil, pedindo ao governo e ao Congresso que não proíbam o mercado. A frase que resume tudo é o seguinte: regular é controlar, proibir é perder o controle. O contexto é que o governo Lula deve anunciar hoje, às 17 horas, uma medida provisória para proibir os cassinos online e restringir as apostas esportivas. O argumento do setor tem três pernas. Primeiro, o mercado já foi regulado na lei de 2023. Então, as empresas pagaram outorga e recolhem imposto.
1: 30 milhões.
0: Então, um negócio
1: pra
0: assim,
1: para entrar no jogo.
0: Eu fui lá, gastei dinheiro.
2: Gastou uma bala.
0: E eu não estou falando de um negócio que foi há 30 anos. É um negócio que foi,
2: agora.
0: Foi nessa gestão.
1: Isso.
0: Isso é o primeiro. Segundo, proibir empurraria o apostador para o site clandestino, sim, onde ninguém fiscaliza. Então, por exemplo, jogo do bicho. É proibido, mas existe.
1: Claro.
0: Existe. E aí você nem sabe. Ah, quantos suicídios. Eu tava falando com um cara que é do mercado, que é o Kiko. Kiko. Quantos suicídios tem por gente que perdeu dinheiro no jogo do bicho? Não se sabe, porque é um mercado absolutamente ilegal. E o terceiro ponto do argumento é que há emprego e arrecadação em jogo. Os clubes de futebol, inclusive, apoiam as casas de apostas. Eles, sim, falam sobre, no fim do futebol, se bloquear as apostas.
3: E, Samir, eles fizeram um manifesto, sim, conjunto, sim, os
0: é
3: times.
0: Sim, é isso que eu estou falando.
3: É isso, eles fizeram um manifesto.
0: O argumento central do setor é economicamente correto. E isso incomoda. Proibir não elimina a demanda, migra ela. É o mesmo que a história mostrou, Emílio, em vários momentos. A lei seca americana não acabou com o álcool.
1: Sim.
0: Deixou o álcool ilegal,
1: mais caro,
0: e na mão de máfias.
1: Isso.
0: E na mão do crime. No crime. O jogo tem que ser regulado, mas você sabe que hoje, no Brasil, mais de 50% do jogo é em site clandestino. Então, o que deveria ser feito é uma regulação mais firme.
3: Exato.
0: Agora, época de eleição, não sei o que vai acontecer. Mas imagine o cara que pagou 30 milhões e aí a regra retroage. E os clubes de futebol... Não tem um clube que não dependa,
3: exato,
0: de casa de aposta.
3: O campeonato brasileiro é betano.
0: Brasileirão betano.
3: Exatamente.
0: Não tem time em que... E os maiores times, né?
3: Sim,
0: eu acho que
3: Flamengo,
0: o patrocinador master é casa de
3: aposta. Todos os times, Sami, que assinaram, ó, Palmeiras, Santos, São Paulo, Botafogo, Fluminense, Flamengo, Vasco, Cruzeiro, Corinthians e Atlético Mineiro. Fora times da Série B também. Eles fizeram um manifesto contra isso, porque realmente isso vai impactar bastante.
0: Não, e aí a gente fala em liberdade, né? Por exemplo, álcool. Álcool faz mal.
2: Exato.
0: Mas você regula, é para maior de 18
2: anos. Muita gente
0: anos,
2: viciada.
0: Tem gente viciada. Então, sim, vai procurar proibir álcool? Vai proibir, não, qualquer outro vício? Cigarro? Também morre gente. E,
2: exatamente.
0: E pelo SUS, pelo menos o número de atendimentos em vícios de apostas ainda não é muito menor do que em outros vícios.
2: É porque
0: tem que controlar,
2: é tema do momento, que movimenta a rede social, e aí é a opinião pública,
3: é
2: que nem
3: o desespero das eleições.
2: Desespero de eleição, exatamente.
0: Mas eu acho que pode ser um tiro pela culatra.
2: É óbvio que
0: Acho eu. Vamos rodar o assunto, ó.
1: Tudo agora que a gente vê é pela eleição.
2: É só pela eleição.
1: Qualquer coisa que sai agora é pelo poder.
3: É discurso.
1: Qualquer coisa.
2: Aí você vai ver,
1: qualquer notícia.
2: Eleição, aí vai falar,
1: não viu o negócio aí das igrejas aí, da Nossa Senhora?
3: Exato.
1: Que falou lá.
3: Fake news.
0: Mas é fake news.
1: Eu sei que é fake news. Eu sei. Mas
3: é lógico.
1: Mas é pela eleição.
0: Por que veio agora a fake news?
1: Antigamente a gente chamava de boatos.
0: Boatos.
1: Sempre quando a eleição estava embolada, assim, não sei o que, vinha uns boatos. Ah, fulano, sim, de tal, não sei o que. Agora é fake news. É, o nome muda, mas continua
0: o
1: a mesma.
0: O nome muda, mas a
1: papagaiada
0: continua.
1: Podemos ir lá?
0: Se você
1: então
0: quiser,
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3: O homem tá aí.
5: Programa de hoje, o mago da música brasileira. O cara descobriu e produziu os maiores nomes do cancioneiro nacional. Só fera!
6: Eu quero chamar Chorão agora. Não vai chamar Chorão. Não. É Charlie Brown. Porque Charlie Brown demorou muito tempo pra você fazer esse nome. Esse nome é seu? É meu. Ah, bom, então vai ser Charlie Brown.
7: Vamos organizar. Emílio, bota a ordem aí.
5: Ó, produtor musical mais respeitado dessa bagaça.
6: Ele não tinha o sex appeal, não tinha a malandragem, não tinha a lágrima na garganta pra poder continuar vendendo a música.
5: Muitos aplausos para Marcos Mainardi!
1: Ó, Mainardi aí, ó.
3: O homem.
1: Esse aí sabe tudo.
3: Lenda.
1: Esse manja. Esse sabe tudo. E é campeão de polo, hein?
0: Você sabe o que eu tava escutando agora?
8: Antônio, isso aqui tem som? Tá?
1: Tem.
8: Eu tava escutando agora ele falar sobre magnésio aí. Bicho, eu tomo todo dia também isso.
1: Magnésio é bom.
8: Eu tomo todo dia. E creatina também, todo dia.
1: Mas você tá polo, né? Mas você joga polo? Você foi campeão, não foi? Do sênior?
8: Sou campeão mundial do sênior.
1: Campeão mundial de polo aquático. Mas é, porra.
9: Mas do Mascarenhas.
8: Foi lá em Doha.
1: Pelo Pinheiros.
8: Não. Eu joguei pelos Estados Unidos, sabe por quê? Porque no Brasil, meus colegas, todos já foram embora. Uns pararam, outros pararam, outros engordaram, outros não sei o quê. Então não tinha mais com quem jogar.
1: Entendi.
8: E aí eu tive que... Aí um dia me convidaram e eu fui jogar pelos Estados Unidos. E hoje jogo já 4 campeonatos mundiais, jogo pelos Estados Unidos. E tenho 2 vice-campeões e 1
1: campeão mundial.
8: E o mais importante é o seguinte, eu sou porque na verdade, Emílio, eu sou um formador de equipes. Porque no esporte, eu, por exemplo, no Pinheiros, eu formei uma equipe de 11 diretores olímpicos, né? E eu agora esse garoto que ganhou, o Pio, é da minha turma lá também.
1: Entendi. Você monta o time, você é o técnico. Você sempre montou equipes campeãs. Pô,
8: exato. Né? Não só de polo,
1: Como na música, por exemplo. Por exemplo, a banda era o Lee Jackson. Era. O Lee Jackson. Porra,
8: você foi longe, hein?
1: O Lee Jackson.
8: Ele foi longe.
1: O Lee Jackson era uma banda.
9: Certo.
1: Olha lá, o Hey Girl. Isso aí foi sucesso na América do Sul inteira. Foi um sucesso mundial.
8: Foi até na Espanha.
1: Tem o livro que chama Banda de Milhões. Você teve
8: com você aqui.
1: Sim, claro. É. Eu tenho o livro que é o Tom Gomes escreveu. Por quê? Porque essa banda, ela foi formada nos anos 60.
8: Isso.
1: E todos ali, ó, tá vendo? Tem o Mainar, tem o Maluli, o Condé, não é isso? Tem
8: o Sérgio Lopes. Que já foi embora.
1: Mais com a gente. E tem também o Bice também, né?
8: O Bice.
1: Então, esses caras, eles tinham essa banda, chamava-se Lee Jackson. E tocavam aqui nas Domingueiras. Era um grande sucesso em São Paulo nos anos 60. Só que o detalhe é o seguinte, todos eles viraram grandes nomes da indústria fonográfica. E o maior de todos é esse cara que tá aqui.
9: Opa, ó. Esse é a lenda.
8: Esse aqui eu sou seu amigo.
1: Não é não, Mainardi.
9: O número 1.
1: O Mainardi, que o Mainardi, ele é um cara assim que cobra muito da equipe dele, mas a equipe dele dá muito resultado.
9: Boa.
8: Verdade. E tanto é que hoje eu vim aqui e está o Edson Coelho sentado ali.
1: Sim.
8: Foi meu diretor de marketing em várias empresas. Eu te digo, eu sou formador de equipes, né? Então eu formei uma equipe no Brasil, formei uma equipe no México, formei uma equipe nos Estados Unidos. Todas elas foram equipes que foram número 1. Então eu acho que isso que eu sou mais é um formador de time. Como você tem um time aqui, que é campeão, então é a mesma coisa.
9: Não, cada um joga numa posição.
1: Mais ou menos.
8: É sério mesmo.
1: Agora o Edson Coelho é um dos caras mais queridos e mais importantes também da música.
8: Esse cara é o cara que está em todas as fotos com o artista, está ele.
1: Está ele, eu estou ligado, Eu sentei muito, ele, o Tutinha, Marcelo Eduardo, a gente sentava.
9: Aprovação da música.
1: O Tuta.
8: Grande amigo.
1: Ô Mainardi, me fala uma coisa. Você continua, né? Você continua com a...
8: Pois é. Eu, na verdade, eu não consigo parar, porque eu amo música. Então, os caras um dia perguntaram para mim, o que você acha da música? Eu falo, música é tudo. Música é tudo, né? Eu sou um cara que sou apaixonado pela música. Então, eu não consigo parar. E agora apareceu um garoto aí, o Kaique Gamarra, que é um garoto que faz uma música meio esse Bad Bunny, que é o cara que está um grande sucesso hoje lá fora.
9: Sim, estava no Super Bowl.
8: Exatamente, no Super Bowl e tudo. Então o Kaique faz uma música, mas é mais melódico e tal. E eu estou trabalhando com ele agora. Eu me apaixonei por esse negócio do Bad Bunny. Não que eu me apaixone pelo Bad Bunny.
9: Pelo estilo.
8: Mas eu dirigi companhia nos Estados Unidos, eu conheço bem o estilo do reggaeton, aquela coisa toda. Mas ele faz um reggaeton um pouco mais melódico. Então eu acho que é agora a dança do mexe-mexe, que é a música de hoje.
1: Dança do mexe-mexe?
8: Dança do mexe-mexe.
9: Mexe-mexe?
8: Dança do mexe-mexe.
1: Que é isso? Curioso, hein? Que está lançando aí, ó. Que
9: Sam gostou.
8: Dança do mexe-mexe.
10: Eu achei meio...
0: Ousado.
8: Então, você precisa escutar aí. É.
0: Regional.
8: Tem aí, tem vídeo, tem tudo.
1: Tem aí?
8: Tem vídeo, não sei.
1: Puta, você já
9: O cara já veio com a divulgação.
1: O cara já vem com o esquema, hein?
9: Vem pronto.
1: Depois, tem clipe?
8: Tem clipe, claro.
1: Pode pôr ou não?
8: Pode pôr.
1: Os caras cortam aí.

0: A dança do mexe.
1: Olha aí, Morgadão.
0: Oi, Morgadão.
1: Hoje eu, tem, hein?
2: Tô custando andar.
1: Mas é sensual. Sabe o que eu acho, cara? Porque tem um negócio no funk.
0: Vou falar pra você o que você inventou de coisa, hein? Boa, como você inventou, hein?
2: Eu inventei mesmo.
0: Essa foi. Tem que inventar, né? Fala pra mim o que esse cara inventou. E ele inventou.
1: Do zero, né?
0: E ele inventou a Abril Music. Porque a Abril Music foi a maior companhia. Que era. Abril não tinha.
1: Não existia.
0: E esse cara que foi lá, trouxe os artistas. Foi um grande sucesso a Abril, né?
2: Foi um grande
0: ganhou
2: sucesso.
0: Ganhou de todas as gringas. Ela ganhou de todas as gringas. Você foi presidente da CBS.
2: Fui da CBS. CBS
0: que é Sony, né?
2: É. Fui presidente da Polygram, fui presidente da EMI. Então, presente várias, né? Então, todas as vezes que eu ia, eu formava uma boa equipe no México, que eu formei na Sony no México, na CBS, foi uma grande equipe. Foi quando eu lancei o Rick Martin. Rick Martin foi um cara que parece que foi um sucesso.
0: Ele vai cantar aqui no Rio.
1: Vai cantar
0: no
1: domingo.
0: Vai domingo ele
2: tem que Então, e aí vai. Quer dizer, fui para os Estados Unidos, formei outra equipe nos Estados Unidos, formei equipe no Brasil. E o Edson é um dos caras que esteve comigo em duas companhias, esteve comigo nessa.
0: É, o Edson Coelho é um cara muito competente, né? Mas ele fica na. Ele não gosta de aparecer, né?
2: Não, ele
0: você
2: nunca...
0: já gosta, né?
2: Não, eu não gosto.
0: Você é Robert.
1: Emílio, tinha a sala do Maynard, né? Nas gravadoras, né?
0: Não,
1: eu lembro que os divulgadores falavam. Você não entrava na sala do Maynard.
0: O Maynard, ele é artista. E você vê. E quando você pega esses caras, porque antigamente. A grande diferença, eu acho que da música, quando vocês eram os caras que determinavam o que tocava, existia arte na bagaça. Opa. Não era só um produto, né?
2: Eu quero te falar uma coisa, você tocou num ponto fundamental desse negócio. Falavam sempre os artistas naquela época, falavam muito mal das multinacionais. Ah, porque é multinacional, que não sei o quê, que isso, que aquilo. Mas, se você pensar bem, as multinacionais foram se comprando, se acabando. Hoje, tem três multinacionais que, na verdade, não tem mais diretor artístico, não tem mais diretor de marketing, não tem mais nada. E cuidam do catálogo.
0: Isso.
2: Do catálogo, que quem fez esse catálogo? Fomos nós. Pois,
0: exatamente. Dizer,
2: todos os artistas, grandes artistas brasileiros, de Chico Buarque a quem você queira falar, Roberto Carlos e tudo mais, todos eles são artistas vindos da multinacional.
0: Sim.
2: Eles Regina, qualquer um que você queira citar aqui, veio da
1: Passou por lá,
2: entende? Quer dizer, então eu acho que o que você falou agora é muito engraçado, porque hoje, cadê a música hoje? Hoje, você pensa bem, Emílio, hoje, cadê a música hoje? Quem é o artista, se você, alguém quiser aqui tiver alguém aqui para cantar uma música que foi um grande sucesso esse ano... De um artista novo que é sucesso esse ano, eu vou pagar aqui um.
0: Não tem.
2: Então, quer dizer, na verdade, não existe esses artistas hoje. Existe, por exemplo, a Ana Castela. Maravilhosa. Ok. Canta uma música da Ana Castela.
1: Menor ideia.
2: A gente não sabe quem é. Então, o problema é que haviam as gravadoras que lançavam os artistas e os artistas. Trabalhavam com essas gravadoras, tantos anos foi isso, com o Fábio Júnior, comigo, com o Guilherme Arantes, com o Capital Inicial, com o Diabo. Todos esses caras passaram por gravadoras. E tinha que ter um diretor artístico que entendia um pouco de assunto.
0: Claro.
2: Se tivesse um cara que não entendia, o Miguel Plopski, por exemplo, é um cara que você pode gostar ou não gostar do Miguel, mas o Miguel foi um grande produtor.
0: Foi
2: um grande diretor.
0: Foi.
2: Né? Então, quer dizer... Você
0: brigava com ele, né?
2: Pô, briguei muito com ele.
1: Batia na mesa.
0: Eles brigavam para ver quem ganhava. Quem pegava.
2: Na época do Balão Mágico foi isso. Sim. Eu fiz o Balão Mágico, ele fez o Balão.
0: Caramba. Você inventou o Balão Mágico.
2: Eu não inventei, todo mundo inventa. Porque a equipe, quando você tem uma equipe, todos eles fazem parte dessa equipe. E eu acho que todo mundo trabalha nessa equipe, né? Então um dá uma ideia, outro dá ideia, outro dá ideia. Então cada um vai somando. E eu não sou, tudo bem que eu sou o cara que tava lá na frente, mas...
0: Lógico que estava.
1: Não se faça agora, de humilde.
0: Agora,
1: o Maynard, tinha a sala do Maynard. Os divulgadores morriam de medo de entrar na sala do Maynard.
0: E a reunião...
1: Não é?
0: A reunião do Maynard, ela começava às 8 da manhã e até o outro cara dia.
1: Se borrava de medo.
2: Na segunda-feira não tinha ninguém na companhia que falasse alguma coisa, porque era como você falou, das 8 da manhã, 9 e tal, e até de noite. O cara saía, comia um lanchinho e eu, naquela época, eu fumava, né? Eu fumava, então tudo bem, todo mundo fumava na sala. Aí eu parei de fumar. Aí todo mundo parou de fumar.
1: O cara não tinha. Pelo menos arrumava isqueiro.
2: Pelo menos na sala, né?
0: Sim, lógico.
2: Mas os caras pararam de fumar.
1: Agora tem uma história que eu acho legal e fantástica. Daqui a pouco o Alba vai fazer. Até peço perdão, que você estava muito empolgado para a pergunta. Eu faço questão que você faça a sua pergunta, Jair.
3: Não, é porque. Porque justamente indo nesse contexto da gravadora. As gravadoras, eu gosto muito de ler biografia dos músicos antigos, né, do rock da década de 70, 80. A gravadora era sempre a grande vilã. Sempre a grande vilã. Ah, a porcentagem está errada, a gente tem que negociar a porcentagem.
2: Isso.
3: Só que aí, quando acabou a gravadora, justamente isso que você está falando, acabou praticamente o mercado inteiro.
2: Acabou o mercado, por quê? Porque, na verdade, as gravadoras é que escolhiam, os artistas escolhiam a música. A boa música para tocar numa rádio. Uhum. Porque uma boa música, ela vai... O Roberto Augusto, na época que eu estava na Poligram, ele estava na Sony, ele ficava bravo comigo na reunião da BPD, falava assim, pô, mas o Mainardi está gastando uma grana não imensa na rádio e só tem as 8 músicas mais tocadas no Brasil são dele. Não. É que eu soube escolher melhor as músicas. Porque a música melhor vai tocar mais tempo, sem dúvida. Sem dúvida. Agora eu estava falando aqui com o produtor seu aqui, a respeito da Betânia, né, do Boni. Aí eu falei assim, mas peraí, um dia nós tínhamos que gravar a Betânia. E o Max Pierre.
0: Que é o disco que ela canta o Roberto Carlos.
2: Isso, é esse disco. Aí o Max fala, eu falei, olha, eu achei a ideia, acho que podia ser, eu estava vindo do México, podíamos gravar uns boleros com ela. Aí o Max falou assim, não. Max Pierre, que era o diretor artístico.
0: Sim.
2: Falou assim, não, eu acho melhor gravar Roberto Carlos. Falei, puta, a tua ideia é muito melhor que a minha. Esquece, porra, foda-se. Ah, desculpe, foda-se. A tua ideia é melhor que a minha. E aí fomos gravar, gravamos o disco e tal, não sei o quê. Então, tanto é que foi muito engraçado, porque ela tinha feito as bases. Vocês, as pessoas que não entendem muito disso, mas ela fez as bases e tal, e cantou, pôs a voz.
0: Esse disco é maravilhoso.
2: Pôs a voz.
0: É maravilhoso.
2: E acontece que o Chiquinho de Moraes, que ia fazer os arranjos, sumiu.
0: O maestro.
2: Sumiu. Aí eu entro na sala, tá o Max desesperado na sala, ele e o Guto Graça Mello, que era o produtor, estão nós desesperados. E agora o que a gente vai fazer? Eu falei, olha, tem um cara que eu conheço, que gravou com o Fábio Júnior e tal, lá na Inglaterra comigo, chama-se Graham Prescott. Mas quem é esse Graham Prescott? Eu falei, o cara que fez o arranjo de Live and Let Die do Paul McCartney. Serve? Serve. Serve.
1: Tá bom pra
2: você? Tá bom pra vocês? Ah, tá bom, então manda o cara. Aí ligou pro cara. Aí o cara ligou pro cara e eu liguei, porque os caras não falavam inglês e tal. Eu falei, bati um papo com o cara e falei, olha, vamos fazer. Fizemos. Bom, fim da história. O Moog mixou, o nosso querido Moog, que hoje não está com a gente
0: faleceu
2: mais.
0: Faleceu também, né?
2: Não está mais com a gente.
0: O Chiquinho grande. Também faleceu.
2: É. E o Moog, então, e aí viemos para o Brasil, trouxemos a outra música para o Brasil, trouxemos o disco. E eu falei, Max, e agora? O que nós vamos fazer? Nós temos que promover isso aí. Tem que promover o Mal, o Edson e tal. Vamos promover. Bom, tudo bem. Vamos promover. O que, que ele fez? Ele falou assim, vamos falar com o Boni. Vamos falar com o Boni. Falei, tudo bem, vamos falar com o Boni. Vamos pegar lá falar com aquele cara lá que trabalhava com o Boni, não esqueci o nome dele agora. O Pacote.
0: Sim.
2: É o Pacote.
0: Da Globo.
2: O Pacote arranjou um horário para nós lá, vamos lá. Chegamos lá pro Boni e falamos, Boni, temos aqui uma música para você. E tinha um baita de um som na sala dele. Tem uma música para você que é muito legal. O que, que é? Eu falei, Fera Ferida. Fera Ferida, adoro. Roberto Carlos, adoro. Mas quem é que canta? Bom, canta a Maria Bethânia. Bom, mas essa é uma senhora já, então. Peraí, mas escuta isso.
0: O Reginaldo tá colocando.
2: Aí,
0: e olha o arranjo.
2: Aí, assim, aí ele escuta. Aí.
0: Isso aí é em Londres.
2: Londres. Graham Prescott.
0: Esse disco é espetacular.
2: Aí que acontece? Vira a genialidade do Boni é a seguinte. Quando ele começa a tocar com esse baita som, aí o Boni fala, para tudo, para tudo, para tudo. pegou o telefone e começou a discar os caras lá, chamou uns caras lá. Vem cá, você. Vem aqui na sala. Entrou uns 3, 4 caras na sala. Põe aí. Aí pusemos de novo a música. Tan. Ó, para. Me dá o CD aqui. Eu tinha um CD, aquele CD, prova, né? Dá o CD. Ô, vocês aí, essa música, como é que chama a novela que nós vamos lançar agora? Ah, a novela chama assim, não sei o quê. Não. A novela vai se chamar Fera Ferida. Tá aqui a música. Caramba. E vocês põem a música e a música vai ser. E aí vendi 1 milhão de discos com isso.
1: Quando junta, né? A genialidade.
0: O cara é gênio. E a Betânia não vendia tudo isso.
2: Não.
0: Né? É um projeto que fez. Mas então, isso. Mas isso aí é aquela história, né? Porque a gente tava. Hoje em dia se fala muito inteligência artificial, o Sam é apaixonado e tal. E aí ele fala que isso vai substituir. Eu acho que não substitui, porque é a emoção, né? E a emoção, a gente vê. Você é um cara. Você é um cara apaixonado.
2: Peraí. Mais uma vez.
0: Mas não é, você é um cara. Você é um cara que fala, o seu olho brilha quando você fala do negócio. E acho que isso. Não tem. Isso é humano,
1: não existe,
0: né?
1: Não existe.
0: E a música não tem nada mais humano do que arte, né? Que é um reconhecer o trabalho do outro pela
2: sem dúvida. É a mesma coisa que você fazer, né? O seguinte: você pega um quadro do Picasso e você fala assim: não gosto desse quadro aqui, eu sou filho do Picasso, eu quero mudar uma coisa do Picasso aqui. Mas peraí, você não pode mexer naquilo, aquilo é uma obra de arte.
3: Exato.
2: Aquilo foi pensado, aquilo foi. O cara pensou anos fazendo aquele risco ali. É. Mesma coisa, entende? A música não vai ser substituída, porque eu adoro Iá também. Adoro, acho muito legal tudo de Iá. Só que eu gosto do Iá na imagem. No som, ele se perde, porque é aquele negócio da mesma coisa de sempre, né? De novo.
0: Copia. E é muito perfeito. É muito perfeito.
2: Copia e cola.
0: A gente não gosta das coisas.
2: Não, não, exato.
0: É legal quando tem um erro, né? A gente gosta de um erro, uma coisa ali, que você vê que não é um.
2: Mas, sabe? Emílio, outro dia eu estava com um amigo meu do Rio, que joga polo, e estava falando para mim: eu estou com uma menina aqui que é maravilhosa, não sei o quê, que é compositora, que não sei o quê, não sei o quê. Tá bom, manda aí para mim. Não, tudo bem. Fui, escutei e falei, porra, canta bem pra cacete, hein? Quem é essa voz? Essa voz é uma voz espetacular. Espetacular a voz. O arranjo não gostava muito, mas a voz e a letra. E falou assim, bicho, é o seguinte, a letra é dela, que ela é letrista, mas não é ela que canta.
1: Sim. Tem sempre alguém.
2: Não é ela que canta. É. Eu falo, pô, mas é claro, porque a imperfeição. Do coisa, por exemplo, a Betânia tem um no final da frase dela que faz esse tem que deixar aquilo, tem que deixar, porque aquilo é parte do que ela faz, do que é a síntese dela. Uhum. Eu adoro isso, entende? Porque deixa esse coisinho aqui. É a passagem do som, do tom, né? É tão perfeito, que tudo é tão perfeito que eu falo...
1: Você perde a sensibilidade.
2: Não, e depois é o seguinte, é copia e cola. É que nem o sertanejo hoje. O sertanejo hoje, copia e cola. Porque eu sou contra o sertanejo, hein, pelo amor de Deus, que eu lancei vários discos, Chitãozinho, Chororó e Bruno e Marrone e tudo mais. Mas hoje, você escuta aquilo, é copia e cola. Você pega um arranjador,
1: sabe. Você não sabe quem é, né?
0: Você
1: não sabe
0: quem
2: é. Então, por que não tem sucesso no Brasil? Primeiro, as gravadoras não vão lá e falam, eu quero colocar esse artista aqui. Porque a Timbalada, todo mundo era contra a Timbalada. Ah, não, a Timbalada não vai funcionar. Não vai funcionar a Timbalada, não sei o quê. Eu fui lá na Bahia e vi os caras tocando, e aquele rapazinho,
1: percussão,
2: que era o tal do Carlinhos Brown, que era um garoto naquela época e tal, tocando assim no peito, fazendo assim no peito. Falei, o que é isso aí? Não, eu sou o produtor da Timbalada. Falei, o que é isso aí? Timbalada é isso aqui. Aí fui no estúdio, vi. Falei, porra, bicho, isso é demais. Melodia, que a melodia, puta melodia, não sei o quê. Falei, eu gosto disso aí. Aí o cara que tava comigo lá, que era o gerente de vendas da Poligram na época, falou assim pra mim.
0: Era Poligram, né?
2: Vai, Poligram, fala pra mim assim. Maynard, você tá vindo do México, você não entende bem esse negócio da melodia. Falei, sabe qual é o problema? Você não vai mais trabalhar comigo. Eu adoro você, mas você tá fora. Tá demitido hoje. Demiti. Porque na verdade, o cara
0: não consegue
1: sensibilidade.
0: Gostoso no meio da viagem.
2: Eu não posso chegar no cara, eu não posso fazer com que o cara, pelo menos, escute e pense que aquilo poderá ser um sucesso.
1: O cara foi mandado embora avulso no Pelourinho. É, no meio do Pelourinho. O cara todo pintado. Comendo a cara. O cara, todo
3: pintado. De sunga branca.
2: É que o que eu sou pela música. Eu sou pela música. Se o cara não gosta dessa música... Eu admito que o cara pode não gostar e tudo bem. Mas... eu sou um cara fã da música. E na hora que eu cheguei lá na companhia, foi difícil também pôr a timbalada no Brasil. Foi difícil. Eu tive que bater duro lá, bater duro nos caras e tal. Mas foi embora.
1: Boa. Ô, Mainardi.
2: É. Hoje é história. Hoje é.
0: É, o Mainardi.
1: O Mainardi descobriu muita gente, né, meu?
0: Tudo que a gente gosta de música, ó, tem assinatura desse cara e de todos esses que a gente tá falando
4: amigo,
0: aqui.
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0: Essa é Alcione, né?
2: Alcione.
1: Boa.
0: Alcione, Alcione, ela...
2: Querida do Edson Coelho.
0: Diz que ela cantava jazz e tocava.
2: Trompete.
0: E aí vocês que fizeram ele ir pro samba.
2: É verdade.
0: Não é?
2: Sabe de uma coisa? Então vou contar uma historinha da Alcione.
0: Deixa eu só fazer um break agora pra rede de rádio. Eu sei que o papo é muito bom. O Marcos Mainardi tá aqui. Eu vou passar o seu Instagram aqui, ó, pra turma, ó. @ Marcos Mainardi. Mainardi com Y e D mudo. É um Mainardi bem chique, né? É Y e D mudo. Vai lá, Reginaldinho.
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7: No chão. Mas por que eu escolhi essa foto? Porque, na verdade, eu também escolhi a foto também. Alguns deles, né?
8: Da capa do seu.
7: Escolhi a foto. Deixa eu ver essa foto. Deixa eu ver as fotos. Aí o cara trouxe as fotos. Falei, essa aqui que ela tá sentada no chão. Aí tem a capa do disco. A capa do disco é ela sentada
9: essa
7: no chão.
9: Aí, ó. Essa aí. Essa é a capa do disco.
8: Puta,
9: capa
8: que legal,
7: disco.
8: Cara.
7: Essa é a capa do disco e essa é mais ou menos o local, o jeito que ela fazia, o jeito que ela tava vestida e tudo mais. Era isso aí, ó.
9: Então, ô Mainardi, você acha que com esse negócio, porque antigamente as pessoas tinham a gravadora, então era meio um ponto de encontro, que as pessoas iam lá e um artista cruzava com outro e tal.
7: Verdade.
9: Hoje em dia o cara já tem o estúdio na casa dele e a função também do produtor, o cara acaba ele mesmo se produzindo.
10: É barato
9: isso aí,
10: hoje.
9: Isso aí. Não, mas não é questão de ser barato. É questão.
7: O barato sai caro.
9: É não, questão sim, que não tem um cara pra dar um toque, entendeu?
8: Depois. Mente pra organizar.
10: É, mas o cara só vai ver isso depois. Aparentemente, fazer algo mal feito é barato e é fácil.
9: Agora, o que eu não consigo entender é o seguinte, porque vocês, que é o cara que faz. É o AR, né? Que tem o. Que é o. Cuida do.

0: E a gente, as pessoas não sabem o que quer dizer um pé, né? Porque é o kick, na verdade. É o kick que tinha que fazer o kick ali. É, isso é a história do Djavan, como em outras, de outros
1: que
0: caras.
1: Que tem a participação da gaita do Steve Wonder. É,
0: claro, o Steve Wonder que faz a gaita.
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0: Aqui nunca tinha. Aí eu contratei, ela estava na
3: Poligrama. 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
0: Que disco?
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0: Vamos fazer.
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0: Cláudio Rabelo escreveu a letra, então é Natal.
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0: Manda aí.
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1: É legal ter uma orquestra, pô. É um arranjo bonito.
0: Um arranjo bonito, cara. É bom. Eu nessa época fazia isso, né? Aí o Menescal falou assim: mas você tem que produzir alguma coisa com quarteto em cima do quarto. Tudo bem, eu vou fazer um disco
13: Rua
0: agora.
13: Coronel
0: você tem que fazer,
13: Virgílio
0: fazer um
13: Rocha,
0: disco
13: 140 Centro, Lençóis Paulista.
0: Cara, eu sou, adoro bola, né?
10: Então, você acredita no que o Lula promete?
1: Eu digo todo dia. Mas era até tecladista.
0: É o máximo que consegui.
10: Mas
1: o tecladista é o maestro.
10: Bom, mas
1: é,
10: pode
1: é uma olha, né? Ninguém mais metido da banda é o tecladista.
0: É metido mesmo. Na minha banda, o mais metido era o Marco Bis, que é o baterista. Mas tudo bem.
10: Mas tudo bem. Então, é muito mentiroso.
0: Eu vou fazer o disco do MPB 4 Brasil.
10: Aí, eu tava. E aí, você ainda vai
1: aqui. 97. Jovem Pan, 18, caras, Barra Bonita.
0: SM54. Falei, puta, isso vai ser demais. Aí, puta, som, né, tal, dentro do estúdio, lá na Barra e tal, né. Baita estúdio, tal. Gravei, mixei e tal. Aí chega pro Menescal e falou, Menescal, que você acha disso? Aí ele começou a escutar e falou assim, porra, as músicas são legais, tá bem armado, bem feito e tal. Só que tem uma coisa, tem um rame aí. Mas que rame? Que é isso, rame?
1: Você não sabia o que era rame, né?
0: Eu não sabia. Estava começando a... Que rame? Quem que faz? Falei, não, tem um rame. Eu falei, puta que pariu. Aí, já fui eu lá, voltei pro estúdio e fui descobrir onde era o rame.
1: Sim.
0: O rame, na verdade, eram todos os microfones juntos.
1: Até fazer o...
0: Tava um rame. Aí eu tive que pegar um Neumann, dois Neumanns, um de frente pro outro e tal, e os caras cantaram, e aí foi. Mas você vê só que você vai aprendendo coisas.
1: Sim.
0: Esse disco eu adoro escutar.
1: Mas esse é o que você...
0: Esse eu adoro escutar, porque é um disco que me remete a todas essas besteiras que eu fiz.
1: Sim.
0: Essas estupidezes que você faz, mas o som é legal.
1: Que
0: o
1: não.
0: Som do MP4 é muito legal. Tem outros também, que eu era produtor, mas depois eu saí da produção e tornei diretor. E como diretor, dirigi muitos artistas, né? Então é mais fácil eu falar dos artistas que eu dirigi do que qualquer outro.
1: É difícil lidar com artista. Claro,
0: eu tenho eu vou contar uma história. A Rita Lee, tem uma história com ela que é sensacional. A Rita, eu tinha contratado ela uma vez e tal, não sei o quê. Depois eu fui embora para os Estados Unidos, voltei. Aí, eu conversando com ela e com o Roberto, e falei, vou fazer um disco. Ela falou... Tá legal, vou fazer um disco, mas eu não tenho música. Falei, bom, você podia fazer um disco... Você tinha feito uma coisa de bossa, não sei o quê. Você podia fazer Beatles em bossa. Ela falou, não, eu quero Rolling Stones em bossa. Não, Rita. Rolling Stones não dá, cara. Porque Rolling Stones é muito hard, não tem tanta melodia. A maior melodia é a melodia dos Beatles. Os Beatles têm melodia.
13: Foi um sucesso.
0: E aí foi um sucesso que vocês...
1: Que é na Poligram, né?
0: Que era...
1: É Poligram, não?
0: Acho que era
1: Poligram. Poligram.
0: É? Eu não sei se era Poligram ou se era EMI. Não sei. Mas aí depois eu faço... Aí era só um livro agora.
1: Boss and Beatles.
0: Beatles and Boss,
1: É esse aí, ó. Bom. Esse aí.
0: Esse foi sucesso na Argentina. Ela cantou em inglês na Argentina esse disco. Cantou em inglês na Argentina esse disco. Lotado. Teatro lotado lá. Bom... Aí eu vou fazer o disco, aí ela fala pra mim assim, agora eu tenho umas músicas. Ah, é? Eu tenho um amor, que se chama uma música, chama-se Amor e Sexo. Eu falei, Amor e Sexo, legal. Vem aqui no estúdio que eu vou te mostrar qual é a música. E esse é o princípio de tudo. Eu falei, tá bom. Aí fui lá no estúdio, sentou aqui o Roberto. Aqui, eu aqui.
1: Que também
0: aqui.
1: É bom pra caramba, hein? Nossa, que
0: monstro.
1: Que não, monstro que é o Roberto de Carvalho.
0: Esse é um monstro.
1: Puta, esse é fera. Monstro, sabe tudo.
0: Dos
1: sabe
0: maiores,
1: tudo.
0: Né? Aí, senta ela aqui, e eu aqui no meio, então, ela pegou a letra. Falou assim, olha, essa letra é do Arnaldo Jabor. Porque é uma crítica, não é crítica, é uma...
1: Crônica.
0: Uma crônica. Desculpa. É. Boa. Uma crônica do Arnaldo Jabor. E eu pedi licença a ele... para que eu pudesse usar essa... Aí, que bom, tá legal. Aí começou. Peraí. Você vai cantar... On the Rocks. Peraí. Aí cantou a música inteira. Fiquei pensando comigo. Isso aqui parece On the Rocks. Aí foi, cantou. Aí terminou. Falei, terminou? O que você achou? Ó, eu vou dizer uma coisa para você. Vocês dois são os dois gênios. Se vocês não fossem gênios, eu diria que tá bom. Mas como vocês são gênios, eu digo que tá uma merda.
1: Por quê? Achei que você ia falar que tá incrível.
0: Não, porque
1: tá uma bosta.
0: Porque gênio
1: tá
0: uma bosta. Não, não falei, mas não sei se eu falei merda, mas o que eu tô falando.
1: São gênios, mas tá uma
0: porcaria. Não sei se fosse a merda. Mas aí eu falei pra ela, ela falou assim, mas por quê? Falei, porque eu acho que essa letra é muito importante, essa letra é muito boa e precisa de uma melodia que vista essa letra.
13: Abraça,
0: é. Que abraça essa letra, porque tem que ser mais mania de você, mais uma coisa mais que você possa vender a letra e tudo mais. Ela falou assim, aí o Roberto virou, é, mas tá em 5. 5 é 1, 2, 3, 4 e 5, né? Bom, sabe que a letra tá em 5. Eu falei, bicho, por isso que você é gênio. Você é gênio pra isso.
13: É, é isso aí.
0: Você
13: vira
0: essa porra do 5
13: e 4. Se vira,
14: é isso aí. Você não é gênio.
0: Se vira,
14: é isso
0: aí. E aí se virou. E aí,
13: e
0: aí
13: ela voltou a fazer um grande sucesso. Não,
0: aí foi, né? Muito engraçado, porque aí eu. Aí ela. Um dia seguinte ela falou assim, Marx, ela me chamava de Marx. Marx, eu vou. Vamos fazer isso aqui. E na segunda-feira eu chego no escritório, tem um CD da Rita lá. Eu vou, escuto, falo, meu Deus do céu. Meu Deus do céu. Peguei o telefone, liguei pro Marizinho Rocha. Marizinho, você tá precisando fazer uma novela? Você tá fazendo uma novela, você tá precisando de uma música, não tava? Tô. Tem uma música da Rita ali nova aqui, bicho. Ah, sério, peraí. Vou pôr pra você aqui no telefone. Ele escutou, ficou metade da música, falou, pode parar. Eu quero a música já. Mandei pra ele.
13: É sensacional.
14: Mas você tem pra quem ligar.
13: Ó, eu vou dizer uma coisa pra você. Tem muita história. Eu acho que tinha que ter uma série de 12 capítulos.
14: Uma vez por mês.
13: Eu acho muito importante. Eu acho muito importante deixar registrado todas essas histórias. E é uma homenagem a você, ô Mainardi. Você, ao Edson Coelho também, a todos os grandes nomes aí da indústria fonográfica. E vocês, porra, não imaginam o que a gente gosta no coração.
0: E eu posso dizer algo pra você. Eu vim aqui hoje porque eu sabia que você gostava disso. Porque eu me lembro do livro que você...
13: Sim, eu tenho esse livro até hoje. É.
0: Você me lembra do livro e eu me lembro que você estava muito interessado em tudo isso. E eu vejo que você está muito interessado em tudo isso. Eu sei que música, hoje em dia, não tem mais pra gente falar de música, né?
13: É.
0: Vamos falar de música. É. Que música? Qual é a música, né?
15: Amor.
0: Então eu tô um pouco triste com isso aí, mas eu tô lutando pra esse garoto aí, o Kaique, fazer sucesso.
13: Boa.
0: E vambora.
13: Traz ele um dia aí. Marcos Mainardi, o Instagram dele é @MarcosMainardi com Y e D, o Mainardi. Obrigado, Mainardi. Obrigado. Valeu mesmo, obrigado. Obrigado, Edson.

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Bem-vindo, bem-vindo ao Planeta DJ. Planeta DJ starts now. Sejam todos bem-vindos de volta aqui na Pan. Começa mais uma edição do Planeta DJ. Sextou, galera, dia 25 de setembro. E aí, tudo bem? Como é que tá o seu dia? 11994118221. Você participa falando o seu nome, sua cidade, manda um salve pra sua galera. Pede aí a sua música, de repente ela rola no programa de hoje. 11994118221. Pelo horário de Brasília já são 2h15. Então vamos aqui com a primeira desta tarde, que vai ser Built In Us, uma colaboração entre o vocal pop britânico do Robbie Williams com a sonoridade progressive house bem melódica da DJ ucraniana Miss Monique, abrindo a pista do Planeta DJ. Bora ouvir.

Obrigado, Alex, aí, cara, beleza? Aqui é Ricardo Galileu de Recife. Hoje é aniversário de um amigo meu, o Biratã Falcão. Em homenagem ao meu amigo, toca aí pra nós, Calvin Harris, Woodside. Abraço e vamos planetar.

Boa tarde, meu amigo Alex, tudo bem? Aqui é o Fabiano Cantão, de Maringá, curtindo aqui a Jovem Pan e o Planeta DJ. Grande abraço, Jovem Pan, a número 1 do Brasil.

Salve, Alex, Vinícius aqui de Belo Horizonte, beleza, meu parceiro? Tô só curtindo a número 1 aqui, o Planeta DJ. Manda aquele som maneiro pra nós, pra animar essa sexta-feira aí, meu irmão. Abraço aí, e se é pan, é show!

0: pra gente. Valeu, Thales. O Gabriel falou que a gente só tocou pedrada. Teve R.S. Quarried, Olalala, Set Me Free, da Alexandra Stan, Swedish House Mafia com Lick Lee, Happiness is So Sad, também Calvin Harris e Ellie Goulding, Outside, e a primeira música nova do Robin Williams, e também com a participação da DJ ucraniana Miss Monique Built-Inus. 11994118221, por aqui tá o Jair de Catanduva. Claudete Silva de Blumenau tá aqui com a gente também, tá pedindo aqui pra gente tocar qualquer pedrada que ela vai dançar ouvindo o Planeta DJ. Manda um salve para o grupo Uberrados, Wilker Borges de Brasília. Valeu, Wilker. Olha só, um alô aqui para todos do Birosca Drive, nas pistas e ligado no melhor. Mensagem do Darlan de Manaus. Alex, ouvindo a melhor rádio do Brasil, toca 8247, Slave to the Music. Reinaldo de Maringá, obrigado. Valeu, Reinaldo, pela sua participação. Uma tarde abençoada para todo mundo aí. Carlos Balada, de Parquelândia, Fortaleza. Boa tarde, Alex. Eu sou Eliandra. Manda um abraço pro meu filho Davi, que é flamenguista. Aí sim, hein? Boa, Davi. Tamo junto. Eliandra, da cidade de Itapetininga, que fica no interior de São Paulo. Jovem Pan número 1 do Brasil. Valeu, Eliandra. Alisson Pozeira, de Patos de Minas, também tá na área, participando aqui pelo nosso WhatsApp. 11994118221. Manda um abraço para a galera veterana do Colégio Tiradentes e para os loucos das telecomunicações. Valeu, meu querido Alisson. O Miguel de Pindamonhangaba, parabéns pelo Dia do Rádio. É, hoje dia 25 de setembro, Dia do Rádio. Meu querido Miguel, você sabe por que hoje é o Dia do Rádio ou não? Porque hoje é o dia do nascimento do senhor Edgar Roquette Pinto. O cara nasceu no dia 25 de setembro, faz tempo, né? 1800 e tralalá. E ele é considerado um dos principais pioneiros da radiodifusão no Brasil. Valeu pela sua participação, pela sua lembrança. Juro que eu não tava lembrando. Olha só quem tá por aqui também. O Valdeci, motora de aplicativo em Londrina, Paraná, tá ouvindo a gente. Valeu, Valdeci. Boa tarde, Alex. Sou Renato Tomazini, Caxias do Sul. Parabenizo essa emissora pelo espaço das 14 às 15 horas. Curtição total com ótimas músicas. Muito obrigado, Renato, pela sua participação. E por aqui também o Marcondes. Participa aqui sempre com a gente. O Marcondes Bernardo de Guaramiranga mandou um sextou. A gente já volta, fica aí.
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0: Muito bem, de volta.
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0: 11994118221. Deixa eu mandar um alô aqui. Cadê a mensagem? Cadê? Deixa eu ver se eu vou achar aqui, né? Aqui do meu querido Marcelo Braganei. Cadê? Tá aqui, ó. Fala, meu amigo Belê, hoje, como é o dia do rádio, vou te mandar um link do vídeo de ontem. Recebi a visita do pessoal da Jovem Pan Cascavel. Valeu, Marcelo. Alô, Jovem Pan Cascavel. Abraço pra vocês aí. 11994118221. Deixa eu disparar aqui algumas mensagens de áudio. Bora ouvir.
3: Fala aí, rapaziada da Jovem Pan. Eu sou o Binho. Tô falando aqui de Tupã. Tamo na sintonia do Planeta DJ. Valeu, salve aqui pra Tupã, terra do índio.
0: Opa, valeu Tupã, valeu Binho. Mais um ouvinte.
4: Boa tarde, Alex, aqui é o Fábio Barreira de Araçatuba. Eu ouço vocês pela Jovem Pan Araçatuba. Um abraço, Alex. Sextou,
0: bebê. Próximo ouvinte.
5: Boa tarde, Alex, aqui Coelho de Três Lagoas, Mato Grosso do Sul. Alex, meu brother.
0: E aí, Coelho?
5: Toca aí Dreams, Two Brothers on the Floor.
0: Dreams, bora.
5: Tirei pra minha esposa e para o Rock Balboa daqui de Três Lagoas. Grande abraço, meu considerado. Planeta DJ, a número um do Brasil.
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Boa tarde, Alex, seu astronauta. Aqui é Alexandre Santa Luzia, Grande BH, Minas Gerais. Alex, estamos na primavera, mas tá mó climão de verão aqui em BH, viu? Sol rachando, mó calor, ainda mais ouvido Planeta DJ, top do jeito que tá. Valeu, sextou, Jovem Pan, a número 1 do Brasil.

boa tarde, Alex. Aqui é Wanda, em Fortaleza, Ceará. Parabenizo aí a Jovem Pan pelo Dia Nacional do Rádio, né? E Alex, para comemorar essa data especial, toca para nós aí, por favor, Adam Porte, Kind Music, Move, com ou sem Camila Cabello, fica a seu critério. Jovem Pan, a Rádio do Brasil.

Joel Corey aqui no Planeta DJ da número 1 do Brasil. Essa música chama-se Devotion. Deixa eu mandar um alô aqui para o Romualdo de Santa Cruz do Rio Pardo. Tá mandando aqui um beijo para a esposa Silvana. Estão ouvindo a Jovem Pan Guarapuava. O Leandro Cristo do Espírito Santo também participando aqui com a gente pelo nosso Whats. Participação do Teco, meu querido Teco de Volta Redonda, interior do Rio de Janeiro. O Felipe Matias de BH. Aquele salve de sempre, valeu Felipe. Ah, quem mais está por aqui? O Daniel de Araxá. O Alexandre de Santo Amaro da Imperatriz. Sérgio de Amparo. É a primeira vez que participo, mas estou ligado direto no Planeta DJ. Ou melhor, manda um alô aí. Valeu, meu querido Sérgio. E deixa eu atender também um aniversariante do dia, o Fernando de Salvador. Falou assim, ó, toca minha música, eu faço aniversário no dia do rádio. Então vamos lá, ele pediu aqui uma das antigas, Tourette com Don't Stop the Music, para fechar o planeta de hoje. Bora ouvir.

0: Stop.
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0: essa aqui.
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0: Aqui na Pan você ouviu a colaboração entre The Weeknd e Ariana Grande, Save Your Tears. Teve Skank, Noites de um Verão Qualquer. O que mais rolou aqui? Ted Swims, Lose Control, Rihanna, Taylor Swift, Dua Lipa e One Republic. Break rápido e a gente já volta com uma clássica pra você aqui na Pan. Fica aí!
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2: De volta aqui na Pan.
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2: Ai, que clássico, hein, Tupac?

0: A gente já volta, fica aí. 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

0: Bacana, fechando aqui esta edição das 7 melhores da Pan Expresso. Teve Bruno Mars, Taylor Swift, Ella Langley, Lula Young, BTS e Sam Fender com Olivia Dean. Já já tem mais.
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1: A melhor da semana vem com Sienna Spiral, Great Expectations.

que Justin Bieber, Let Me Love You. Antes teve The Weeknd com Blinding Lights. Muito bem, agora tem novidade da banda Maneva. A música chama-se Reggae Sua Fé. Fala de simplicidade, natureza, espiritualidade e daquele convite para levar a vida de um jeito mais leve. Tô bastante curioso para ouvir essa música, então vamos juntos conhecer essa novidade do Maneva aqui na programação da Jovem Pan.

0: I snap. Snapping 1, 2. 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
1: Rosalinha aqui na Pan e Snap. Antes teve uma clássica do Pearl Jam, Soldier of Love. Break rápido na número 1 do Brasil e já já tem mais.
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21: É sexta-feira, é um dia em que a gente faz besteira. É sexta-feira, eu não vou fazer besteira, porque eu sou muito verdadeira. Essa sexta eu estou animada, é o dia de pôr um vestido curto, justo, drink na mão, tequila na cabeça.
22: Uhul.
21: E vou dançar até o chão.
22: Olha, tequila,
21: pra fazer,
22: hein?
21: Valer esses exercícios de ginástica, entendeu? Hoje eu quero sensualizar com o marido. Acho que sugiro isso a vocês, quem puder, estiver com um clima de paz em casa. Hoje é o dia da sedução. Hoje é dia de quê?
22: Hoje é dia nacional do rádio. Ó! Oh.
21: Ah, e é importante, se tem alguém que tem que comemorar, somos nós.
22: É.
21: Viva o rádio, a alegria da minha vida, dos meus dias, viva a Jovem Pan que nos dá essa oportunidade, viva as ondas do rádio, vai
22: as
21: 2026. Os caras é foguete, o caramba 4 e a rádio ainda continua sendo o veículo mais usado, mais ouvido. É muito legal, tenho muito orgulho de ser uma radialista.
22: Enquanto uns falaram que a rádio um dia iria acabar...
21: A TV rodou e a rádio só bombou.
22: É, exatamente. Ah. E também,
21: chupa.
22: Lígia, na terça-feira dessa semana foi dia mundial sem carro, né? E hoje, sexta-feira, 25, né, de setembro, é o dia nacional do trânsito. Pra você que é estressado aí no trânsito, né? Aproveita o Dia Nacional do Trânsito para não discutir com o um amiguinho do lado, com o da frente, entendeu? Vamos pacificar o trânsito. E nesse dia do rádio, aumenta o seu som aí que o Missão tá só começando.
21: Viva o rádio, viva a conexão, viva a informação, viva a Jovem Pan, viva o Missão Impossível, que vai fazer 21 anos. Viva a rádio brasileira, que orgulho.
22: 11-2870-9750. Manda a sua história que nessa sexta-feira a Liginha tá afiada para te ajudar aí, hein? Vambora.

0: Evil, evil, evil, é o Missão Impossível, é só aqui onde o seu problema
1: é a nossa audiência,
0: ferida no coração,
1: liga pro Missão,
0: problemas na cabeça,
1: Missão não se esqueça, tá? 11-2870-9750.
0: Olha que hoje eu tô animado.

0: Construímos uma vida juntos e passamos por muita coisa. Mas, com o tempo, deixamos de nos entender. Qualquer assunto vira motivo para discussão. Pequenas diferenças se transformam em brigas enormes. E muitas vezes terminamos o dia sem sequer conseguir olhar um para o outro. Apesar disso, quando a raiva passa, ainda existe aquele carinho. Ainda existe preocupação. Ainda existe aquela sensação de que o outro é a parte mais importante da nossa história. O que mais dói, Lígia, é perceber que estamos mantendo um casamento que já não nos faz bem apenas por causa dos nossos filhos. Temos medo de que uma separação destrua a família e prejudique as crianças. Mas também sabemos que elas estão crescendo dentro de uma casa onde os pais vivem brigando. Eu não quero abandonar meu marido. Também não quero continuar vivendo desse jeito. Estamos presos entre o amor que ainda sentimos e a que já não conseguimos viver em paz. E, depois de 18 anos juntos, a pergunta que mais me atormenta é se ainda existe um casamento para salvar ou se estamos apenas tentando manter de pé uma família que já mudou. Lígia, me dá uma luz, por favor.
1: Beijo, gatinha. Amiga, isso é uma coisa que eu posso te dar uma opinião. Se fosse pra falar sobre aconteceu isso, eu fiz aquilo outro. O que sobre a duração do seu casamento, você deve investir nele, eu acho que é uma coisa totalmente individual. Sabe assim, você que vai poder decidir. É você, você mesma, Irene, como diria aquele filme do Jim Carrey. Por que digo isso? Posso te ajudar no processo. O que, é que eu faria para poderes fazer essa escolha? Ah, tem, vamos supor, não sei se 20, 10, 30 anos que eu vivo com esse cara. Como que foi a vida até hoje com esse cara? Porque às vezes a gente viaja na maionese, tem tantas coisas, tem a fase da nossa vida, tem fase hormonal, tem problema, tem tudo que a gente sente quando o filho tá mudando de casa, o negócio do ninho, né, ninho vazio, síndrome do ninho vazio. Tem coisa dos filhos, tá virando adolescente, depois filho virando adulto. A gente casa-se muitas vezes, nós nos casamos muitas vezes com a mesma pessoa durante o mesmo casamento. Porque nós vamos virando outras pessoas e o cara também vai virando outra pessoa. Então, no saldo da história de vocês é mil vezes mais positivo, eu investiria mais no meu casamento, sabe? Eu acho que tem fases, tem momentos. E eu tenho resiliência pra uma coisa grande. Sempre, sabe, tem defeitos que eu não toleraria, mas acho que resiliência é uma palavra que combina com um casamento ou com qualquer coisa de longa duração. Você saber que as coisas têm fase, aguentar as mudanças suas, a do outro, mesmo que seja em horas inconvenientes. Pô, a hora do cara veio ter essa mudança bem na hora que eu tô mais frágil na minha vida. Enfim, a maioria das vezes não é por querer. E a gente precisa dessa sabedoria que pra gerir e gestar algo grande, seja um casamento, uma empresa e tal. A parte onde que eu diria que eu não concordo, nem sei se concordo, porque você não bateu o martelo sobre isso, não. É sobre a história do ficar no casamento por causa dos filhos. O que um filho, na minha opinião, precisa é de bons exemplos, não só falados, mas na prática. Exemplo do como o cara de conduta ética, conduta profissional, de amor, de respeito, de solidariedade, empatia, por aí vai. E não é tendo as duas pessoas paradas dentro de casa. Tem filho de pai separado que já nasceu com os pais separados e que isso aí não mudou nada, entendeu? Porque nós estamos falando de duas pessoas que se adoram, se respeitam sempre quando a mãe se refere ao pai. É com educação, respeito e carinho e vice-versa, independente da presença do outro tá ali, que souberam administrar e não descontar nos filhos a frustração. Ao mesmo tempo, tem um monte de casal que fica casado. Sem se amar, achando que isso vai deixar um filho feliz. E o que o filho fica vendo? Um clima de horror dentro de casa, duas achando que relação são duas pessoas que não se amam. E o que ele vai levar para a própria vida são péssimos exemplos de como se tratar um parceiro, de como viver a vida, porque ninguém ali tava gozando no sentido de viver, né, plenamente a vida. Não tava sendo feliz, dando a melhor risada, ouvindo a melhor música, comendo a comida mais gostosa, falando eu te amo pra pessoa, porque ninguém tava feliz. Tava ali empurrando com a barriga e falando, ah, esperar o filho crescer. Não acho que é isso. Acho que filho precisa de limite, de estudo, de educação e bom exemplo. Bom exemplo é respeito. É tudo, não é estar dois parentes dentro de casa vivendo um mundo de mentira. Criança é esperta, adolescente é esperto, adulto mais ainda. Então eu acho que faz ver aí na sua balança se você gosta, se é uma fase. Você vai saber perceber isso tudo. Mas ficar em casamento por causa de filho, eu acho que não só não funciona, como depois tá todo mundo infeliz. Em vez de estar um só, dois, que depois para e as coisas machucadas se encaixam, fica todo mundo infeliz e com um monte de trauma que vai reproduzir pra sempre. Porque é isso que acontece, né? Pessoa traumatizada sai traumatizando os outros depois. E na grande maioria das vezes não toma nem consciência, nem do próprio trauma, nem de como ele veio, nem da hora que ele veio, nem da época da vida pra poder virar o jogo, né? E tomar conta do próprio problema. Não. A pessoa vai indo ali nessa toada e o negócio não degringola. Presta atenção, veja o tempo que tem aí, o que esse homem foi pra você nesse tempo todo, se é uma fase,

0: Caso contrário, amiga, vai ser feliz e deixá-lo ser feliz também. E dar esse exemplo pros seus filhos, de que nessa vida que é boa demais e passa muito rápido, a gente tem que correr atrás da nossa felicidade, sem magoar ninguém, sem passar no limite do outro. Seguindo um padrão ético, seja o bom é ser feliz e mais nada. Já diria Roberto Carlos, tá? 11-2870-9750. Daqui pra frente, tudo vai ser diferente. Ô, Otávio, sem conhecimento musical, você tem que aprender a ser gente. Você tinha que saber. O seu orgulho não vale nada, nada. Você não sabe, nunca ouviu isso, não é possível. Nem nunca
1: já
0: procurou
1: ouvi,
0: saber,
1: essa,
0: mentiroso. Que quando a gente ama pra valer, vamos de

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1: Sou emocionada.
2: Sabemos,
1: olha,
2: né?
1: Olha só, Lígia. A Luana mandou essa história pra gente aqui agora.
2: Tá bom, Luana.
1: Boa tarde, Lígia. Boa tarde, Otávio. Sou a Luana, de 22 anos e, ó, é das nossas, hein, Liginha? Geminiana. Conheci uma pessoa há pouco tempo e desde o primeiro encontro senti que havia alguma coisa diferente. Ainda estamos naquela fase gostosa de descobrir um ao outro, de ficar ansioso esperando uma mensagem e de imaginar para onde tudo isso pode levar. Só que o problema, Lígia, é que eu não sei se estou indo rápido demais. Tenho medo de criar expectativas, de me envolver mais do que a outra pessoa e, principalmente, de confundir carinho com algo que talvez seja apenas uma amizade recomeçando. Só que ao mesmo tempo, Lígia, existem pequenos sinais que me fazem acreditar que pode sim existir um sentimento dos dois lados. A gente se procura, gosta de passar tempo juntos e parece existir uma conexão que não consigo explicar, sabe? Só que nenhum dos dois tomou coragem de deixar claro o que realmente quer. Eu estou gostando cada vez mais e não quero perder essa oportunidade por medo. Mas também não quero me entregar completamente sem saber se estamos caminhando na mesma direção. Por isso estou tentando entender o que fazer. Deixar as coisas acontecerem naturalmente ou tomar coragem e mostrar o que eu estou sentindo. Talvez o maior, né, desafio de começar um relacionamento seja justamente esse momento em que ainda não existe nenhuma certeza, mas o coração já começou a criar esperanças.
2: Ai, que gostoso!
1: Intensa. Talvez emocionada demais.
2: É bom.
1: Mas é meu jeito, né, Lígia? Você acha que eu estou certa ou errada de ser assim, hein?
2: Eu não sou senhorzinho malta, né? Tá certa ou tô errada? Mas tô mais pra viúva porcina. Ó, eu acho que tá ótima, tá tudo delícia. Senti falta da época da minha vida em que tinha isso aí.
1: 22 anos.
2: De ficar afim, ai, será que vai dar namoro? A gente já saiu umas vezes, ai, será que ele vai me pedir namoro? Que delícia! Então, primeira coisa, não passe o carro na frente dos bois. Viva esse momento, curta isso, sabe, assim, se delicie com essa ansiedade, que é gostosa, sabe, se vive o momento. Tem frase de vó que fala que é o melhor da festa, é esperar por ela. Que é o tanto que a gente fica feliz, desde o programa na roupa, ou não sei o que, liga pras amigas, o dia, nananã. É tipo isso, sabe? Vamos ficar aqui, ó, torcendo, é claro que tá rolando. Você tá saindo direto, tudo, você sente, você não é doida. Tem quanto tempo já, Otávio? Ela falou aí, ou não?
1: Não, ela só fala que conheceu há pouco tempo.
2: Eu acho que você não faz nada, tá? Vamos esquecer esse negócio da mulher moderna aí que te falam.
1: Ela tá emocionada, né? Dá pra ver que ela tá emocionada.
2: Mas vamos contando pra nós, pras amigas, sabe? A mulher moderna, no meu dicionário, ela ganha dinheiro, tá? Mas ela deixa o cara paquerar ela, que é uma delícia ser paquerado. Já tá rolando. Eu acho que dá uma sumida, faz um charminho, leva numa situação pra alguém perguntar. Eu acho que ele vai te pedir namoro daqui a pouquinho. Vai chegar Natal, vai ter que trocar presente. Tá, falta quanto? Vai faltar o quê? 15 finais de semana? 15 sábados para Natal? Eu sou dessas que conto. 14 sábados para Natal? Seja você mesma e fica bem feliz, vai indo na sua, sem fazer pressão nenhuma. Claro que se passar mais um mês e meio, essa plasta desse menino, aquela louca, não fizer nada, você me manda uma mensagem que eu te falo pra você andar ou fazer alguma coisa. É, a gente bola uma circunstância aí pra ver se a gente faz o menino se mexer. Mas
1: chegando
2: num primeiro momento com um pouquinho, eu acho que tá indo, que aguentar a ansiedade
1: tá.
2: E curtir isso.
1: Então, aí eu ia te perguntar. Qual é o tempo, mais ou menos, tipo, de paquera, assim, até o menino chegar e pam, e aí?
2: Depende da mulher, né, Otávio?
1: É?
2: Malandro, quer que eu fale sobre mim?
1: É mentira? Não,
2: mas
1: não,
2: eu acho
1: não,
2: que uma...
1: Você, por exemplo,
2: eu
1: ela.
2: Acho que em 2 meses o cara já sabe, já pediu namoro, 2, 3 meses no máximo.
1: É. Entendi.
2: 3 meses é contrato de experiência, passou de 2 meses, imagina. Tá saindo com a menina. Fica louco, gente, quando tá apaixonado. Pensa se você gostou. Pensa no eu, os namorados. Sai um dia e você quer encontrar no outro, aí no outro cinema, tudo. Aí já fica doido pra ver e tudo. Em um mês tá querendo... Vamos ver em casa conhecer minha mãe? É isso. Vamos conhecer meus pais? Aí eu apresentei minha namorada. Sai com meus amigos?
1: Eu sempre demorei.
2: Quanto tempo?
1: Ah.
2: Pra assumir namoro, você diz?
1: Aham. Eu sempre demorei. Até... ficante, assim. Teve
2: eu não vou
1: que eu
2: nem contar, porque você falando isso, você tem que entender que você tá falando sobre seus exemplos.
1: Você
2: quer que eu fale por que você demora, tudo? Senão você vai contando, a pessoa que tá ouvindo aqui, a rádio inteira, o Brasil inteiro, vai achar que o homem demora, mas não, gente. É o contrário, ele não tinha escrúpulo.

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25: Ó, gente, só quero lembrar uma coisa. Diferente de tudo que tem acontecido no Brasil hoje em dia, no Missão, quando você pergunta, a gente responde. Aqui, a gente fala a verdade. E é muito difícil hoje, em algum lugar, a gente ver alguém falando a verdade, tá?
26: É...
25: Eu tenho ficado com preguiça de conversar com pessoas, até conhecidos mesmo. Eu não aguento mais o tanto que todo mundo é mentiroso. Um monte de coisa. Tô falando de programa de TV, de rádio. Não, de política nem se fala. Mas aqui a gente fala a verdade. Isso é muito precioso, Otávio. Uhum. Tem hora que eu esqueço, porque isso aqui é a coisa que eu mais amo na minha vida, né? Tem 21 anos já que a gente faz. Mas eu esqueço o tanto que é difícil isso mesmo. Então, se você estiver passando por qualquer coisa, gente, manda seu áudio. Pode escrever a sua história. Ah, eu tenho vergonha. Não tem problema não. Manda alguém mandar o áudio. Faz do jeito que você quiser. Mas eu te dou a minha palavra. Que aqui você vai ouvir, acho que, o que você deveria ouvir.
26: É.
25: 11-2870-9750. O único pior aqui é o Otávio. Tem historinha aí, menino?
27: Estamos de volta aqui no Missão Impossível da Jovem Pan, na grife do rádio, com muita história boa, com muita música boa. E se você tem uma história bacana ou se você quer um conselho, já sabe, né? 11-2870-9750. É só mandar pra gente. A história que eu vou contar aqui, ela mandou em escrito, tá, Lígia? Na verdade, ela não, ele, o Roberto, mandou. E ela começa assim, ó. A morena.
25: Adoro. Lígia,
27: sou o Roberto, tenho morena. 50 anos, geminiano e de São Paulo.
25: Ah, safado.
27: Gostaria de contar a minha história e receber o seu conselho. Há mais de um ano, conheci uma mulher na internet.
25: Ah, isso
27: ela
25: é o Jorge,
27: linda,
25: escreveu
27: alta,
25: com outro
27: simpática,
25: nome.
27: Atraente, inteligente. Ela é divorciada e tem dois filhos. Acontece que saímos algumas vezes e nunca rolou nada. Mesmo assim, ela parece ser uma companhia muito especial. Nós fomos ao cinema, ao restaurante, ao teatro, saímos sozinhos e até junto com as crianças. Sempre como amigos, mas ela sabendo do meu interesse.
25: Ah, mas também por que você vai levar a criança,
27: Lígia,
25: já, né?
27: É que já mais de uma vez ela me enviou fotos picantes. Não era nudes, mas era sensual. Acredito que quem envia isso está querendo algo a mais. Sempre busquei elogiá-la, mas nunca retribuí o tipo de foto. Ela também nunca pediu. No último sábado, ela novamente repetiu a cena. Me mandou uma foto belíssima e disse que iria dormir sozinha. O que me parece isso, hein?
25: Um convite?
27: Uma provocação ou é algo normal?
25: Um tapa na sua cara, né?
27: Entendi que ela queria minha presença. Tomei banho, me arrumei e fiquei aguardando o aval. Mas nada. Ela me mandou a foto e deixou o telefone de lado. Mais uma vez fui iludido. Horas depois, a morena me mandou mensagem e disse que não recebe nenhum homem na casa dela, a não ser que seja da sua família. Lígia, afinal de contas, o que essa mulher quer de mim, hein? Ela tá me fazendo de trouxa? Eu acredito que sim. Mas ainda continuo sonhando com ela, viu? O que fazer,
25: ai,
27: hein, Lígia?
25: Ai, tô doida pra falar. Beijo, beijo, beijo, geminiano louco, paulistano, cinquentão. Ó, vamos falar aqui tudo? Na verdade, você é lento demais pra ser geminiano, querido. Escreveu, não leu, o pão comeu. Nem beijou a mulher e já tá levando criança. Mas, ao mesmo tempo, Deus é muito maravilhoso, né? Se eu não tivesse escrito esse negócio das crianças, a gente ia tá caindo no conto aqui. Tá vendo como tudo é interpretação? Já imaginou se ele não tivesse escrito que eles já saíram junto até criança? Levando as crianças, como ele disse? A gente ouviu a última frase aí, que é na hora que ela falou, não trago nenhum homem na minha casa que não seja da família, e na sequência ele pergunta, será que ela tá me enrolando? Não sei o quê. Se você não tivesse contado que vocês já saíram com o filho, eu ia achar que ela tava te enrolando. Mas agora não, pra começar, eu acho que ela é lúcida nessa parte, né? Porque mandar nude pra mim é coisa de gente que não é lúcida. Tá? Só queria contar, eu sou totalmente contra.
26: Sensual.
25: Tá, mas qualquer coisa, eu sou contra. No sentido de... Eu acho que esse trem de internet é muito doido, fica um troço nosso aí, se alguém pede, alguém entra, hackeia, sabe? Ter foto sua lá rodando.
26: E você não sabe também o que vai acontecer depois, né?
25: É, Mas, exato, se o cara vai te sacanear, fazer maldade, tudo. Mas, entretanto, todavia, vamos parar ali onde a história tava. Acho muito legal ela falar, não trago um homem na minha dentro da minha casa, a não ser que seja da família. Se um dia você se tornar na família, da família, você vai frequentar. O que ela tá falando é que ela respeita onde os filhos dela vivem. E a descrição prima por um mínimo de educação, né? De noção da realidade. Ponto pra ela. O que eu acho é que você demorou demais. Ninguém fica saindo, levando menino, mandando foto sexy pros outros, tá querendo marcar uma escova. Claro que ela quer que chegue junto. Mas tem que perguntar, sabe assim, geração Z, você agora? Posso te dar um beijo? Não, chega e beija, gente. Eu acho. Na hora do carro, na hora de descer, teve um dia que ela tava saindo do seu carro, você não puxou assim pela mão e deu um beijinho, gente? Pelo amor de Deus, tem que beijar. Beija no pescoço, pega o cabelo, já põe a mão assim, olha aquela mão que fica os quatro dedinhos na nuca, um dedo aqui na orelha e fala assim, você tá linda, mas linda, linda. E dá um beijo, nem que seja só um selinho, entendeu? Mas aquele demorado assim.
0: Ela vai ficar brava. Pode ter certeza que ela não vai ficar brava.
25: Ah, certeza é uma palavra forte, por isso que eu falei selinho, entendeu? Porque no máximo um tapa na cara, não vira soco.
0: Não,
25: não.
0: É, um tapa mas, na cara ela vai sair.
25: É, quem mandou lá a foto sexy provavelmente tá querendo beijinho. O que eu acho é que eu não tenho que ficar escrevendo poesia, filosofando o formato das nuvens também, não, gente. Pessoa quer sair com você, tá saindo direto, chama até filho e fica mandando foto sexy, é óbvio que quer, sapeca iaiá. Beijo aí, meu amor. Chupa um house antes e manda ver, entendeu? Que delícia. É... Vocês querem o quê? Posso, por favor, introduzir a minha língua na sua boca? Não, vai beijar. Não corta o clima também, sabe? Se tudo tiver que mandar o protocolo, a hora lá, o único que eu acho que ainda mandou bem, tô indo pra aí, que é companhia, eu já falaria, tô aqui na porta. Ih, mandava uma figurinha de lobo, sabe assim? Mas te entendo, tô falando... Gente, joga uma picância, se divirtam com as coisas, não se levem tão a sério. A gente não pode passar do limite do outro, fazer baixaria, fazer falta de educação, óbvio, né? Mas vamos ser mais divertidos, mais gostosos, mais paqueráveis, mais deliciosos, mais consumíveis, sabe? É, seja fera, divertido também, solta uma brincadeirinha, deixa as coisas mais leves. Não vamos protocolar, não, porque a gente tá falando de sentimento, de intimidade, onde tudo pode acontecer. Nossa, que nós fizemos, que é isso, cara, né? 11-28-70-97-57.

0: Running Girl in the World. Falando nisso, hein? Você viu que tinha saído a notícia que a Rihanna vai tocar aqui ano que vem, ano passado, é ótimo, né? Ano que vem no Brasil, e depois saíram desmentindo. Pois é, o Liginha Mendes de Oliveira tem Inside Informations que diz que ela vem. Ah, ela vem. Pô. E que ela vem em São Paulo, Rio. Não sei se tem mais um lugar. Eu sei que eu quero mandar fazer até moletom. Estou em todas as fileiras. Todas as fileiras, não, todos os shows na primeira fileira. Juro, se abrir meio-dia, eu tô lá meio-dia pra ver Riri. Ai, eu tô louca pelo show da Rihanna. Vocês gostam? Ela é a doida que eu mais gosto.
1: Demais.
0: Você prefere Rihanna ou Beyoncé? Assim que a gente conhece as pessoas, tipo Beatles e Rolling Stones.
1: Acho que Rihanna.
0: Rihanna é a louca do pedaço. Yeah. Enfim, gente, você prefere Rihanna ou Beyoncé? 11-2870-9750. Vamos de história.
1: Ô, vida de gado!
0: Ei, olha só,
1: essa história do
0: feliz.
1: Samuel mandou pra gente aqui, ó. Ele conta o seguinte, ó. Antes de eu contar a história do Samuel, você que tem uma história bacana e o que quer um conselho, manda pra gente no 11-2870-9750. Pode mandar no nosso WhatsApp lá. Seja ela em texto, você pode escrever a história lá ou pode mandar um áudio também. O Samuel fez isso, mandou pra gente aqui, ó, com o título Vida de Gado. Oi, Lígia, sou o Samuel do interior de São Paulo. Samuquinha. Tenho 32 anos e minha esposa 37. Somos casados há 7 anos. Temos um filho e moramos em uma fazenda onde criamos gado. Nossa rotina é bem diferente da maioria das pessoas, mas nem por isso somos um casal estranho. Só que, nos últimos tempos, eu sinto que minha esposa tem abusado um pouco da situação. Eu sou um bom pai, um bom marido e trabalhador, mas ultimamente ela tem me tratado mal, sabe? Literalmente, como se eu fosse gado. Apesar de todo o amor que sinto por ela, muitas vezes me sinto desvalorizado. Parece que virei o burro de carga dela e nada mais. Pra ela, tudo é culpa minha. Tudo sou eu, nunca assumo os B.O.s da vida e sobra tudo pra minha conta. No começo, fui relevando, tentando não criar problemas. Mas chega uma hora em que a gente cansa e acaba ficando de saco cheio. Lígia, o que, que eu faço pra me impor? Como posso mostrar pra ela que as coisas não são bem assim? Não quero brigar nem acabar com o meu casamento. Eu só queria conseguir viver em harmonia com minha esposa e ter um pouco mais de respeito e reconhecimento dentro de casa. É só isso que eu quero. Você poderia me ajudar, Liginha?
0: Eu deixava falando sozinho no primeiro segundo. Respeito, a gente também às vezes impõe, sabia? Dependendo da relação. Um jeito de impor o respeito, olha como fica um jeito fácil, acho que, de explicar. Não se deixar estar numa situação desrespeitosa. Que é tipo, a pessoa foi falar, você vira as costas e andando. Fala, não, comigo não se fala assim. Na hora que você ficar normal, a gente conversa.
1: É, dá uma
0: não pensa. Conversa com uma pessoa que está assim. Fala, você pirou? Quem você acha que você é pra falar comigo desse jeito? Sai andando. Dorme um dia fora de casa. Falando que se não der jeito isso aí, a pessoa não sentar, ela que vai fazer terapia, se não der jeito, você para. Não tenho a menor condição disso, eu tenho pavor de gente grossa. Pavor. Aí eu não posso virar pra você aqui na rádio e falar, dar um coice também, entendeu? Mas você que é o homem, vou estimular um negócio péssimo, errado, que você não tem. Tipo, vamos nivelar por baixo, ela é péssima. Vamos ser péssimo também? Então o que tem que ser é tirar o time de campo. Falar, eu não admito que fale assim comigo. Ninguém fala assim comigo, não vai ser você dentro da casa. Tá doida? Fala, que isso, meu filho? Se recomponha. Pirou. Comigo não grita, não fala assim. Se não falar direito, não vai falar comigo. E já falei demais, tá? Eu aqui, enquanto tô explicando. Porque é só isso. Assim eu não converso. Dá licença, se controla. E vira as costas e sai. Ah, de tudo que eu já vi, 90% dos casos o trem entra no jeito. A pessoa vê que ela não pode gritar. Alguém grita com o chefe? E a pessoa tá sempre descontrolada. Todo mundo também se descontrola. Você entende? É as frases de porta de banheiro, sombração, sapa quem aparece. Sabe?
1: Uhum.
0: Porque a gente sabe, todo mundo é consciente. A não ser alguém que tenha dando um ataque histérico, né? De pouca de força, tá passando por um dia de fúria, que tem que chamar uma ambulância. Mas todo mundo consegue se controlar. Já viu alguém dando show com o policial?
1: Não.
0: É, um em um milhão, tanto que vira matéria de televisão.
1: Sim.
0: Com o chefe, tudo é nesse sentido, entendeu? Ninguém dá show com o marido, ninguém dá show com a esposa, não, é. Que isso? E dentro da nossa casa, é onde tem que ser de outro jeito. É onde você pode errar, fazer alguma coisa. Vai ter alguém dentro de casa pra ficar te humilhando? Xingando? Ih, ó! Eu tenho pavor, tô tentando lembrar a última vez que eu brigo por tão menos, gente, pra nunca precisar de ter por isso aí. Enfim, ela tá 100% errada. E se você tiver com preguiça de conversar, você pega depois e manda esse áudio aqui, ó, do Missão pra ela ouvir. Pra ver se a pessoa cai em si. Falta de educação é um negócio que dá uma vergonha, né? Inclusive um constrangimento em todos os sentidos. Quando você vê alguém fazendo, quando a pessoa fala com você, você fala, meu Deus, como que eu me casei com alguém assim? Como que eu tô numa situação, tá casado, pagando conta e alguém me chamando desses termos? Não pode, gente. Vamos elevar nosso nível do que sai da nossa boca? Se não tiver nada de bom pra falar, cala a boca. Não fala nada. Espera se acalmar e ver como é que se comunica. Porque nós estamos falando de se comunicar. Ou todo mundo quer ficar igual uma pessoa doente aí, gritando, cuspindo fogo pros outros. Cuspindo marimbondo. Que tem péssimo. Eu não. Quero melhorar, ser civilizada, educada. Aqui ainda falo rápido porque é rádio. Porque pra conversar mesmo a gente tem que respirar, né? Tentar falar um pouquinho mais tranquilo. Que isso, gente. Vamos elevar nosso padrão aí, tá? Em todos os sentidos. Beijo, tá? Se eu falar tá mais uma vez, joga uma grana na cara, tá? Obrigada, tá? Tá.

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1: É sexta-feira. Eu sei, Otávio.
2: Ai, calma. Fazendo a abertura no encerramento?
1: É, mas era pra lembrar todo mundo que é hora de colocar a roupa justa. É que é hora de pegar um drink. Exato, é sexta-feira.
2: É o dia de pegar um drink e ficar
1: pegar um drink,
2: fazer
1: abrir
2: besteira.
1: A geladeira, fazer besteira, dar risada, causar. Não deixe passar batida essa sua existência. Tamo vivo, tamo aqui. Vamos honrar essa oportunidade.
2: É, tá acabando as provas da minha esposa. Vou levar ela pra um bar hoje e dar tequila pra ela tomar ali já. E vou te ligar de vídeo, daí, ó.
1: Vai lá pra casa.
2: Vambora. Sextou então, gente, já sabe. Segue a gente nas redes sociais, @ Missão Impossível Jovem Pan, @ Ligia Mendes, @ Andrade.otavio.s. Aproveita essa sexta-feira pra fazer seu nome, pra fazer história. Aonde chamarem você vai, tá? Pega esse conselho aí, ó, e faz teu nome. Aproveita. Sextou, gente. 11-2870-9750. Partiu, sextou. Bora pro Happy Hour, bora tomar uma. Aquele abraço pra todo mundo e um beijo grande aí pra geral.
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1: Fala, meu amor. Foi assim que o Davi Alcolumbre, presidente do Senado, respondeu para o Daniel Vorkaro quando o banqueiro parabenizou por sua eleição. Fala, meu amor. Essas mensagens foram reveladas ontem, no finalzinho da noite, pela revista Veja. E não para por aí. Também teve a mensagem: muito obrigado por tudo, em especial pelo seu carinho e amizade fraterna. E teve outra: sou seu irmão para a vida toda. Vorkaro respondeu a tudo isso com 5 coraçõezinhos. E eu, seu, a qualquer tempo, para qualquer coisa, nunca vou esquecer. O Alcolumbre divulgou uma nota nesta sexta dizendo que as mensagens não indicam ilegalidade. Pode até ser, mas tirante a possibilidade de que o amor dos dois pombinhos seja absolutamente genuíno e desinteressado, as mensagens permitem uma pergunta óbvia. O que afinal Vorkaro nunca iria esquecer de Alcolumbre? Seria alguma ajuda para impedir que avançasse a CPI do Banco Master? Porque foi justamente o Alcolumbre quem, em maio, evitou a instalação da comissão e disse que o assunto não poderia ser prioridade naquele momento. Ou seria, como lembrou o jornalista Mário Sabido em sua coluna de hoje, que a Amprev, a previdência dos servidores do Amapá, que sob a presidência de um padrinho do Alcolumbre, injetou 400 milhões em títulos podres do Master. Bom, ficaremos sem saber o que exatamente Vorkaro nunca iria esquecer de Alcolumbre, porque a CPI, que existe justamente para dar essas respostas a nós, foi e segue sendo soterrada pelo presidente do Senado e os seus aliados dentro do STF. Bom, entre os ocupantes da cadeira do Senado, nós teremos a possibilidade de uma renovação agora nesse ano. Me parece que o Alcolumbre, que chamava o Vorkaro de meu amor, precisa urgentemente se divorciar dessa cadeira de presidente do Senado. Mas isso talvez aconteça nessas eleições. Vamos aguardar. Eu sou André Marcílio e o Pingos nos Is está no ar.
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1: Muito bem, muito bem. Se ele vai se divorciar dessa cadeira, a gente não sabe se haverá uma renovação no Senado. Só cabe a nós aqui torcer. Vale lembrar, como eu mencionei, que nas próximas eleições de 4 de outubro, 54 das 81 cadeiras do Senado estarão em disputa. 32 cadeiras buscam reeleição. É bom que todos vocês e nós estejamos atentos a isso. Depois não adianta reclamar de meu amor para cá, meu amor para lá, porque o amor às vezes é bruto. Eu, inclusive, por curiosidade, depois dessa história do fala meu amor, coloquei fala meu amor no Google. Tenho depois a pachorra, tenho a curiosidade de fazer isso. Eu coloquei lá fala meu amor no Google. Apareceram duas mensagens, dois links. O primeiro deles, Alcolumbre e Vorkaro, a notícia do Alcolumbre com Vorkaro. O link de baixo era uma música do Roberto Carlos, de Paixão, fala meu amor, não sei o quê. Então assim, Alcolumbre, Vorkaro, embaixo uma canção do Roberto Carlos. O Brasil é difícil de explicar, difícil de entender, mas aqui no Pingos a gente vai tentando. Quem está aqui comigo também tentando explicar essa brazuela esquisita que nós temos, esse Brasil tupiniquim, é o nosso querido Bruno Musa. Boa noite.
2: Boa noite, Marcília. Boa noite, Mota. Boa noite a todos que nos acompanham. Eu que estive algumas vezes na Venezuela, eu era reticente em chamar o Brasil de Brazuela, apesar da deterioração institucional muito clara. Mas o que sempre me falaram lá, que tudo começou pelo judiciário e foi entrando à volta, de fato, hoje é inegável que nós somos uma Brazuela.
1: E você gostou da minha brincadeira? Porque eu falei que o Alcolumbre chamou o Vorkaro de meu amor e que ele precisa agora se divorciar da cadeira do Senado. Pegou a...
2: Peguei, claro. Claro que sim. Foi ótimo. Agora...
1: O trocadilho, fala, moço.
2: Não, que agora, se fosse apenas um fala, irmão, é uma gíria em muitos lugares, né? Tem pessoas que você não conhece, você encontra lá na rua e fala, chega lá no restaurante, eu tenho esse hábito, até o garçom chega para te entregar alguma coisa, obrigado, irmão, valeu. Agora, quando passa do meu amor, sempre estaremos juntos, teve algo desse, não teve? Para sempre juntos,
1: é, alguma amor. Coisa assim. Começou com fala, meu amor, depois veio para muito obrigado por tudo, em especial por seu carinho e amizade fraterna. Ele deixou claro fraterna. Sou seu irmão para a vida toda. E o Vorcaro responde com 5 coraçõezinhos. E aí o Alcolumbre diz, e eu o seu, a qualquer tempo. Aliás, o Vorcaro responde, e eu o seu, a qualquer tempo, para qualquer coisa. Nunca vou esquecer.
2: É uma troca maravilhosa de carinho, né? Agora, infelizmente, estamos lidando um banqueiro mafioso e um dos responsáveis, que não deveria ser assim, mas o único hoje, que pode pautar o impeachment do Alexandre de Moraes, que ele e sua turma estão comandando o país a seu bel prazer. Né?
1: Vamos chamar também para a nossa roda o nosso decano do bem, Roberto Mota. Você já recebeu alguma mensagem assim? Eu chego aqui a me arrepiar.
3: Nunca. Você insiste em tentar me comprometer, né, Marcília? Boa noite para você. Boa noite ao Bruno. Boa noite à nossa audiência. Eu nunca recebi mensagens afetuosas assim, mas eu tenho

0: rivalidade entre políticos poderosos, autoridades poderosas e homens ricos. Afinal, essa é uma vantagem, talvez a principal vantagem de você ser poderoso em países como o Brasil. As outras vantagens estão explicadas nessas mensagens.
1: É, Mota, eu concordo contigo numa parte, em outra eu discordo de você, porque é o seguinte, vamos lá, é verdade que não tem nada de legal, e também é verdade que não tem nada de chamar de meu irmão. Aliás, a gente falava isso quando houve aquela troca de mensagens entre o Flávio, inclusive o Vorcaro, que também aparecia meu irmão, um negócio assim, aí a gente até, muita gente comentou, pô, isso é um tratamento do carioca, não é exatamente o caso do Alcolumbre, mas enfim, não importa. Não importa. O ponto aqui, né, não é necessariamente a mensagem, né, mas é o fato de que, por exemplo, se a gente pegar a situação do Flávio, né, em todos os momentos que ele conversa com o Vorcaro, tem o filme por trás. O filme. Então eu estava lá, eu hoje mesmo peguei as mensagens, do Flávio trocada com o Vorcaro, e aí aparecia claramente ali, olha, a gente já está no segundo dia de filmagem, a coisa aqui tá feia, você vai ajudar ou então eu vou procurar um outro caminho. Quer dizer, estava relacionado ao filme. O ponto aqui é que esse meu irmão está relacionado a quê? O Alcolumbre vem e diz, é uma relação pessoal. Tá, mas o Alcolumbre, me diga uma coisa, é uma relação pessoal a título de quê? Você é amigo do cara? Legal, você é amigo do cara, mas ele disse, nunca vou esquecer. Nunca vou esquecer o quê? A gente não está falando aqui de uma relação amorosa. É, não é o caso. Nunca vou esquecer, porque eu nunca esqueço namoradas, eu nunca esqueço as mulheres que passaram pela minha vida. Não é disso que a gente está falando. A gente está falando aqui de uma relação ou institucional ou uma relação comercial. E aí o que que nunca vai ser esquecido? É isso que precisa ser explicado. Porque o Alcolumbre foi responsável. Foi responsável, ou foi irresponsável, ou foi os dois, pelo fato de que a CPI até agora do Master não andou. Nós tivemos, inclusive, como eu mencionei aqui, essa relação bastante esquisita de pessoas ligadas ao Alcolumbre e o próprio Vorcaro. E o próprio Vorcaro. Como eu também mencionei, vou até, enfim, vou trazer aqui com mais detalhes para vocês, mas, por exemplo, quer ver? Deixa eu buscar essa questão que eu acabei de mencionar. Olha, o Alcolumbre, né, como eu disse, a previdência dos servidores do Amapá, a Amprev, estou lendo, inclusive, o artigo que eu mencionei do Mário Sabino. Ele diz o seguinte: talvez o fato de o Fundo de Previdência dos Servidores do Amapá, a Amprev, cuja direção estava nas mãos, né, de apadrinhados do presidente do Senado, ter aportado 400 milhões, o equivalente a 5% do seu patrimônio em letras financeiras podres do Banco Master. E aí ele completa dizendo assim, citando Nelson Rodrigues, é assim que se compra e se vende amor verdadeiro. O ponto aqui não é a relação afetuosa ou as mensagens trocadas, mas o que elas escondem? No caso do Flávio, estava claro que era para o filme. No caso do Alcolumbre, qual era a contrapartida para ele, Vorcaro, se sentir eternamente grato? Essa é aqui a pergunta. Aí vem a nota do Alcolumbre e não explica isso. Só diz que as mensagens são legais ou não apresentam nenhuma ilegalidade. É, não apresentam nenhuma ilegalidade, mas também não poderiam apresentar porque a gente só conseguiria descobrir se há alguma ilegalidade se houvesse uma CPI. Então é muito fácil também. Ah, não há nenhuma ilegalidade. Tá, mas você deixa investigar? Não, eu próprio impeço que se investigue. Então não há nenhuma ilegalidade também, porque eu não consigo investigar. A mesma coisa na defesa do Moraes. No dia 15, quando ele apresentou aquela defesa, ele disse o seguinte: ó, essas mensagens que o Vorcaro trocou comigo, 52 mensagens são todas mensagens de terceiros. Não aparece nenhuma mensagem minha. Claro que não aparece nenhuma mensagem sua, Moraes. A gente só conseguiria descobrir se há alguma mensagem sua se vocês do STF permitissem que a gente investigasse. Então é lógico, a gente não consegue saber se tem alguma coisa. Todo mundo se defende assim. Não há nada ilegal, certo? Mas como é que eu descubro se há algo ilegal? Investigando. E aí os próprios envolvidos não permitem que a investigação seja feita. Então esse me parece ser o

0: grande ponto. Essa que é a questão de fundo e que nunca vai ser esclarecida no Brasil, sobretudo às vésperas das eleições, porque a gente já está vendo todo mundo meio que se arranjar para nada ser dito, para nada ser falado, para as coisas ficarem ali engavetadas. Me parece que esse é o grande perigo. Você não acha, Mota?
1: Eu vou repetir o que você disse para mim. Eu vou concordar com a parte do que você disse. Eu acho que todo mundo envolvido nessa história tem muita coisa para explicar. Mas, no caso, por exemplo, do presidente do Senado, as explicações que ele precisa dar por ordem de prioridade, né? Talvez a primeira delas é por que está segurando os impeachments, os pedidos de impeachment. Por que não coloca esses pedidos para serem discutidos pelo plenário? Essa eu acho que é a questão número um. Tem talvez uma outra questão, que foi aquela reunião, né? Parece que ele participou junto com ministros, enfim. Há outras coisas que ele claramente precisa explicar. Eu acho que o Congresso, o Senado, como eu já falei aqui várias vezes, tem que fazer um exame de consciência, porque os senadores são responsáveis pela eleição do presidente do Senado. Ele está no seu segundo mandato e há conversas aí de que ele poderia ter mais um mandato lá. Essa história do presidente do Senado e do presidente da Câmara segurarem tudo, controlarem toda a pauta, isso também só aconteceu porque os parlamentares permitiram. Mas, enfim, há muitas explicações que eu acho que a gente pode cobrar do presidente do Senado. Agora, o fato dele ter sido carinhoso, afetuoso em uma mensagem, aliás, eu até fico pensando, né? Quantas dessas mensagens ainda existem e estão guardadas? É uma coisa que eu também acho muito estranho. Por que essas mensagens, esse lugar onde essas mensagens estão, elas não são divulgadas todas de uma vez? Porque vem em conta-gotas, né? Mas, enfim, voltando aqui ao ponto. Eu, sinceramente, não vi nada de ilegal nas mensagens, como eu falei. Pode haver alguma coisa imprópria aí, e aí só quem pode julgar é quem está perto do presidente do Senado, né? Pelas interpretações que estão sendo dadas a algumas dessas conversas na mídia, né, essas interpretações dão a entender que pode ter acontecido alguma coisa imprópria. Agora, eu não vi absolutamente nada de ilegal. Eu acho que deveria ser ilegal você impedir 109 pedidos de impeachment de andar. Isso sim tem que despertar a nossa indignação todo dia. Mas é só a minha opinião.
0: Eu só quero chamar vocês para da TV aberta, que agora vocês vão para uma rápida inserção política. Daqui a pouco vocês voltam com a gente. E eu vou até mostrar aqui um detalhe, né, de como essas mensagens, como o próprio Alcolumbre se defendeu a respeito disso, né? Eu mencionei, ó, em nota, o presidente do Senado afirma que tomará medidas legais contra a revista Veja, que publicou conversas do senador com o Vorcaro. Então, o Alcolumbre disse que teve ali a sua vida exposta pela revista Veja. Não indica legalidade nenhuma, a nota chamou a reportagem de sensacionalismo barato e uma tentativa de intimidar o presidente do Congresso. E finaliza informando que vai processar a revista. A reportagem criticada por Alcolumbre, como a gente mencionou, mostra uma série de mensagens encontradas no celular do Vorcaro pela Polícia Federal, que indicam uma aproximação entre o presidente e o banqueiro investigado por esquemas de fraudes financeiras operadas pelo Master. Diz ele o seguinte: a revista Veja promove mais um injusto ataque. Eu adoro esse troço, ataque, ataque para tudo quanto é lado, né? Ataque, ataque, ataque, ataque nenhum. A gente está falando de palavras. A Polícia Federal revelou. Não é a revista. Ô, Alcolumbre, você ainda vai querer acertar o carteiro? Você está contra o carteiro? Então a Polícia Federal investiga, acha relevante investigar a mensagem, acha que deve investigar, que há pertinência nisso. Isso vaza para a imprensa divulga e é a culpa de quem divulgou. Se não há interesse público na divulgação da mensagem, então não deveria ter interesse público na investigação, encontrarem a mensagem. Se encontraram a mensagem é porque entenderam, a Polícia Federal entendeu que havia interesse público. E aí, o Alcolumbre, precisa de um processo da Polícia Federal. Por que que vai para cima da imprensa? É isso que eu não entendo. A imprensa está fazendo o seu papel, está divulgando algo que a Polícia Federal entendeu que era de interesse público. E repito, e aqui tem uma divergência saudável com o Mota nesse sentido, de que eu vejo o interesse público nessa história a partir do momento em que o Alcolumbre tem algo aí para explicar para a sociedade, que é a tal da frase. Para mim, essa é a frase que ele precisaria explicar. E que não é ilegal, mas precisa de uma explicação. Do que o Vorcaro ficou tão grato para a vida inteira em relação ao presidente do Senado? É algo pessoal? Então, se é algo pessoal, explica, pô. Explica para não ficar mal. Agora, se é algo pessoal, por que a Polícia Federal estava investigando? A Polícia Federal estava investigando a vida privada dele? Acho difícil. Ou acho que, então, se é isso, ele devia processar a polícia e não a imprensa. Então, aqui a coisa... Bom, enfim. Mas ele segue a mensagem dizendo que o sensacionalismo barato, movido por interesses ilegítimos, é acompanhado da mais absoluta falta de ética da revista, é a nota do Alcolumbre. Não cumpriu a regra básica de checar a informação e ouvir a parte atingida. Mas checar a informação de quê? É a Polícia Federal que passou. Se fazem isso com um chefe de poder, é de se imaginar o que estão a fazer com outros indivíduos e instituições. Agora ele virou chefe do poder. Bom, no entanto, não conseguirá intimidar a presidência do Congresso Nacional com esse expediente. E com quais, então, que se intimida essa presidência do Congresso Nacional? Porque ela anda muito intimidada por outras questões mais, tanto que a gente nunca vê impeachment de ministro, como bem lembrou aqui o Mota, nunca vê CPI de nada. Em maio, como mencionamos, o próprio Alcolumbre disse que não era importante CPI do Master. Nesse mundo desabando, não é importante impeachment de ministro, que tem 150 na gaveta dele, e não é importante CPI do Master, e não é importante instalar a comissão de ética. É importante para quem, então, o Senado, Musa?
2: Bom, na teoria ou na prática de hoje? Na teoria, ele teria toda a importância muito bem definida pela própria Constituição, que infelizmente ela foi sequestrada e não vale de mais absolutamente nada. Nós vimos ao longo dos últimos anos, em algum momento agora, mais próximo do que nós estamos vivendo, o próprio ministro Alexandre de Moraes dizendo que ele faria a interpretação da lei, que caberia a interpretação dele. Ou seja, o que nós estamos vendo é uma governança de um país à interpretação de poucos e não de fato como manda a Constituição. E o próprio Davi Alcolumbre, com essas trocas dessas mensagens e tamanha aproximação, seja de banqueiro, seja banqueiro específico, seja de determinados ministros, está à mercê do que esses ministros estão mandando. Então, hoje, de que vale o legislativo? Quase que nada. Vamos lembrar aqui novamente aquele caso do IOF. O IOF, aquele imposto sobre operações financeiras em que o governo queria aumentar para arrecadar, como de fato aumentou, o legislativo tinha vetado o aumento e o ministro Alexandre de Moraes, numa canetada, anulou a decisão do legislativo. Só que ele, por definição na Constituição, não é um imposto arrecadatório, é um imposto extrafiscal. E o governo aumentou porque precisava de arrecadação. A quem cabe isso? Ao legislativo. E o legislativo se calou todas as vezes que os ministros, na canetada, fizeram e passaram todos os seus limites e deixaram os legisladores ali a ver navios. Por completo. Por quê? Será que porque grande parte deles podem ter algum tipo de rabo preso, já que eles seriam ou serão julgados em algum momento pelo STF? E aí nós nos tornamos basicamente escravos desse sistema político perverso que hoje permeia no Brasil. Então, Marcília, a tua resposta é: de que vale o Senado? Na prática, hoje de Brasil, absolutamente nada. Mas só para eu dar meu pitaco final aqui nas divergências que vocês estavam tendo, eu acho que o Mota estava querendo dizer é que, tecnicamente, não há de fato nenhuma ilegalidade nas mensagens de Davi Alcolumbre com o Daniel Vorcaro. Eu, particularmente, não tenho nenhum apreço pelo trabalho realizado pelo Alcolumbre. Eu acho que isso a gente pode dizer. Pelo menos é uma opinião minha aqui. E quando eu não tenho apreço por ele, eu estou dizendo, não há, na minha opinião, nenhum tipo de crime técnico. Mas veja só, volto exatamente nas questões que eu coloquei aqui outro dia. Se você tem institucionalmente um cargo, uma cadeira pesada e uma caneta pesada, você tem que abrir mão de determinadas coisas. Todos nós fazemos isso em nossas vidas. Quando você opta por algo, você abre mão do outro. Portanto, ele, enquanto presidente do Senado, não deveria ter essa relação, seja com ministros, seja com outros poderes, nem muito menos com o banqueiro que deu o golpe maior da história financeira do Brasil.
0: Olha, ô Mota, vou dar, já que citei você, citei o decano, e como você é o nosso decano do bem, vou dar a você o direito de resposta.
1: Olha, deixa eu esclarecer a minha posição. É evidente que os relacionamentos de um político importante e poderoso têm interesse público. É lógico, né? O que eu só acho é que a gente precisa colocar as coisas em ordem de prioridade. Meus amigos, a gente tem diante de nós um escândalo no qual há evidências de que um ministro da Suprema Corte brasileira recebeu através da família, né, vultosas quantias e interagiu em troca disso com o banqueiro que está no pivô desse escândalo. Isso foi levantado por outro ministro da própria corte numa investigação. Esse ministro sofreu represálias do ministro suspeito e está tudo ainda por isso mesmo. O ministro suspeito continua na Suprema Corte, tomando decisões, mandando prender, mandando soltar. A gente tem o envolvimento potencial também de outras figuras muito importantes na República. Há evidências. Isso, para mim, está uma ordem de grandeza, de prioridade, acima do fato do presidente do Senado ter participado aí de festas ou ter relacionamento impróprio, porque não há nada nessas conversas que se aproxime da gravidade dessas outras coisas que eu mencionei. Então a minha preocupação é só isso, porque o cidadão brasileiro não tem um dia de descanso. Amanhã a gente vai estar aqui comentando outras mensagens, que com certeza, do lugar de onde vieram essas mensagens, deve ter uma quantidade gigantesca. Amanhã vai ser outro político, num outro relacionamento estranho. Mas a gente não pode se desviar daquilo que está no centro da crise brasileira atual. Daqui a pouco nós vamos ter eleições e essa história dessas mensagens do presidente do Senado é evidente, ela tem interesse público. Mas é aquilo que eu sempre digo, os políticos não são todos iguais e os problemas que os políticos têm não são todos iguais.
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8: Poderes significa que eles estão tomando uma cala em volta de uma mesa e nós estamos pagando essa conta, sempre. Mas nos ensinaram tudo ao contrário, que os poderes têm que ter uma toda harmonia, tem que ser aquela paz, todo mundo, tudo funcionando a mil maravilhas. Para eles, para nós não. Mas parece que uma maioria quer continuar caindo no politicamente correto e aceitar que não é assim. Eles são bonzinhos, eles estão lá realmente pensando na população e no povo. Veja, Marcília, qual é a harmonia entre os poderes que você vê hoje? No Brasil, nos últimos tempos, foi inventado, chancelado e legitimado o flagrante perpétuo. O que aconteceu? O ministro da Suprema Corte não prendeu um general da ativa que não poderia prendê-lo? E o que o legislativo fez? Absolutamente nada. Aceitou, não falou nada. Por que também o chefe das Forças Armadas, quando prendeu um general da ativa, não se levantou? Será que essa é a tal da harmonia entre os poderes que agora está descarado entre nós, todos jantando junto, na casa de um dos ministros? Essa tal harmonia está funcionando para eles. E tem um ponto. Desses poderes, tem um na figura de uma pessoa que ninguém aceita peitar e que ele não tem a menor preocupação nem o menor medo em escalar isso. Ele não foi eleito pelo voto, ele não tem medo das pessoas na rua. Quando ele viu um monte de pessoas na rua, muitos foram presos. Vamos fazer um exercício aqui, o seguinte. Imaginemos que todas as pessoas que foram presas no 8 de janeiro fossem manifestantes do MST invadindo Brasília e ele prendesse as 1.500 pessoas do MST. O que você acha que o legislativo faria? Já teria pautado impeachment? Ou que os grupos de esquerda já não teriam se levantado pedindo impeachment do Alexandre de Moraes e dos direitos humanos? Todo mundo se calou. Todo mundo quieto. Será que essa é a harmonia entre os três poderes, onde na figura de uma pessoa ninguém ousa peitar?
9: Esse negócio de harmonia é sempre muito mal visto, porque é o seguinte, né? A gente acha que aqui a harmonia é quando está todo mundo quietinho, todo mundo bonitinho. Ah, estamos em harmonia. Isso. A ciranda do Estado.
8: Politicamente correto que eu mencionei.
9: Politicamente correto, isso. Todo mundo, né, bonito. Assim como as pessoas também acham que liberdade de expressão é todo mundo falando bonitinho. Pô, liberdade de expressão é todo mundo não falando bonitinho. Para falar bonitinho, você não precisa de liberdade. Você não precisa do Estado dizendo que você tem o direito de falar, mesmo que isso seja contundente ou atrapalhe ou irrite ou ofenda. A ofensa, inclusive, está dentro da liberdade de expressão. As pessoas se assustam. Assustam com isso, mas pô, é pra isso que o Estado protege a palavra. Proteger a palavra pra você fazer um discurso de Teletubbie não precisa de proteção nenhuma.
8: Lógico.
9: Teletubbie, bom dia! Bom dia, precisa de proteção?
8: Ou pra você ouvir só o que você quer?
9: Só o que você
8: também quer. Também não quer.
9: Também não.
8: Você fazer discurso pra convertido é fácil.
9: Sim. Harmonia entre os poderes é a mesma coisa. Harmonia entre os poderes significa porrada, porradaria, no bom sentido, para explicar. Não é porradaria física, mas é porradaria de palavra, de confronto institucional. E as pessoas perderam essa noção. Uhum. Perderam. Então, hoje a gente tem uma cúpula entre os poderes formada por gente que tem os interesses deles, que aí sim tem uma harmonia, que é uma harmonia do mal, que é uma harmonia de interesses pessoais, ou ideológicos, ou partidários, ou financeiros até mesmo, isso. Não é? E não republicanos muitas vezes, e esses interesses nossos da harmonia do confronto institucional não existe mais. Não existe mais. Eu citei aqui outro dia, vou novamente trazer esse discurso. Eu me lembro de uma entrevista que deve ter no Google ou no YouTube, vocês depois procurem, mas é do Alexandre Garcia entrevistando o general Figueiredo, depois que ele saiu da presidência. O general Figueiredo participou da presidência, enfim, durante o regime militar, e o Alexandre Garcia foi assessor de imprensa do governo naquele momento, do Figueiredo. E aí depois ele faz uma entrevista, e é ótimo, porque o Figueiredo fala o seguinte: eu, quando fui para o governo, achei...
8: Depois de 85, ou isso foi...
9: Depois, a entrevista, 85, eu não sei se a entrevista é depois de 85, mas foi depois do Figueiredo sair do poder. E aí ele fala assim: eu achei que quando me chamaram para ocupar o cargo, porque ele não queria, o Figueiredo não queria entrar, eu achei que a gente ia lá e eu ia tratar as pessoas como eu tratava as pessoas dentro do quartel. Ele dizia, dentro do quartel era bom dia pátria, cantar hino nacional, não sei o quê. Quando eu entrei na presidência, era tudo, a única coisa de que não se falava era Brasil. Dizia o Figueiredo. E aí ele arremata dizendo o seguinte: uma vez certo fulano veio para mim e veio propor um negócio esquisito, e eu falei, mas e o Brasil? E aí esse parlamentar virou para ele e falou assim: ah, Figueiredo, o Brasil, ora! Então, é isso. E tem sido isso e cada vez mais isso, Mota.
6: Marcília, as suas palavras são as minhas palavras. Eu só acho que a gente não pode se iludir. A política vive da convivência com pessoas com as quais nós, cidadãos comuns, não conviveríamos nunca. E se a gente não tiver essa capacidade de elencar prioridades, nós vamos viver eternamente escandalizados. Eu gostei muito quando você listou aí a questão da CPI, dos impeachments. Para mim isso já é razão suficiente. Eu não preciso saber das conversas que o presidente do Senado teve. Para mim, o fato dele estar represando mais de 100 pedidos de impeachment basta. Será que isso não basta para os senadores fazerem alguma coisa? Não é possível. Eu não vejo o que essa conversa vai acrescentar num cenário que já é desastroso. É isso que eu quero dizer. Acho que não precisa nada demais. A situação que nós temos hoje já é insustentável. Eu quero saber por que o Congresso aceita conviver com isso.
9: Olha só, a gente vai tratar agora de um assunto que também viralizou ontem à noite e hoje, que é uma história falsa sobre o Flávio Bolsonaro querer mudar a padroeira do Brasil. É impressionante, mas isso aconteceu. O candidato, estou aqui inclusive com a matéria do Poder 360, dizendo o seguinte: o candidato disse que a história é mentira, ele disse por mais de uma vez, a gente vai até daqui a pouco trazer para vocês a fala do Flávio, e ele contou que a história é mentira, foi inventada pelo PT, e que respeita ele, Flávio, todas as religiões e também que não tem religião. Então, essa história, estou lendo aqui a matéria, falsa, de que o senador Flávio pretende acabar com a condição de Nossa Senhora Aparecida ser padroeira, viralizou na noite de quinta-feira. Não há projeto do Flávio com esse objetivo. As publicações nas redes sociais ontem resgataram um projeto de lei de 2007, apresentado pelo então deputado federal Vitório Galli. Não tem nada a ver com o Flávio. Vitório Galli, do PMDB do Mato Grosso. A proposta pretendia alterar a lei que estabelece 12 de outubro como feriado nacional em homenagem à Nossa Senhora Aparecida. O texto substituía padroeira do Brasil por padroeira dos brasileiros católicos apostólicos romanos. Também trocava a expressão culto público e oficial por homenagem oficial. O projeto foi rejeitado, na época, pela Comissão de Educação e Cultura da Câmara. Em seu parecer, o relator de então, o deputado Átila Lira, afirmou que a mudança continuaria ferindo o princípio da laicidade do Estado e poderia ensejar divisões entre católicos e não católicos. Disse não reconhecer o mérito educacional e o projeto foi arquivado. Foi arquivado em 2008. Documento da Câmara de Fevereiro de 2009 inclui na relação de projetos encaminhados ao arquivo este projeto. Portanto, meus caros, tinha um projeto de 2007 que não tinha nada a ver com tirar o nome da padroeira. Nada a ver. Nada a ver com tirar o nome da padroeira de 2007. Esse projeto não foi adiante. Em 2008 foi arquivado.
10: Eu critico muito. E é o Rayan, que já tinha sido ali uma espécie de escudo para o Danilo na Copa do Mundo, serem os dois destaques da seleção brasileira. Ampla, eu estou ensaiando já. Eu tenho que ser justo. Eu tenho que ser honesto. Porque se eu peguei no pé do Tite durante um montão de tempo, no período em que ele assumiu, gente, quando Passaralho estava voando, depois de um novo ciclo, se eu peguei no pé dele, eu tenho que pegar no pé do Calheiro. Eu tenho que pegar no pé do Ancelotti. Será que ele é um técnico preparado? Ou ele é bom de galáctico? Ou ele é bom quando tem o Modric, quando tem o Kroos, quando tem o Benzema?
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9: Estamos de volta com Pingos nos Is. A gente teve um problema técnico aqui, apareceu um áudio do esporte e vocês começaram a ouvir sobre a seleção brasileira. Mas nós estávamos falando do Flávio Bolsonaro. Não deixa de ser seleção brasileira, eleições, enfim, a gente está no clima de Copa do Mundo com as eleições. Já consertamos tudo e agora vamos voltar ao assunto que a gente estava tratando com vocês. O ponto, meus caros, é o seguinte, como eu estava mencionando, vou retomar rapidamente a história, é que circulou, então, a partir de ontem à noite, um bafafá não, fake news, desinformação, não é assim que a esquerda sempre diz sobre a direita? Pois bem, esse fake news veio e foi impulsionado pela esquerda ontem nas redes sociais, dizendo que o Flávio iria tirar o título da padroeira do Brasil. Isso é uma loucura completa, era, como eu mencionei, um projeto de 2007, que não era do Flávio, era de um outro parlamentar, que não era para tirar o título da padroeira e que foi arquivado em 2008. Portanto, quase 20 anos antes, o projeto foi arquivado. Agora, eles pegam isso e dizem que o Flávio está pretendendo fazer algo com aquele projeto, com um projeto que não era dele, com um projeto que está arquivado. Uma mentirada total, lamentável que isso tenha ocorrido. Isso, inclusive, foi divulgado por uma grande emissora também, que depois até teve de se retratar. E é preciso que a gente escute os lados, a gente tem alguns... A gente está com a sonora no ponto? Estamos com... Vamos ouvir a sonora do Flávio sobre isso, depois a gente volta e aprofunda a história.
13: Eu sou surpreendido com uma mentira, uma fake news daquela, para variar, que a Melissa do PT está inventando na internet, que eu iria tirar a padroeira do Brasil. Isso é uma grande mentira, não tem pé nem cabeça, não existe esse projeto. Então vamos lá, até o final o PT só sabe fazer isso, mentir. Chegou no poder pela mentira, mas a gente vai tirar ele com a verdade.
9: Pois é. O esquisito dessa história, né? Enfim, ontem circulou, é que, como eu mencionei, isso foi também dito num programa de ontem, da Globo. Essa mesma história foi ventilada. Depois também apareceram várias pessoas da esquerda dizendo sobre esse projeto, como se fosse uma verdade, né? Então eu estou aqui, por exemplo, com Aniele Franco, ó, Nossa Senhora Aparecida, a nossa padroeira negra, símbolo de fé, resistência, enfim, como se fosse uma verdade. Depois veio outra publicação, a gente está até com algumas publicações. Ô Trovão, quando, se estiver no ponto, vai soltando para ilustrar o que a gente está aqui discutindo. Não tem problema, divide aqui comigo, se for possível, a tela, e vai soltando essas publicações. Também outra publicação de um tal de Muca disse: aqui está o projeto que tira Nossa Senhora o título de padroeira, conforme noticiado, Flávio estaria comprometido. Tudo fake news, como nós mencionamos. Também um outro, e talvez um que tenha sido mais famoso em relação a isso, foi uma postagem do Antônio Tabet, que disse o seguinte: a família, eu nem vou repetir o que ele disse, porque não merece, mas a família, e ele faz uma ofensa aqui, a família, se referindo à família Bolsonaro, e ele diz: odeia tanto mulher preta que resolveu atacar Nossa Senhora Aparecida, e colocou uma foto da Nossa Senhora, claro, negra, e inclusive eu até estava vendo aqui que hoje houve um pedido do Flávio para que essa postagem dele fosse retirada do ar. Estou até confirmando aqui que isso realmente ocorreu. E foi o que aconteceu, acabou de acontecer. Tá aqui: Mendonça manda Tabet apagar post sobre Bolsonaro e Nossa Senhora. Se a gente tiver esse, Trovão, já pode pôr esse, porque eu acho... Não estamos conseguindo colocar na tela. Mas, enfim, como eu mencionei, o Mendonça manda o Tabet apagar post sobre Bolsonaro e Nossa Senhora. Estou lendo aqui a notícia do UOL de agora, 5 horas da tarde, acabou de acontecer. O ministro do TSE, André Mendonça, determinou que o ator e humorista Antônio Tabet remova uma publicação em que acusava a família Bolsonaro de atacar Nossa Senhora Aparecida. Sem citar o nome do candidato, Como diz aqui a própria matéria, Antônio Tabet escreveu: a família, eu não vou dizer o que ele disse sobre a família Bolsonaro, a família tal odeia tanto mulher preta, como mencionei, que resolveu atacar Nossa Senhora Aparecida. E ele erra aqui do português também, porque a família tal odeia tanto mulher preta, vírgula, que resolveu, não tem vírgula aqui antes desse que resolveu, porque é uma oração que não se separa com vírgula. De qualquer maneira, o ministro Mendonça afirmou que o post contém expressões de elevada carga crítica e depreciativa. Segundo Mendonça, o post ultrapassa o campo da opinião política e passa a veicular fato objetivamente falso, informação fabricada ou grave descontextualização, aptos a interferir na livre formação da vontade do eleitor. Também menciona que a publicação do humorista alcançou mais de 195 mil visualizações, 2 mil compartilhamentos, 11 mil curtidas. E o Mendonça justifica: a elevada capacidade de propagação das redes sociais, associada à proximidade das eleições, reduz o tempo disponível para que informações falsas como essas sejam esclarecidas perante o eleitorado antes do exercício do voto. Mendonça ainda determinou que Tabet se abstenha de republicar conteúdos semelhantes e fixou multa de R$30 mil. Desde ontem, quando viralizou nas redes sociais a informação de que Flávio apoiaria um projeto para tirar Nossa Senhora Aparecida o título de padroeira do Brasil, a polêmica se fez nas redes sociais. O Flávio, como a gente já ouviu, negou e disse que se trata de fake news. Bom, meus caros, claro, quero ouvir aqui meus colegas, mas é engraçado porque nós aqui estamos diante sempre da esquerda dizendo que a direita é um perigo, que a direita é fascista, que a direita não é democrática, que eu vi até um ator, aquele ator Pedro Cardoso, outro dia falando assim: ah, uma opção no Brasil é entre o PT e o fascismo. Então, para ele, ou é PT ou é fascismo. Só existem essas duas visões de mundo. Então, esse tipo de condução de uma notícia falsa, espalhada por personagens conhecidos, né, ou da esquerda, ou pelo menos que não estão ligados ao bolsonarismo, que sempre, ou tem sido recorrentemente atacado, aí sim atacado, como se fosse fascista ou promovem desinformação e fake news. Agora, é engraçado que isso vem justamente da esquerda, né, Musa?
8: Vem justamente da esquerda, mas é mais uma das narrativas. Veja, você muito bem falou no começo, isso é algo de 2007, foi arquivado em 2008, não é isso? Ou seja, 2008 nós estamos falando, são 18 anos já disso. E eu estava, curiosamente, até assistindo o teu vídeo antes de vir para cá, ou no caminho daqui, em que você mencionou uma coisa muito interessante. A principal rede de televisão do Brasil que divulgou essa fake news, depois pediu desculpa por volta da meia-noite. Foi isso que você colocou lá? Quando, de fato, o anúncio tinha sido feito em horário nobre. Então, a notícia está dada. Será que é isso que gostariam de ser feito? Não tenho a menor ideia. Mas, no meu entender, pelo menos o pedido de desculpa deveria ser feito nas mais variadas plataformas, porque errar acontece. Quantas vezes nós já erramos aqui, pedimos desculpa, no mesmo programa que é feito o erro, você vai lá e faz a desculpa. E não em horários diferentes, pelo menos foi o que eu tava ouvindo. Então, mais uma vez, me parece efeitos desproporcionais o erro versus a correção disso. E convenhamos, 2008 arquivado, gente?
9: 20 anos. Não deu pra, em 20 anos não deu para fazer uma pesquisa e descobrir que era fake news. E você lembrou bem, a gente está falando aqui da esquerda, mas a gente também está falando aqui de que isso foi ventilado num programa da Globo News. E aí é o seguinte, é necessário que a gente faça ainda uma outra ponderação. Não estou aqui falando deste ou daquele órgão, não é isso. Mas a gente também ouviu durante todos esses anos, né, muitas vezes se dizer o seguinte: olha, as redes sociais é que são tóxicas. A imprensa escrita, ou a imprensa tradicional, vamos dizer assim, ela não comete os erros das redes sociais. Pois bem, a gente agora está às voltas exatamente com esse problema. Com o problema de algo que nasceu da esquerda e que é algo que foi ventilado na imprensa tradicional. Então, isso mostra que não dá para carimbar fake news ou desinformação na testa de ninguém. De ninguém. É preciso que todos entendam que é necessário fazer um bom trabalho, independente de ser esquerda, direita, de ser imprensa tradicional, em redes sociais. Enfim, é isso, né, Mota?
6: É, e não é uma verificação difícil de fazer, né? Pega o telefone e liga. Candidato, é verdade que você está pensando em fazer isso? Ou faz uma pesquisa, puxa o projeto de lei. Boatos como esse são um tipo de pesquisa eleitoral, porque parece que o desespero é muito grande em alguns setores da esquerda brasileira. E esse desespero leva ao uso de estratégias conhecidas, né, como essa de assassinato de reputação. Eles aproveitaram um boato para chamar Flávio, ao mesmo tempo, de racista, misógino e antirreligioso, por um projeto que não existiu, uma ideia que ele nunca deu. Agora veja que coisa mais fofa, né? Você ver políticos, artistas, comediantes de extrema esquerda defendendo a religião católica. Isso sempre me comove, quando vai chegando o período eleitoral e a extrema esquerda vai se tornando religiosa. Vocês lembram da campanha presidencial de 2018, do Haddad e da candidata vice dele, comunista, Manuela Dávila, indo à missa e comungando? Vocês já pensaram que é um comunista ir à missa e comungar? Olha, gente, essa história de esquerdista defendendo religião cristã, católica, é mentira, viu? É tudo tática política eleitoral. Isso é a encarnação daquele velho slogan da esquerda: acuse-os do que você faz, chame-os do que você é.
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9: E a opressão da soberania, aquele papo todo. Ouvimos isso o dia inteiro, todo dia. O Elon Musk foi parar até no inquérito do Moraes. Quem não se lembra disso? Então, nós estamos às voltas com esse tipo de situação até ontem e aí hoje. A campanha do Flávio Bolsonaro é bombardeada com uma fake news que é promovida pela esquerda e que é impulsionada pela imprensa tradicional. Como é que se explica, então, agora? Como é que se explica a necessidade de regular tudo? Eles não disseram que era importante regular. Que regula? Regula vai resolver o mundo. Regula as redes sociais. O STF não aceitou que o Congresso não regulasse as redes sociais. Não, o Congresso não quer regular as redes sociais, então nós vamos regular as redes sociais por eles. Foi lá o STF fez as redes sociais serem reguladas. Foi lá o Lula, esse ano, mandou para frente 2 decretos para fiscalizar as redes sociais. 2 decretos. Botou as redes sociais sendo fiscalizadas debaixo da ANPD, que está atrelada ao Ministério da Justiça do próprio governo Lula. 2 decretos para cá, regula redes sociais para lá, põe o STF para vigiar, inquérito das fake news contra todos os bolsonaristas. Aí, às vésperas do fim das eleições, ou pelo menos do primeiro turno, uma fake news brota da esquerda e é impulsionada pela imprensa tradicional. Como é que fica agora esse discurso de quem quer regular redes sociais porque é tóxica? Como é que fica a coerência de quem pedia até ontem para que o Moraes fosse para cima, e era a esquerda que pedia, para que o Moraes fosse para cima de todo mundo que promovia fake news e desinformação? Cadê essas pessoas agora? Não vi tweet de nenhuma dessas pessoas pedindo punição no inquérito das fake news. Não vi nenhuma dessas pessoas pedindo regulação. Não vi nenhuma dessas pessoas fazendo discurso moralizante contra quem divulgou isso. E talvez eu não tenha visto, porque parte dessas pessoas estavam promovendo essa fake news. É de lascar, Musa.
10: É completamente de lascar. De lascar é o mínimo, mas é mais um dos pontos do que a gente vem falando aqui de maneira exaustiva. E veja, você que mencionou, agora eu mencionei a parte do teu vídeo da Globo e você enfatizou isso agora. Tem algumas matérias circulando até de fato interessante de que teria sido uma surpresa a Globo ter pedido, a Globo News ter pedido desculpa. E o próprio Alckmin fez um vídeo falando que enquanto ele e o Lula governarem esse país, as manifestações religiosas serão preservadas no país, como se de fato algum momento tivesse sido ameaçado isso. E aí volta naquilo que eu falei um pouco antes para completar a sua fala dura contra aqui esses inquéritos ilegais que vão colocando tudo lá dentro daquele balaio. Não importa o que você faça, desde fake news até suposta perigo contra o Estado de Direito. E agora todas essas mentiras que são colocadas, de novo, como você falou. E lembrando que eu mencionei no meu discurso mais recente, agora mais duro, essa luta tem absolutamente um lado. Porque quando todos os poderes estão supostamente em harmonia, como eu mencionei, A tal da briga das fake news é por um lado. O lado da turma aqui do governo, tudo e qualquer coisa que eles falarem, não entra na fake news, Marcília. Eles podem falar tudo. Eles têm salvo-conduto para falar absolutamente tudo. O inquérito ilegal, e vale lembrar, a Raquel Dodge, quando era PGR, quando abriu esse inquérito ilegal, falou que ele era, de fato, ilegal e que deveria ser fechado. Mas continua aberto, colocando tudo lá dentro. Tudo de um único lado. Um lado, o da situação, tem salvo-conduto para falar e fazer o que quiser. E do outro lado, você não pode sequer dar a sua própria opinião, como aconteceu no caso da Telegram, que ela foi obrigada a postar a opinião do Alexandre de Moraes e não pôde postar a sua própria opinião a respeito do que elas acham sobre censura.
9: Tirar o Discord, tirar as lives do Discord do ar. E aí? Agora, quem que vai sair do ar? São os personagens aí da esquerda que estavam se manifestando e divulgando essa fake news? Ô Mota, tem fake news do bem agora também? A esquerda inventou a fake news do bem? Fake news democrática? Estamos sem o seu...
6: Tá me ouvindo?
9: Sim, sim. Agora sim.
6: Essa é a grande estratégia da turma woke. Toda essa conversa de proteção de minorias, de defesa das crianças, das mulheres, isso tudo tem como objetivo criar um aparato legal com a finalidade de destruir os inimigos. Essas leis não se aplicam a eles. Nós já vimos isso inúmeras vezes. Quem é de esquerda pode dizer e fazer o que quiser. Eu sugiro a vocês um exercício. Imaginem se essa história da mudança da Padroeira fosse reversa. Imagine se fosse a campanha do Flávio dizendo que a campanha do PT iria fazer isso. O que, aliás, seria muito mais provável, né? Porque uma campanha de um partido de esquerda, a gente sabe que a esquerda, o relacionamento da esquerda com a religião só existe em época eleitoral. Mas imaginem isso. Imaginem que esse boato tivesse sido criado pela direita para atacar o governo do PT. O que, que vocês acham que teria acontecido agora? A minha aposta é que já teria gente presa. Várias pessoas banidas das redes sociais, operação de busca e apreensão, talvez até suspensão de uma campanha. Por quê? O potencial prejuízo eleitoral de um boato como esse, que é replicado por um grande canal de televisão, mesmo que depois seja consertado, que é replicado por pessoas com grande alcance nas redes sociais,

0: Eu vou seguir nesse assunto, eu vou trocar e seguir nesse assunto, e vocês vão entender por quê. Nós tivemos, ainda essa semana, uma outra notícia, e olha onde que a porca entorta o rabo, de que o Porchat, né, já que a gente falou de Tabet, vamos falar do Porchat, que são humoristas, eram do mesmo grupo. O Porchat tinha feito um vídeo, né, e a Meta, que é detentora do Instagram, né, ela tirou o vídeo do ar. Era um vídeo político, etc., e depois ela volta atrás. E aí houve um rebuliço danado, né? Porque eles disseram: opa, perseguição e censura, não sei o quê. Até o próprio governo chegou a se manifestar e etc. Estou aqui até com a matéria da InfoMoney sobre isso, me dizendo: olha, o filme do Revelando o Brasil, caso sobre o caso Master, já tinha mais de 2 milhões de visualizações no YouTube, mas a página na plataforma Meta havia sido removido. Isso há 2 dias atrás, né? Há 2 dias atrás, não, porque está errado, é há 2 dias só. Mas o fato é o seguinte: é mais do mesmo. Então, de novo, a gente tem, obviamente, que a esquerda tomou esse caso aqui do vídeo do Porchat, pegou o caso no colo, porque era uma crítica que era feita à direita, ao Flávio, etc., ou pelo menos parte da crítica atingia o Flávio. A esquerda foi lá, pegou no colo e disse: olha, estão censurando, a Meta está querendo atrapalhar que se divulguem fatos sobre a direita. Enfim, vimos muita gente falando a respeito disso. E aí, eu queria aqui levantar a seguinte bola. Eu falei, né? Falei para vocês o seguinte: nós tivemos 7 anos das pessoas perseguindo a opinião da direita, do Estado perseguindo a opinião da direita, o Estado perseguindo a opinião dos bolsonaristas. Nós tivemos a imprensa tradicional dizendo que o bolsonarismo era um problema. Nós tivemos a imprensa tradicional dizendo que as redes sociais eram um problema, era um nicho de fascismo, enfim, essas coisas todas. E que o bom mesmo era a imprensa tradicional, que o bom mesmo, a esquerda dizia que o bom mesmo era ela, e a imprensa tradicional dizendo que o bom mesmo era a imprensa tradicional. Legal, ótimo. E tivemos também uma boa parte dessas pessoas, uma boa parte dessas pessoas dizendo que as redes sociais precisavam então ser reguladas. Aí eles vão lá e fazem o quê? Regulam as redes sociais. Colocam um monte de filtro nas redes sociais. Colocam um monte de torneiras para as redes sociais não divulgarem conteúdos políticos facilmente. E aí a gente tem o Porchat com o seu vídeo impedido pelas redes sociais, que colocaram os filtros que eles mesmos pediram. Então é incrível, olha a situação que a gente está. Eu vou repetir o raciocínio e vou jogar para vocês. A gente teve 7 anos da imprensa tradicional batendo nas redes sociais e pedindo regulação. E da esquerda dizendo que o problema do fake news era da direita. Aí agora, às vésperas das eleições, nós temos a esquerda promovendo fake news, a imprensa tradicional impulsionando e um vídeo do Porchat, que foi acolhido pela esquerda, sendo barrado pela censura da regulação que a esquerda pediu que as redes sociais fizessem. É a história que eu sempre digo: a censura, meus amigos, é um bumerangue que volta na testa de quem o lançou, Musa.
1: Na forma mais popular, eu já ouvi que a censura não tem ombros e entendam como quiser cada um,
0: É também, essa é boa.
1: Essa, né?
0: Um pouquinho mais vulgar,
1: Exato,
0: mas...
1: exato. Por isso que eu falei, entendam como quiser, mas no fundo ela vai doendo para todo mundo mesmo, né? São coisas que acabam voltando, como você falou, um próprio bumerangue. Volta naquela pessoa que achava que estava sendo usada, mas para aqueles censuradores, elas são um mero instrumento de manipulação. Porque, claro, eles precisam que as massas acreditem em alguma coisa para que tenham a chancela daquela censura, né? Afinal de contas, o Brasil, apesar, na minha opinião, de ter todas as instituições deterioradas, você não é uma ditadura instaurada plena, né? Como assim, na China, falou, some. Então, ou no Irã e etc. Então, você tem certas formas de falando, de conduzindo, mas você, portanto, precisa ser um instrumento ou ter uma massa para ser instrumento de manobra e de manipulação. E uma das grandes formas de fazer isso é pelo medo. o medo, um dos medos seria, vão acabar com o Estado Democrático de Direito e tal. As pessoas vão lá, a grande massa vai lá,

0: e aceita e assina embaixo. Só que
1: acabaram com o Estado Democrático de direita.
0: De direita, exato. Exato. Só que eles estão dando a liberdade desses censuradores autoritários, quando não mais precisarem dessa massa de manobra, porque é por interesse e não precisam, mais cedo ou mais tarde, depois que eles conseguem chegar no ponto deles, vocês são todos abandonados e aí a censura chega para todos. A gente viu agora a mídia, uma grande mídia, como você mencionou, começando a acordar depois do quê? Depois de tudo que foi feito pelo judiciário brasileiro, apenas depois de terem quebrado o sigilo da fonte. Olá. De um jornalista, aí sim a mídia virou o jogo e resolveu entender que passaram do ponto e apoiaram um censurador. Talvez seja tarde demais, então não sei mais o que vai ser desse país.
1: Olha, você, o Musa, ele nos deixa com um problema linguístico aqui, todo o programa. Eu também...
0: De novo?
1: Não, falava assim, ó, censurador não é uma palavra correta. A gente sempre falava censor. Aí eu abri aqui o dicionário e tá aqui, censurador. Realmente capaz de censurar, em que há censura, que repreende ou critica alguém. Ufa. Ou alguém que censura e repreende. Ministro... Não, isso não tá. Ô, Mota, você também usa censurador? Nessa daí, você tá onde, hein?
2: Eu acho que eu uso censor, né?
1: Mas o Musa tá certo, viu? Olha, a gente fica aqui... É o professor Pasquale do programa. E olha que eu fiz letras, hein? Mas é o professor Pasquale, o Musa... É o nosso Pasquale. Diga aí,
0: deu certo.
1: Deu certo. Não, tava certo. Se tivesse errado, eu também não.
0: Eu me desculparia, tá tudo bem.
1: Mota, eu queria te ouvir aí sobre essa história, né? De nós estarmos às voltas com uma incoerência imensa dessa. E eu queria também trazer mais um elemento. Já que a gente está falando de imprensa, de censura, etc., eu vou te dar uma dica aqui. Tem um jornal, que eu não vou dizer o nome, porque eu irei criticá-lo com veemência, mas o jornal diz o seguinte, exclusivo, e aí traz a manchete. Flávio Bolsonaro tentou ligar para Vorcaro nos 4 dias anteriores à prisão dele. Pode atender? E aí, enfim, o Vorcaro não atendeu. Então, a notícia é que o Vorcaro não atendeu o Flávio Bolsonaro nos dias que antecederam a prisão do Vorcaro. Pô, mas isso daí devia ser um elogio pro Flávio. Me parece, né? Me parece que se ele tentou ligar e o Vorcaro não atendeu antes de ser preso, é porque o Flávio não podia ajudá-lo. É porque o Flávio não fazia parte de esquema nenhum. Pouco se interessava. O Flávio não era da turma dele, vamos dizer assim. A pergunta é quem atendeu a ele? Por que a imprensa não está em cima de quem atendeu o Vorcaro? De quem recebeu o Vorcaro?
0: Sabe uma coisa que me veio? Desculpa te interromper rapidamente. Uma coisa que me veio na cabeça. Você lembra uma das mensagens que já vieram a público que o próprio Daniel Vorcaro falou para um do seu entorno ali, falou para ele sobre o Alexandre de Moraes. Esse você precisa atender. Esse você precisa responder rápido, algo do tipo. Sim.
1: Tinha uma advogada também, que falou, essa aqui você precisa pagar.
0: Se o outro ele não atende, sinal que não tem tamanha importância dentro do jogo.
1: Claro, né? Claro. Mas aí a imprensa vai e divulga o fato como se a notícia fosse ele não ser atendido. Então vamos lá, ô Mota, você chega, por exemplo, e amanhã aparece a notícia seguinte, André Marcília ligou 5 vezes para o Elon Musk e o Elon Musk não atendeu. Isso mostra o quê? Que eu estou relacionado ao Elon Musk ou que ele não está nem aí para mim e nem eu aí para ele? Quer dizer, aqui é uma não notícia. A notícia é quem ele atendeu, com quem ele falou, quem ele recebeu. Mas eu estou trazendo esse fato aqui, só pensando, para mostrar como nós temos, às vésperas da eleição, uma tentativa, né, deliberada da imprensa ou de parte da imprensa tradicional de... fake news, como nós vimos, ou fazê-las, ou permiti-las, ou impulsioná-las, notícias como essas que são enviesadas, e coisas do gênero, Mota. A gente está às voltas, me parece, com, a gente falou antes, de um desespero do PT, mas talvez um desespero da imprensa tradicional também, não é, Mota?
2: O que é um hábito que a gente vê até em época que não é de eleição, né, Marcelo? A gente cansa de ver isso. Essa notícia do Flávio, minha reação quando eu li foi exatamente essa que você teve. Eu imediatamente vi que isso era uma não notícia. Não há absolutamente nenhuma novidade, nenhuma informação relevante. Quanto à história do comediante, isso é uma coisa que as próprias redes sociais inventaram já há bastante tempo. Foram elas que começaram com essas operações de censura, e é sempre a censura é de quem não é de esquerda. Esse caso aí, evidentemente, para mim, na minha opinião, foi um acidente. Eles confundiram, acharam que o comediante era alguém de direita, ou conservador, ou liberal. Eu não acho que esse episódio vai mudar o comportamento das redes sociais. As redes sociais, na maioria das vezes, continuam ativamente censurando, bloqueando, retirando postagens do ar, fazendo uma coisa que é mais insidiosa de todas, que é diminuir o alcance. Você não sabe que tem alguma coisa sendo feita, mas as suas postagens, de repente, atingem agora um número muito menor de pessoas. Outro dia, um amigo me mandou um print de tela. Ele tentou acessar o meu Stories, né, que é aquela coisa que você faz no Instagram, e o Instagram deu para ele uma tela bloqueada dizendo conteúdo impróprio. Eu jamais publiquei qualquer conteúdo impróprio em qualquer rede, e principalmente no Instagram, mas na opinião da rede social, o que eu tinha publicado era impróprio. Então, essa censura, de uma forma ou de outra, continua sendo a rotina de quem não reza no credo esquerdista.
1: Exatamente. E olha, falando em credo, credo cruz, né, eu queria também trazer uma matéria que é do Lauro Jardim, no Globo, e ele fala sobre a apreensão. Vocês devem ter ouvido essa semana um caso que apreenderam um quadro do Jair Bolsonaro num ato de um candidato. E agora esse caso vai chegar para a Justiça Eleitoral. Então, um quadro do Jair Bolsonaro foi apreendido durante um ato de campanha do vereador Rafael Sattier, candidato a deputado federal. E agora a questão vai chegar no Ministério Público Eleitoral. Diz aqui o Lauro Jardim que a peça com a imagem do Jair foi retida por agentes, estão prendendo o quadro, foi retida por agentes do TRE na última segunda-feira em Teresópolis. Imagina os caras, né? Eu fico pensando assim, assim, hoje vamos ter uma operação muito importante, pegue os nossos melhores homens, vamos prender um quadro. Opa, atenção, atenção, chamem ali o... Como é que chama aqueles caras que fazem conhece de quadro? Ah, Merchan. Não, Merchan é o que a gente faz aqui. Marchan. O Marchan é o cara que é um entendedor de quadro. Então eu falo, chamem os nossos peritos Marchans, que hoje temos uma coisa muito importante, vamos aprender um quadro. E aí eles se reuniram. O TRE se reuniu na última segunda-feira em Teresópolis sob a alegação de suposta propaganda irregular. Mas propaganda de quê? O Jair não é candidato. E, enfim, um vídeo publicado nas redes sociais mostra que um dos fiscais justifica que o material não continha informações, como CNPJ e tiragem. Mas, gente, não é um santinho, é um quadro. Um quadro de uma pessoa que não é candidata, inclusive está presa, não tem partido, não tem nada. Conforme o registro, Sattier rebateu e questionou, estudo o Lauro Jardim no Globo contando, rebateu e questionou qual o fundamento para a apreensão. E o vereador argumentou que não estava distribuindo o quadro. Ele não estava distribuindo o quadro, ele estava com o quadro, ele tinha recebido o quadro. E aí o vereador disse o que eu acabei de falar aqui, que o Bolsonaro não é candidato e... Após apelo dos agentes, o parlamentar colocou o objeto, o quadro, numa caçamba de um carro e o episódio levou, inclusive, o Flávio Bolsonaro a se manifestar em seu perfil, dizendo, aspas, em todas as minhas agendas, tem e continuará tendo quadro, foto, faixa, toalha, tudo do Jair Bolsonaro. E desafiou: vem tomar que eu quero ver. Segundo o TRE, o Tribunal Regional Eleitoral do Rio de Janeiro, os responsáveis pela diligência tomaram a medida, aspas, por entenderem que os materiais não estavam em conformidade com a legislação eleitoral. O tribunal disse que, na ocasião, também foi registrada ocorrência envolvendo suposta infração criminal, tendo o envolvido sido conduzido à autoridade policial para adoção das providências cabíveis. E agora isso vai para discussão no Ministério Público Eleitoral. Aqui um especialista, ouvido pelo Lauro Jardim, disse, sob reserva, que o quadro pode ser considerado material de campanha e que os fiscais podem ter aplicado o entendimento do TSE que proíbe o uso de imagem do Bolsonaro em propaganda. Mas, meus caros, vamos lá. Só que ele completa, né? O mesmo advogado diverge dessa interpretação da legislação. Quer dizer, ele entende onde que a legislação se baseou, mas diverge da legislação. O ponto é o seguinte, eles querem, me parece, proibir o Bolsonaro, Jair Bolsonaro, de existir. É um quadro. Então o Bolsonaro, ele não pode existir na inteligência artificial. O Bolsonaro, ele não pode existir numa carta ao filho. Não pode existir num quadro. Então pode existir onde? Então não pode passar uma matéria também sobre o Jair Bolsonaro. Então não pode, por exemplo, existir um filme, não é? Sobre o Jair Bolsonaro. Qual a diferença de ter um filme sobre o Jair Bolsonaro ou alguém receber um quadro? Aí você fala, não, mas o cara era um candidato. Bom, mas daí, não pode dar um presente para um candidato? Se eu entregar um quadro, qualquer outro quadro, para o vereador, também é proibido? É campanha eleitoral receber quadro? Eu acho que errado, né, no Brasil, é receber quadro se você está dentro do governo e recebe isso da Roberta Luxinger. Aí eu acho errado. Se você está dentro do governo e recebe relógio da Roberta Luxinger, se você recebe dinheiro, agora receber de presente um quadro, meus caros, qual é o ilícito? Ou o Bolsonaro, o Jair Bolsonaro, que passou a se tornar ilícito? Ô, Mota, você sabe essa resposta, já que você é um cara que vem da política?
2: Como eu já disse aqui várias vezes, a legislação eleitoral brasileira é absurda. Ela regula até o tamanho dos santinhos, né, os folhetos que os candidatos podem imprimir. E isso, ao contrário do que afirmam, não traz nenhum benefício ao eleitor. Isso serve apenas como instrumento de controle por parte do Estado e daqueles que ocupam o Estado. Isso nunca ficou tão claro como nesse caso, né, num episódio que eu acho que o único adjetivo aqui, não é o único, mas é o que eu consigo usar aqui. É um episódio patético de apreensão de um retrato de Jair Bolsonaro, né? O retrato que estava ali com a equipe de campanha do vereador Rafael Satier, que é candidato a deputado federal, o retrato foi considerado uma coisa fora da lei. A equipe da justiça ali decidiu que isso feria a legislação. E aí eu proponho aqui aos nossos espectadores um exercício. Que adjetivo que a gente... Qual é o melhor adjetivo para descrever uma legislação que dá ao Estado esse tipo de poder?
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7: Se houve alguma incoerência, qual? Isso apareceu em entrevistas e pronunciamentos públicos. E aí eles explicam como é que isso, o ranking foi montado. E aí vem uma lista gigantesca. Claro, como eu mencionei, não dá para a gente trazer todos, porque são muitos os candidatos, mas é muito legal, dá para você ter uma ideia de em quem você quer votar, se você vai votar neste ou naquele, você procura e vai ter o posicionamento do seu candidato.
8: Mas é preocupante esse número.
7: É preocupante. Contra impeachment ou a favor. Né? E eles ainda dizem o seguinte, o grupo contrário ao impeachment se define em dois perfis. De um lado, defensores declarados da atual composição do Supremo. De outro, candidatos que classificam o pedido como uma ruptura institucional. Agora, é engraçado, né? Ruptura institucional de quê? Se impeachment está dentro da Constituição. Se está dentro da Constituição, não tem ruptura nenhuma. E, de novo, aquela ideia, né, de harmonia dos poderes é todo mundo bonitinho, é um poder cirandeiro. Poder cirandeiro não é harmonia. A harmonia vem do confronto. Neste bloco, diz ainda aqui, a justificativa mais comum é de que o tema desvia o debate eleitoral de pautas econômicas. E ainda tem os neutros. Eles separam, portanto, os que estão a favor, e aí tem uma lista de candidatos, os que estão contra, e aí eles se dividem nesses dois grupos, e os que estão neutros. E o bloco dos neutros, diz aqui o ranking, chama atenção pelo tamanho, porque os candidatos ainda não se pronunciaram publicamente. Entram neste bloco os que não foram localizados pela reportagem. O silêncio, nesse caso, como ele mencionaram aqui, não equivale à neutralidade. Significa que o eleitor não tem como saber como será o voto de cada um. Tem ainda os candidatos que defendem uma reforma do judiciário e eles vão também listando por estado e justificam por que esse levantamento importa para o eleitor, dizendo que o Senado é a casa que decide impeachment. De fato, só o Senado pode decidir impeachment de STF, se avança ou se morre na gaveta, e saber a posição de cada um é relevante, claro, porque essa é uma função privativa, exclusiva dos senadores. Alguma surpresa aí, ô Mota? Você já consultou aqui, obviamente você não vai dizer, mas você já consultou o seu candidato para ver o que ele pensa?
8: Já. Os meus candidatos, né, eles são a favor do impeachment, mas eu não levei muito a sério essa pesquisa aí, Marcília, por várias razões, né? Eu acho que quando você faz uma pergunta dessa para alguém que é candidato e como parte de uma pesquisa, a pessoa faz um cálculo lá, né? Qual é a resposta correta? O que eu devo dizer aqui pensando na eleição? Depois que a eleição passar, se o candidato for eleito, é um jogo completamente diferente. Outros fatores entram em consideração. Então, eu acho que o candidato pode até pensar, cogitar a possibilidade de assinar um pedido de impeachment e depois que for eleito, pensar melhor e desistir disso, tocar a vida dele. E mesmo assumindo que essa pesquisa, vamos assumir por um momento que essa pesquisa fosse um retrato fiel, né? Menos da metade dos candidatos se disseram dispostos a assinar um pedido de impeachment. Eu acho isso um resultado horroroso. Quer dizer, então, levando em consideração o que está acontecendo no Brasil hoje, isso não é suficiente ainda para mobilizar mais de metade dos candidatos. De qualquer jeito, é uma coisa muito ruim.
7: Musa, você já consultou aí o que seus candidatos ao Senado pensam?
9: Já, e seria uma surpresa se depois, se possivelmente eleito, eles não apoiassem um impeachment, né? De novo, são pessoas que eu venho mantendo algum tipo de aproximação, não por ser amigo, mas é o contrário. De repente você se torna próximo por ser...
7: sem charuto e...
9: Não, sem charuto, sem nada.
7: E macala.
9: Sem nada, e com cobrança, né? E com cobrança eu digo de cumprir aquilo que fala. Seria uma tremenda surpresa, mas pelo menos do que falam ali abertamente, sim, são a favor do impeachment, até porque essa hoje, para mim, é uma condição extremamente relevante.
7: Eu acho, Musa, Mota, que a gente nunca deu tanta importância, eu não sei se vocês vão discordar disso, o Mota vai discordar, porque o Mota discorda de tudo o que eu falo. Brincadeira.
8: Não é, Marcílio, é que a minha...
7: Mas nem falei, já está discordando, olha lá. Eu nem terminei de falar e já discordo.
8: Se eu não tivesse a minha experiência na política, eu teria uma visão diferente. Mas o meu ceticismo vem de ter visto a cozinha, sabe? Eu entrei na cozinha do restaurante. Então eu sei como é que a comida é feita, mas eu vou deixar você falar para eu discordar depois.
7: Então o que eu ia falar é o seguinte, ó, Mota. Vamos lá. A gente tem, na minha leitura, eu acho que até a gente uma vez já debateu isso e você discordou da importância do Senado. Não sei se você discorda desse ponto, mas enfim, vou dizer que nós temos, pela primeira vez, uma importância do Senado, porque o Senado nunca foi cobrado como está sendo agora. E nunca as pessoas deram bola para o Senado como estão dando agora. Se bobear, as pessoas sabem mais em que elas vão votar para o Senado do que elas vão votar para a presidência da República. Talvez eu esteja aqui exagerando um pouquinho. Mas se você comparar, por exemplo, com um cara que vai votar para deputado e para o Senado, mas não tenha dúvida. Mas você chega... Eu tenho conversado com... Sempre aqueles dados empíricos que não valem nada. Mas, enfim, eu conversei com fulano, né? Passei ali no ponto, tomei um cafezinho. Mas, enfim, eu tenho conversado com algumas pessoas e elas têm dúvida, por exemplo, a respeito de se elas... qual o voto delas para o parlamento, em termos de deputado, mas em termos de Senado, tem certeza. Tem certeza, já escolheram, já pesquisaram, foram atrás, fizeram a lição de casa, que é uma coisa que não se faz. Se faz na hora ali. Você tem um senador aí, quem que você vai para o Senado? Quem, né, conversa um com o outro e vai em qualquer um. A gente sempre teve um voto desse para o Senado, mas a gente vai ter, pela primeira vez, o eleitor interessado numa eleição de Senado. Isso me parece inédito. Você concorda, Musa? Me concorda porque a gente já faz um 2-1 aqui com o Mota que ele vai discordar.
9: Veja, eu acho que eu não sei colocar na proporção se de fato as pessoas estão mais interessadas no Senado do que para presidente, isso eu acho que não. Mas eu acho que talvez seja, sim, de fato, a eleição que as pessoas mais estão olhando o Senado. Inclusive, a gente já comentou a respeito disso de uma pesquisa, apesar de sermos céticos com relação a elas, mas de que havia um crescimento importante e que a pauta do impeachment de algum ministro do Supremo Tribunal Federal era uma decisão importante para que o eleitor tomasse a sua, enfim, o seu caminho, sua escolha a respeito do senador. Então, eu acho que ainda estaria longe da importância que tem de eleger um presidente, para as pessoas, eu estou dizendo. Mas eu acho que talvez sim, na história, seja a disparada mais importante que as pessoas estão olhando para o Senado, porque começaram a entender dessa importância do impeachment de um ministro da Suprema Corte. O que já mostra uma disfunção muito grande dentro da política, porque está mais na boca das pessoas tirar um dos ministros para que abra essa porteira, que deveria ser um mero telespectador do jogo, né?
7: Esse é um ponto importante. As pessoas começaram a entender o que um senador faz, que tem isso. Talvez as pessoas se desinteressassem por não saber. O Tiririca, que foi deputado, mas ele se elegeu com a plataforma de, olha, eu não sei o que faz um deputado, mas eu vou me eleger e depois eu volto e conto para vocês.
9: Pior que tá, não fica, não era
7: pior
9: algo
7: que tá,
9: assim,
7: não,
9: né?
7: Fica.
9: Tiririca, pior que tá, não
7: pior
9: fica.
7: Pior que tá, não fica. Mal sabia ele
9: como podia piorar.
7: E também não voltou para contar para a gente o que faz um deputado. Mas o senador, parece que a gente entendeu, não o que faz, mas o que pode fazer, né, Emota?
8: Mais ou menos, Marcílio. Eu vou discordar de novo.
7: Tem uma vez.
8: Deixa eu te dizer. Eu acho que, de uma forma geral, pela loucura toda que nós estamos assistindo, as pessoas estão mais ligadas na política. Mas isso não vem, isso não é de graça, isso tem um preço, cobra um preço muito alto das pessoas, de paciência, né, de resiliência, de esperança. Então eu conheço gente que resolveu se desligar de tudo isso, porque não aguenta mais. Não aguenta mais ter esperança, não aguenta mais ficar indignado, não aguenta mais chegar na eleição, votar naqueles candidatos que ela, nos quais ela acredita, e nada mudar. E dois anos depois, o Brasil está numa situação muito pior. Então, eu, na minha experiência, a maioria das pessoas não está ligada que vai ter eleição daqui a pouco. Quando elas estão ligadas, a maioria das que estão ligadas, por exemplo, não percebeu que nós vamos escolher dois candidatos ao Senado. É, a maioria vai perceber isso no dia da eleição. E que é confuso isso, né? Numa eleição você escolhe dois senadores, na outra eleição é um só. As pessoas não estão ligadas nisso. Então, o primeiro candidato, muitas até têm. O segundo, elas fazem até surpresa, cara de surpresa. Como assim, né? De qualquer forma, é mais fácil você ter um candidato ao Senado, porque o número de candidatos é muito menor, é uma eleição majoritária. Para deputados, salvo engano, em São Paulo, e no Rio de Janeiro, são mais de 1.000 candidatos a deputado estadual, mais de 1.000 candidatos a deputado federal. Então, eu acho que as eleições se aproximando, esse cenário vai mudar, principalmente porque eu acho que nós vamos ver coisas como a gente viu agora desse boato aí. A temperatura vai subir, se é que vocês estão entendendo o que eu estou dizendo. Então as pessoas vão ficar mais ligadas. Mas eu ainda não estou vendo assim uma diferença muito grande das outras eleições.
7: Mas você não vê no público geral ou isso num público específico? Porque a gente tem aqui, num país como o Brasil, claro, é uma população muito diferente. No público, vamos dizer, mais elitizado, política, economicamente, que era um público que também não dava a mínima para o Senado, né? Conhecia de política e tal, mas falava de política para presidente. O Senado, enfim, se bobear, nem sabia o que fazia um senador. Esse público Você não vê uma diferença? Claro, você vai lá pro fim do mundo, o cara continua sem saber o que faz um senador. Aliás, o cara também não está interessado em o que faz um ministro ou o que fez ministros do STF para se preocupar no que faz um senador. Então, a gente tem dentro do Brasil uma diversidade tão grande de pessoas, de culturas, de formação, que é, tem cara que não tem acesso à internet ainda hoje.
9: A água.
7: Ué, o cara não tem acesso ao saneamento básico. O cara vive, enfim, vai lá e faz as suas necessidades no riacho. Chegar para esse cara e falar assim, agora você entendeu para que serve um senador? Serve para impeachment ministro do STF. O cara vai falar assim, o que é STF? Ainda existe esse tipo de realidade dentro do país. Nós estamos diante de um país imenso. É, mas nesse público mais elitizado, Mota, e que acaba sendo influência para esse outro público, você não acha que... Você não muda essa conta, não?
8: Eu converso com todo tipo de pessoas, Marcília. Eu ando muito por aí e... Uma coisa que o brasileiro sabe é que o senador é responsável pelo impeachment dos ministros da Suprema Corte. Isso todo mundo sabe hoje. Agora, se você perguntar outras coisas que o senador faz, eu acho que a maioria das pessoas continua sem saber. É a mesma coisa em relação ao deputado. Eu acho que a maioria dos cidadãos brasileiros hoje sabem o que um ministro da Suprema Corte faz, né? Eu acho que se separar as pessoas da rua e perguntar, elas vão responder. Eles fazem qualquer coisa. Eles fazem o que eles quiserem, do jeito que eles quiserem, na hora que eles quiserem, e acabou. Então, o ambiente político brasileiro, ele não contribui para que as pessoas saibam o que os políticos fazem ou o que os parlamentares fazem. O ambiente político brasileiro é confuso de propósito. As coisas mais importantes que acontecem no Congresso, a gente fica sabendo quando elas já estão acontecendo, às 2 horas da manhã. Olha, ontem votaram, aprovaram esse projeto aqui, mas como? De onde saiu esse projeto? Não, foi aprovado, acabou. Então, eu acho que a maioria das pessoas faz o melhor que pode com esse sistema proporcional maluco que nós temos, com essa legislação eleitoral que acha... perigosíssimo um retrato do presidente Jair Bolsonaro, o cidadão brasileiro faz o melhor que ele pode.
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27: 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Pode parecer maluquice, mas escolhe aí um número qualquer e usa o 062. 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Pergunta se a pessoa pode andar falando com o celular na rua. Pergunta se o estado melhorou depois do Ronaldo Caiado. Se você gostar das respostas, aí sim a gente muda o número. Aí é 55. 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
7: Fazer com que mais dinheiro sobre para que você possa cuidar da família, disse o Lula numa inserção aí do PT. Bom, o ponto aqui, me parece, né? Ponto político é o seguinte: a gente precisa entender que o Lula está soltando um monte de medidas às vésperas da eleição. A gente falou durante o programa que existe um desespero total do PT. Medidas populares ou medidas que, de alguma forma, têm um apelo, que as pessoas entendam imediatamente, que nem aquela história da taxa da blusinha, depois veio o negócio do aumento do Bolsa Família. É um troço, a gente estava falando aqui, que ninguém entende para que serve um senador. Essas medidas que o Lula está anunciando agora, todo mundo entende de imediato. Ó, você não pode mais apostar, você não pode mais ter acesso a sites de apostas. Bom, isso todo mundo entende na hora. Também entende na hora, aumentou o Bolsa Família, também entende na hora, e é nisso que parece que o Lula está mirando. Agora, isso daí não é agora que deve ser feito, até porque me parece que a própria taxa da blusinha mostrou que o governo não tem muita coerência com as medidas que toma. Toma uma medida como a da taxa da blusinha e depois volta atrás, ou depois deseja voltar atrás. E outra, tem esses decretos que o Lula está fazendo, que eles têm uma validade que não é total, não é? Eu fiz um decreto, eu anunciei proibição. Certo, Lula, mas você é o quê? É o rei do Brasil? Não, eu sou o presidente. Você pode mandar para frente uma medida provisória e amanhã o Congresso derrubar. Então, me parece, ô Mota, mais uma medida aqui para abraçar o eleitor que o Lula não está conseguindo de jeito nenhum abraçar, não é?
8: Eu vou confessar que Em relação a isso aí, eu não entendi nada. Eu não entendi qual é o raciocínio por trás dessa medida. Tá? Eu não entendi qual é o ganho esperado com essa medida. Agora, o melhor comentário que eu vi foi feito aqui pelo Joaquim Teixeira, que é uma figura conhecida das redes, né? Ele escreveu: acabar com a taxa das blusinhas que ele mesmo criou. Acabar com as bets que ele mesmo legalizou. A estratégia do governo para subir nas pesquisas é destruir tudo o que o próprio governo fez. É isso aí.
7: Musa.
0: Tem uma nota muito interessante que soltaram agora, que foi até o próprio a página oficial do Flamengo. E veja, o primeiro ponto que eu acho é o seguinte: se quisermos discutir a proibição ou não, é algo legítimo a discussão. Eu sou contra proibir, outros serão a favor, mas seja discutido no âmbito legal, com o Congresso Nacional, com o devido processo que deve ser feito, olhando dados empíricos, olhando fatos, uma série de coisas. A Inglaterra, por exemplo, ela proibiu, salvo engano, só que ela avisou 3 anos antes para todo mundo se adaptar. Aqui se avisa 10 dias antes da eleição. E quer saber uma coisa? Seja o que for que aconteça, como isso foi feito por uma medida provisória, não foi isso? Depois das eleições, eu tenho quase certeza que isso será revogado. Porque o que vale agora é tentar angariar algum tipo de voto. Mas olha só, uma pesquisa que mostrou da LCA Consultores, mostrando que por volta de 38% do valor apostado online no Brasil, ele ocorre em plataformas clandestinas. 38%, segundo a LCA Consultores. E a verdade é que, nesse mesmo estudo da LCA Consultores, ele falou que a participação estimada do mercado ilegal caiu depois da regulamentação, passando daquela faixa de 41 a 51 para hoje os 38. Ou seja, teve uma queda depois que foi regularizado, uma queda do mercado ilegal. É bem provável que o que aconteça é que você fomente o mercado ilegal mais uma vez. Ou seja, mais uma coisa eleitoreira, né?
7: Agora eu queria puxar para a questão política, né? A gente tem aqui diante de nós um Lula que abriu ou tomou essa medida dizendo: eu estou fazendo algo porque as pessoas estão endividadas e etc. Ou seja, o Lula, ele fez o que pelas pessoas endividadas durante esses 4 anos? As pessoas estão endividadas por conta disso? É por conta de bet que a pessoa está endividada, ou está endividada porque o governo fica pegando o dinheiro da gente e gastando sem... para tudo, menos para nós, né? Então a pessoa vai lá, usa o teu bolso. O governo fez o nosso bolso se tornar um caixa eletrônico durante todos esses 4 anos. E agora, opa, vocês estão endividados? Já vou aqui contar quem é o culpado. Acha um culpado, acha um bode expiatório e apresenta uma solução mágica, que é acabar com o bode expiatório. Pô, mas me parece óbvio. E aí vem com um discurso que é: como as pessoas estão endividadas, agora chegou o salvador da pátria para resolver. Como se isso fosse resolver o problema. Fosse resolver o problema. Olha, quisera fosse esse o problema da dívida das pessoas do Brasil. A dívida do Brasil, ou as pessoas estão endividadas, sabe por quê, Lula? Porque as pessoas não têm emprego. O IBGE do seu governo conta que o desemprego acaba quando a pessoa ajuda, a criança ajuda a mãe a vender pão de mel na escola. O cara entra lá no terceiro colegial, quer pão de mel para ir para Porto Seguro no final do ano, no terceirão, e aí vende pão de mel. Na contabilidade do IBGE, ele já está empregado. Se ele ajuda uma hora a família durante a semana inteira, o Lula conta no IBGE que já está empregado. Então, esse tipo de problema que a gente tem diante de nós, o fato de que as pessoas estão verdadeiramente, independente desses números, que tem uma metodologia bizarra, as pessoas estão na prática, não dá para contar com os números que são feitos pelo IBGE, mas na prática, no dia a dia, você vê a pessoa na rua, você conversa com a pessoa, você entra no supermercado, a pessoa não tem emprego. E se tem emprego, ganha uma merreca e gasta tudo com o básico. Não tem picanha, não tem essas coisas que, enfim, contaram que ia haver. E aí, repito, nós passamos a ter um problema sério, como nós temos hoje no Brasil, e aí vem uma solução mágica às vésperas da eleição. Esse me parece ser o grande ponto. Eu vou te passar, Musa, mas antes a gente tem que passar agora a nossa cadeia de rádios, vai ficar com a Voz do Brasil.
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1: 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As notícias do governo federal que movimentaram o país no dia de hoje.
2: Olá, boa noite.
3: Boa noite para você que nos acompanha em todo o país.
2: Sexta-feira, 25 de setembro de 2026.
3: Vamos aos destaques do dia.
2: Medida provisória vai proibir as bets no país.
3: A partir da publicação da medida, não será mais possível fazer apostas online.
2: Jogadores terão até 5 de outubro para retirar o dinheiro disponível nas plataformas. Luana Karen.
4: Plataformas e aplicativos de jogos vão sair do ar no dia 6 de outubro.
3: E o impacto das bets nos jovens.
2: Estudo divulgado pelo Ministério da Educação aponta que apostas online podem afetar 2 milhões de estudantes. Edinaldo Júnior.
5: Pesquisa estima que 986 mil potenciais ingressantes deixaram de se matricular em 2026 por causa dos gastos com as bets.
3: Mais experiência para quem quer ser professor.
2: Programa que prepara futuros docentes dentro das escolas agora é lei. Gabriela Noronha.
6: A bolsa é voltada para os estudantes de licenciatura que recebem um incentivo financeiro e a oportunidade de atuar na educação básica.
3: Hoje na apresentação da Voz do Brasil, eu, Mariana Jungmann e Luciano Seixas.
2: E acompanhe a gente ao vivo, acesse radiogov.ebc.com.br ou o canal Gov na sua TV aberta.
3: O governo federal decidiu, por medida provisória, proibir as bets no Brasil.
2: Quem tem os detalhes ao vivo é a repórter Luana Karen. Boa noite, Luana.
4: Boa noite, Luciano, Mariana, e boa noite aos ouvintes da Voz do Brasil. O ministro da Fazenda, Dario Durigan, anunciou 3 medidas tomadas pelo governo. A primeira determina a proibição das apostas online no Brasil, as chamadas bets. Por meio de medida provisória, que passa a valer a partir da publicação no Diário Oficial da União, as bets estão definitivamente proibidas no país. A MP também prevê medidas para impedir que esse tipo de propaganda chegue às pessoas e trata da devolução de recursos dos apostadores. A segunda iniciativa anunciada pelo governo é um projeto de lei em regime de urgência que será enviado ao Congresso Nacional com tipos penais para quem explorar ou operar apostas online no país. A terceira ação é uma nova versão do programa Desenrola, de renegociação de dívidas, que vai oferecer novas oportunidades para resolver dívidas antigas dos brasileiros. Sobre o mercado de bets, o ministro da Fazenda, Dario Durigan, destacou que as medidas adotadas pelo governo nos últimos anos, como a derrubada de mais de 70 mil sites de apostas ilegais, a proibição de que beneficiários de programas sociais fizessem apostas e a autoexclusão de mais de 1,5 milhão de pessoas das plataformas não foram suficientes para combater o comprometimento de renda da população e ainda trouxe um problema de saúde pública para o país.
9: E hoje a gente chega à conclusão que, mesmo feito esse esforço, a renda das famílias segue comprometida. Só no mercado que até então estava legalizado, a gente tem mais de 60 bilhões de reais que foram para as empresas de apostas. 60 bilhões de reais que foram esterilizados do ponto de vista do uso das famílias, do uso na economia real. Mas mais que isso, nós estamos com um problema de saúde pública envolvendo as bets. Basta a gente ver os levantamentos, as pesquisas, casos de suicídio que a gente não pode admitir.
4: A partir da publicação da medida provisória que proíbe as bets, as empresas de apostas não poderão receber mais nenhum aporte dos apostadores. Os sites e aplicativos continuarão ativos apenas para que os apostadores resgatem o dinheiro já depositado na plataforma. Esses sites e aplicativos vão ficar online até as 23 horas e 59 minutos do dia 5 de outubro para que o cidadão possa retirar o dinheiro que resta. No dia 6 de outubro, a zero hora, haverá determinação para lojas de aplicativos e para os conectores de rede para que haja bloqueio desses sites no país. As pessoas que não conseguirem resgatar o dinheiro até o dia 5 de outubro terão mais oportunidades, conforme destaca Dario Durigan.
9: Mesmo quem não conseguir até o dia 5 de outubro, a partir do dia 6 e 7, as empresas de apostas vão ter que individualizar o saldo remanescente, informar para os bancos onde elas já têm a conta, por onde passam as apostas, para que esses bancos, entre o dia 9 e o dia 14, façam o redirecionamento dos recursos para os apostadores. Havendo qualquer dificuldade, a Caixa Econômica Federal vai estar à disposição para fazer essa intermediação final nesse processo.
4: O canal Fala BR está disponível para receber denúncias da população sobre o funcionamento de bets no país. O Fala BR pode ser acessado pelo site gov.br/FalaBR. Mariana e Luciano.
3: Obrigada, Luana Karim, pelas informações ao vivo aqui na Voz do Brasil.
2: Ainda falando sobre as apostas online, cerca de 2 milhões de estudantes universitários da rede privada têm a renda comprometida por conta das bets.
3: É o que apontam dois estudos divulgados hoje pelo Ministério da Educação.
2: Os levantamentos indicam que os gastos com apostas online aparecem relacionados a decisões de ingresso e permanência no ensino superior privado.
10: O Ministério da Educação divulgou informações de dois levantamentos do setor privado relacionados ao impacto das apostas online, as chamadas bets, sobre o ingresso e a permanência de estudantes na graduação. De acordo com os estudos, cerca de 2 milhões de universitários da rede privada podem ter a trajetória acadêmica afetada pelo comprometimento da renda com as apostas online. A pesquisa da Associação Brasileira de Mantenedoras do Ensino Superior, em parceria com a Educa Insights, estima que 986 mil potenciais ingressantes deixaram de se matricular em 2026 por causa dos gastos com as bets. Entre os já matriculados, 14% relataram atraso nas mensalidades ou trancamento do curso pelo mesmo motivo. Os dois grupos juntos somam cerca de 2 milhões de estudantes potencialmente afetados, considerando que a rede privada possui mais de 8 milhões de matrículas. Outro levantamento do Instituto Semesp aponta que 19,1% das instituições privadas pesquisadas já observaram relação entre apostas online e inadimplência de estudantes. Segundo o MEC, o comprometimento da renda pode afetar estudantes que dependem de políticas de acesso e financiamento, como o Programa Universidade para Todos, o ProUni, e o Fundo de Financiamento Estudantil, o FIES. Edinaldo Júnior para a Voz do Brasil.
3: Ser professor é algo que começa muito antes da sala de aula. Quem está se preparando também precisa aprender, na prática, dentro da escola.
2: É isso que o PIBID, o Programa Institucional de Bolsa de Iniciação à Docência, ajuda a fazer. O estudante de licenciatura recebe uma bolsa e acompanha o dia a dia de uma escola pública ainda durante a faculdade.
3: E agora o programa virou política de Estado.
11: Entrar em sala de aula e viver a realidade das escolas públicas antes mesmo de se formar na graduação. A Bolsa PIBID, do Programa Institucional de Bolsa de Iniciação à Docência, é voltada para os estudantes de licenciatura que recebem um

0: A nova legislação consolida o programa, dando mais segurança jurídica e garantindo a previsão no orçamento público. O texto define os objetivos do PIBID e as cinco modalidades de bolsa. Além dos estudantes, há bolsas para os docentes das universidades e para os professores de escolas públicas que supervisionam os participantes. Denise Pires, presidente da Coordenação de Aperfeiçoamento de Pessoal de Nível Superior, CAPES, comentou a nova lei.
1: É o programa de iniciação à docência para fortalecer e qualificar a formação de professores da educação básica.
0: Juliana Corrêa da Silva, coordenadora institucional do PIBID na Universidade Federal do Rio de Janeiro, fala da importância do programa para a formação de novos professores.
2: É a partir desse programa que os professores em formação têm os seus primeiros contatos com a escola como lugar de formação profissional também. Então, eles conhecem o ambiente em que eles vão atuar. Essa articulação entre universidade e escola é bastante positiva no fortalecimento e na melhoria mesmo desses cursos de formação de professores.
0: Segundo a nova lei, o PIBID deve abranger diferentes contextos da educação básica, com destaque para a educação do campo, indígena, quilombola e de jovens adultos. A quantidade de bolsas dependerá da disponibilidade orçamentária e de regulamentação da CAPES. Os projetos apresentados pelas universidades devem priorizar a formação prática dos futuros docentes. Reportagem Gabriela Noronha.
3: E está chegando a hora do Enem. E quem faz a prova em Libras, que é a língua brasileira de sinais, já tem uma ferramenta para se preparar.
4: É a plataforma Enem Libras.
5: A plataforma Enem Libras já está disponível para consulta para candidatos ao exame que dependam de conteúdos adaptados para estudo, prática e familiarização com o formato da videoprova. Além de edições anteriores de videoprovas do Enem, os interessados podem acessar cadernos de questões em língua portuguesa, gabaritos e a cartilha de redação em Libras. São edições de provas em vídeos desde 2017. A plataforma também apresenta uma interface semelhante à utilizada na aplicação oficial do exame, permitindo conhecer a organização do ambiente e a dinâmica de navegação da videoprova. As provas do Exame Nacional do Ensino Médio, Enem, serão aplicadas nos dias 8 e 15 de novembro em todo o país. No primeiro dia serão aplicadas as provas de linguagens, ciências humanas e redação. E no segundo dia, provas de matemática e ciências da natureza. O endereço da plataforma é o enemvideolibras.inep.gov.br. Dilson Santa Fé, para a Voz do Brasil.
3: Mais de 400 celulares foram apreendidos até agora pelas forças de segurança em estabelecimentos prisionais em todo o país.
4: A ação é resultado da nova fase da Operação Mute, que começou na última segunda-feira e busca desarticular a comunicação de criminosos em presídios.
3: A operação é coordenada pelo Ministério da Justiça e Segurança Pública, em parceria com as Secretarias de Administração Penitenciária, Polícias Penais e demais órgãos responsáveis pela gestão do sistema prisional nos estados.
4: E também em operação coordenada pelo Ministério da Justiça e Segurança Pública, mais de 41 mil pessoas foram presas desde julho em todo o país, durante a Operação Mulher
3: Segura. A ação combate crimes de violência contra a mulher e também reforça o atendimento e a proteção às vítimas.
4: Coordenada pelo Ministério da Justiça e Segurança Pública, a operação reúne forças de segurança estaduais e federais e tem caráter permanente.
6: A Operação Mulher Segura já prendeu mais de 41.800 pessoas em todo o país. Deste total, mais de 35 mil foram em flagrante. Entre os crimes mais frequentes estão lesão corporal, ameaça e descumprimento de medidas protetivas. A ação é coordenada pelo Ministério da Justiça e Segurança Pública e reúne forças de segurança estaduais e federais. Em pouco mais de 100 dias, a operação atendeu mais de 161 mil vítimas e cerca de 100 mil medidas protetivas de urgência foram acompanhadas. A ação, que começou em 1º de junho, é permanente e prevê ainda atividades de prevenção e atendimento às vítimas. Thaís de Araújo, para a Voz do Brasil.
3: Reforçando, denúncias de violência contra a mulher podem ser feitas pelo Ligue 180.
4: Casos mais graves devem ser encaminhados imediatamente para atendimento emergencial de segurança pública pelo telefone 190.
3: Quer saber como está a segurança na sua região? O Mapa de Segurança Pública 2026 reúne os principais dados sobre crimes em todo o país.
4: Essas informações ajudam estados e municípios a identificar

0: identificar os problemas de cada região e planejar ações para prevenir e combater os crimes.
1: O mapa da Segurança Pública Nacional, produzido pelo Ministério da Justiça e Segurança Pública, reúne 30 indicadores criminais informados pelos estados e o Distrito Federal. As estatísticas formadas a partir daí apoiam os gestores na formulação de políticas públicas, como explica o diretor de Gestão e Integração da Informação do Ministério da Justiça e Segurança Pública, Joaquim Carvalho.
2: Dá suporte para o gestor público fazer o acompanhamento, a evolução desses indicadores, e isso permite que tenhamos uma política pública mais efetiva.
1: A edição de 2026 inclui dois novos indicadores: tentativa de feminicídio e estupro de vulnerável. Para o diretor Joaquim Carvalho, a análise desses dados amplia o monitoramento da violência contra a mulher e contra as crianças e ajuda a prevenir esses crimes.
2: A gente passa a entender o fenômeno da criminalidade. Isso oferece subsídios mais qualificados para a formulação e o aperfeiçoamento dessas políticas públicas voltadas especialmente à prevenção e ao enfrentamento dessas violências.
1: O mapa da violência deste ano mostra, entre outros dados, mais de 25 mil mortes no trânsito no Brasil no ano passado, 85 mil pessoas desaparecidas e mais de 8.570 roubos de carga em todo o país. Reportagem Graziele Bezerra.
3: O mapa pode ser consultado em gov.br/mj.
0: O Ministério da Saúde pediu à Conitec avaliação para incorporar ao SUS as chamadas canetas emagrecedoras, usadas no tratamento da obesidade.
3: A Conitec é responsável por assessorar a inclusão, exclusão ou alteração de medicamentos, produtos, exames e procedimentos no Sistema Único de Saúde.
0: A proposta inclui medicamentos à base de semaglutida e liraglutida, que são princípios ativos usados nas canetas de GLP-1.
3: O documento aponta a redução em cerca de 70% dos preços desses medicamentos no Brasil em menos de um ano, e que o país possui a maior variedade desse produto no mundo, com 25 opções disponíveis atualmente.
0: A comissão tem 180 dias para analisar o pedido.
3: Agências da Previdência Social distribuídas por 20 estados em todas as regiões do país farão mais um mutirão de atendimentos esse fim de semana.
0: Os atendimentos vão ser focados na realização de perícias médicas e avaliações sociais, etapas que são obrigatórias para a concessão de benefícios.
3: Para ser atendido, o cidadão precisa agendar pelo site ou aplicativo Meu INSS ou por ligação para a Central 135.
0: A presidente do INSS, Ana Cristina Silveira, detalha a quantidade de vagas oferecidas neste sábado e domingo e fala sobre os mutirões.
4: Só nesse final de semana nós temos 23 mil vagas no Brasil todo. E esses mutirões é para fazer atendimento de perícia médica e de avaliação social. É importante mencionar que os mutirões foi de fundamental importância para a gente ter controle do nosso atendimento. Esse ano a gente já atendeu mais de 300 mil pessoas em mutirões.
3: Quando a gente viaja, tem muita coisa que pesa na escolha de um destino. O preço, a hospedagem, a segurança e até as opções de passeio.
0: E o Ministério do Turismo quer entender melhor esses hábitos de quem viaja pelo Brasil.
3: Para isso, uma pesquisa vai ouvir cerca de 22 mil visitantes em 50 municípios de todas as regiões do país.
5: O Ministério do Turismo e o Itaipu Parktec realizam a Pesquisa Nacional de Demanda Turística. Até 3 de outubro, pesquisadores vão ouvir cerca de 22 mil turistas de 50 municípios das 5 regiões do país. Segundo o ministro do Turismo, Gustavo Feliciano, o objetivo é conhecer melhor a realidade do setor em cada região.
6: Então a pesquisa ela vem exatamente para poder nos dar um panorama que nós estamos vivendo e para que a gente possa, né, recolhendo os dados mais apurados e fiéis do momento turístico que nós estamos fazendo, implementar políticas públicas consistentes.
5: As entrevistas são presenciais e feitas por pesquisadores identificados com crachá em pontos de circulação e concentração de visitantes. Podem participar brasileiros e estrangeiros com 18 anos ou mais que não moram no município pesquisado e tenham realizado ou pretendam realizar pelo menos um pernoite no destino. O questionário aborda transporte, hospedagem, tempo de permanência, planejamento da viagem, motivos para escolher o destino, atividades realizadas, gastos e avaliação da experiência. Também são analisados aspectos como infraestrutura, segurança, acessibilidade, conectividade e preços, explica Yuri Benites, diretor de turismo do Itaipu Pactec.
7: Então, quando a gente fala da oferta e essa visão, né, de um turismo como um fenômeno que acaba movimentando pessoas e ocupando diversos serviços, quando, né, as pessoas nos auxiliam em responder por que elas estão indo, como elas estão indo, que frequência, nos auxilia na construção de um plano municipal e, por consequência, no plano estadual e no plano nacional, que preveja melhores estruturas para que esse turismo continue acontecendo.
5: Os dados vão ajudar a identificar o perfil e as necessidades dos turistas e a orientar políticas públicas e investimentos. Os resultados, com informações por município, serão disponibilizados no Observatório Nacional de Turismo Sustentável, com previsão de lançamento até abril de 2027. Reportagem Pablo Mundim.
0: E hoje vamos falar de um destino turístico brasileiro conhecido pelas flores. É Holambra, no interior de São Paulo, que é responsável por 40% da produção nacional de flores e plantas ornamentais.
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3: Holambra, no interior de São Paulo, já é conhecida como a capital nacional das flores.
0: Agora, a cidade ganhou projeção internacional. Foi escolhida pelo Ministério do Turismo para disputar o selo Melhores Vilas Turísticas do Mundo, da ONU Turismo.
3: No destino, a tradição europeia dá o tom dos passeios. E com a chegada da primavera, tudo fica ainda mais colorido e cheio de atrações para quem gosta de flores, natureza e gastronomia.
1: Época do ano em que parece que o Brasil inteiro ganha novas cores. A primavera chegou e no interior de São Paulo existe uma cidade onde ela parece durar o ano inteiro. Holambra é conhecida como a capital nacional das flores e basta andar pelas ruas, visitar os campos ou olhar para um dos cartões postais da cidade, o Moinho dos Povos Unidos, para entender por quê. A pouco mais de 130 quilômetros da capital paulista, a cidade preserva marcas da imigração holandesa na arquitetura, na gastronomia e nas tradições culturais. Mas em Holambra, a história também floresceu na agricultura. A floricultura virou a principal atividade econômica do município. Holambra responde por 40% da produção brasileira de flores e plantas ornamentais e por 80% das exportações do setor. É uma paisagem que atrai turistas, movimenta negócios e transforma o campo em cenário de passeio. Segundo o guia Armando Carrasco Júnior, na primavera, quando os jardins e os campos ganham ainda mais destaque, a cidade recebe visitantes que buscam eternizar momentos importantes.
9: Então, a primavera tem uma demanda grande, tem em relação com a Expo Flora, né, que é a festa das flores, mas vem muita gente para fotografar, fazer ensaio fotográfico, casal, pré-wedding, gestante, debutante, mas o pessoal vem para passear mesmo, para curtir os restaurantes, culinária típica holandesa, que além da produção de flores, Holambra é uma cidade colonizada por holandeses, então a cultura é muito presente na cidade, né, gastronomia, arquitetura, então muito da cultura, a cultura holandesa é muito forte ainda aqui.
1: Flores para fotografar, sabores para experimentar, histórias para conhecer. E Holambra também está sendo reconhecida por esse conjunto. A cidade está entre os 7 destinos brasileiros indicados pelo Ministério do Turismo para disputar o selo Melhores Vilas Turísticas do Mundo da ONU Turismo. A seleção valoriza lugares que preservam patrimônio, natureza, sustentabilidade e formas de vida tradicionais. O resultado será anunciado em dezembro, em Buenos Aires. E quando a floricultura cresce, não é só quem planta que ganha. A cadeia envolve quem produz, quem vende, quem trabalha com turismo, quem recebe os visitantes e quem transforma a matéria-prima em experiências. Em Holambra, essa relação fica visível por todos os lados, como explica a produtora de flores, Marisa Granchelli.
10: As casas também são diferenciadas, a fachada típica holandesa, sempre com muitas plantas. Eu acredito que o turista acaba sendo abraçado pelas flores, pela simplicidade delas. A cidade é muito charmosa, né? E as flores encantam. A flor, ela traz isso, né? Ela traz carinho, ela traz emoção.
1: Talvez seja justamente essa sensação
11: que a cidade procura provocar. Não apenas olhar para as flores, mas estar dentro delas. Caminhar, fotografar, comer, conhecer a história e perceber como uma atividade agrícola ajudou a construir a identidade de um destino turístico. Com sonorização de Reinaldo dos Santos, reportagem Karine Melo.
0: Na próxima semana, a Voz do Brasil vai levar você para o Pantanal. Mais especificamente para conhecer a Transpantaneira, em Poconé, no Mato Grosso.
3: Ao longo dos cerca de 140 quilômetros da estrada, as margens viram um verdadeiro observatório a céu aberto. Pelo caminho dá para avistar jacarés, capivaras, tuiuiús, sucuris, várias espécies de aves e até onça-pintada.
0: É um passeio que mistura aventura, contato com a natureza e principalmente a importância de preservar a vida selvagem no Pantanal.
3: E essas foram as notícias do Governo Federal.
0: Uma realização da Secretaria de Comunicação Social da Presidência da República.
3: Com produção da empresa Brasil de Comunicação.
0: Fique agora com as notícias do Poder Judiciário e do Congresso Nacional. Boa noite, um bom fim de semana.
3: A gente volta na segunda-feira. Boa noite, até lá.
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13: Você vai ouvir agora notícias do Poder Judiciário.
14: Processo que envolve pagamento de precatórios à usina Sucro Alcooleiras é remetido ao plenário do STF.
15: TSE informa que e-título poderá ser baixado e acessado no dia da votação.
14: STJ mantém decisão que determinou a provedor desvincular nome de pessoa de resultados desabonadores em buscas na internet.
15: Boa noite, eu sou o Leandro Bezerra.
14: E eu sou Walter Lima.
15: O ministro Gilmar Mendes, do Supremo Tribunal Federal, remeteu ao plenário o processo que discute a unificação de entendimento sobre o pagamento de precatórios a usinas sucroalcooleiras.
14: A decisão de encaminhar o caso ao plenário já está valendo, mas será submetida a um referendo da segunda turma em sessão virtual, que começou nesta sexta-feira e termina no próximo dia 2 de outubro. Carolina Chaves.
16: Várias usinas cobram da União indenizações por prejuízos sofridos com a política de controle e fixação de preços do açúcar e do álcool nas décadas de 1980 e 1990. Agora o ministro propõe que o plenário defina se uma decisão do STF sobre esse tema, que tem repercussão geral, será aplicada a todos os casos em que a União foi condenada a indenizar usinas sucroalcooleiras. De acordo com um levantamento de riscos fiscais, apresentado pela União, em caso de derrota, os valores devidos podem ultrapassar 103 bilhões de reais, o que, segundo o ministro Gilmar Mendes, pode impactar a meta fiscal e despesas orçamentárias.
15: E-título poderá ser baixado e acessado no dia da votação nas eleições 2026.
14: O Tribunal Superior Eleitoral prepara a infraestrutura para garantir a estabilidade do aplicativo nos dois turnos. Estevão Furtado.
17: O anúncio foi feito pelo presidente do TSE, ministro Cássio Nunes Marques, na sessão plenária desta quinta-feira. A Justiça Eleitoral está reforçando a infraestrutura e concentrando esforços para garantir o funcionamento estável do aplicativo e-título durante os dias de votação. O app reúne serviços como consulta à zona e a sessão eleitoral, emissão de certidões, justificativa de ausência e pagamento de débitos eleitorais. Mesmo com a previsão de funcionamento durante os dias de eleição, a justificativa eleitoral recomenda que o eleitorado baixe o aplicativo e faça a ativação com antecedência. A medida ajuda a reduzir a concentração de acessos e permite conferir os dados antes da votação.
15: O provedor deve desvincular nome de pessoa de resultados desabonadores em buscas na internet.
14: O Superior Tribunal de Justiça manteve a decisão da Justiça no Espírito Santo, Fátima Uchoa.
18: A mulher ajuizou ação contra provedores de busca para não ter o nome vinculado a resultados sobre um episódio que alcançou grande repercussão na mídia. A Justiça Capixaba determinou o rompimento do vínculo entre o nome da mulher e os resultados de pesquisa indicados no processo sem excluir notícias e vídeos. Ao manter essa decisão, o STJ pontuou que, em casos excepcionais, É possível desvincular o nome da pessoa de resultados desabonadores quando a busca é feita exclusivamente pelo nome e não há interesse público em manter essa associação. A medida não se confunde com o chamado direito ao esquecimento, considerado pelo STF incompatível com a Constituição. A relatora foi a ministra Nancy Andrighi.
19: Trabalhadora grávida e condenada por apresentar atestados médicos falsos.
3: A decisão é da Justiça do Trabalho em Mato Grosso. Marla Lacerda.
20: A trabalhadora prestava serviços de limpeza em escolas municipais e apresentou 5 atestados para justificar faltas ao trabalho. Durante o processo, as unidades de saúde citadas nos documentos informaram que não emitiram os atestados. Com isso, o juiz manteve a demissão por justa causa e reconheceu a ocorrência de má-fé. Além de ter os pedidos negados, a trabalhadora deverá pagar à empresa uma multa de 9,9% do valor da causa por ter insistido que os documentos eram verdadeiros.
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19: A você uma boa noite.
3: Um bom fim de semana e até segunda-feira.
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22: Eu sou Humberto Pinheiro e estes são os destaques de hoje do Jornal do Senado, que começa agora. Frente parlamentar cobra agilidade no socorro a produtores rurais. Projeto que garante estabilidade para grávida em emprego temporário vai passar por nova votação. Senado analisa proposta que regulamenta a profissão de optometrista. Boa noite. A Frente Parlamentar da Agropecuária intensificou a cobrança ao governo federal por medidas que agilizem a liberação dos créditos para a renegociação de dívidas rurais. A bancada alerta que o socorro financeiro não está chegando aos produtores rurais na velocidade e na escalada necessárias para conter as consequências do endividamento no campo. Repórter Douglas Castilho.
23: Editada para socorrer agricultores atingidos por eventos climáticos adversos e pela consequente queda nos preços das safras, a medida provisória autorizou a renegociação de dívidas rurais com prazos de pagamento e taxas de juros mais vantajosos. Apesar dos incentivos, a frente apontou em carta aberta entraves burocráticos que retardam a concessão dos financiamentos pelas instituições financeiras, como a exigência de laudos agronômicos para comprovar as perdas de renda bruta. A MP ainda está em análise no Congresso e pode ser aperfeiçoada. Uma das possíveis modificações foi adiantada pela vice-presidente da frente no Senado, senadora Tereza Cristina, do PP de Mato Grosso do Sul, e se refere ao novo Fundo Garantidor de Crédito Rural para cobrir as operações de crédito.
24: Nós vamos precisar discutir um pouco mais, porque talvez precise de alguma medida legislativa para que ele seja criado, mas já está na medida provisória dizendo que ele será criado. Isso é muito importante, é um grande avanço para a agricultura brasileira.
23: Outra crítica dos parlamentares envolve a obrigação do pagamento de juros já durante os 2 anos de carência do principal da dívida, o que compromete o fluxo de caixa do agricultor.
22: Produtores rurais podem ser beneficiados caso a Comissão de Assuntos Econômicos aprove a criação de um programa de armazenagem rural. O projeto de lei busca ampliar a capacidade de armazenar grãos e oleaginosas nas propriedades rurais do Norte, Nordeste e Centro-Oeste. A proposta prevê ainda uma linha de financiamento com recursos dos fundos constitucionais de financiamento dessas regiões para a construção de novos silos e armazéns. A finalidade da proposta é reduzir perdas na produção agrícola e melhorar a logística no campo. Com isso, podem ser beneficiados produtores rurais, pessoas físicas ou jurídicas, associações ou condomínios formais que cultivem até 1.500 hectares. Se aprovado, o programa terá vigência de 10 anos, prorrogável por mais 10. Um projeto que trata da estabilidade para grávidas em emprego temporário vai passar por mais uma votação na Comissão de Assuntos Sociais. Uma emenda incluiu as mães adotantes entre as beneficiadas pela proposta. Repórter Pedro Pincer.
2: A Comissão de Assuntos Sociais deve votar em turno suplementar um projeto que reforça a garantia de emprego para mulheres que engravidarem durante um contrato temporário. Pela proposta, a trabalhadora não poderá ser demitida desde a confirmação da gravidez até 5 meses depois do parto. A regra vale para contratos com prazo definido, de experiência, de aprendizagem, de safra e de trabalho temporário. Também vale para quem trabalha de forma intermitente. Hoje, esse direito é reconhecido com base em decisões do Supremo Tribunal Federal e do Tribunal Superior do Trabalho. A relatora, senadora Jussara Lima, do PSD do Piauí, também prevê a garantia de emprego para quem adotar uma criança e tiver a guarda provisória para a adoção.
4: A emenda não altera a finalidade do projeto. Ao contrário, fortalece sua execução prática e harmoniza a proposição com a Constituição, a CLT, a legislação previdenciária e a jurisprudência predominante. Esse projeto de lei vai ao encontro de políticas de proteção à maternidade.
2: A estabilidade provisória vale ainda que a confirmação da gestação ocorra no período do aviso prévio, seja ele trabalhado ou indenizado.
22: A profissão de optometrista pode ser regulamentada em breve. Um projeto do Senado traz regras para a formação mínima e o exercício da atividade. Repórter Lana Dias.
5: De acordo com o projeto, o profissional, que deverá ser formado em bacharelado ou tecnologia em optometria, será responsável pela realização de exames para avaliar a acuidade visual, refração e visão binocular e pela emissão de prescrição optométrica de lentes oftálmicas e de contato. Todos os procedimentos não poderão ser invasivos nem medicamentosos. Ao reconhecer sinais, sintomas ou resultados que indiquem suspeita de alguma condição, o optometrista deve encaminhar a pessoa ao serviço de saúde. O senador Dr. Irã, do Progressistas de Roraima, que é médico, ressaltou que mesmo que a atividade do optometrista seja regulamentada, é imprescindível o papel do oftalmologista.
6: Os pacientes, às vezes, quando vão fazer um exame com optometristas, terminam sendo atendidos de maneira incompleta. E muitas vezes eles saem lá com óculos prescrito, mas eles terminam por negligenciar o diagnóstico de uma doença que poderia ter sido feito de uma maneira muito precoce.
5: O projeto deixa claro que o optometrista não deve diagnosticar doenças, prescrever ou administrar medicamentos e fazer procedimentos cirúrgicos ou invasivos.
22: O senador Jaime Campos, do União de Mato Grosso, manifestou preocupação com a segurança nas áreas de fronteira. De acordo com ele, o Brasil possui cerca de 17 mil quilômetros de fronteiras terrestres e 11 estados convivem com o desafio de impedir a entrada de drogas e armas, além de combater o contrabando, o tráfico de pessoas e o crime organizado. Na avaliação do parlamentar, não é justo que os estados fronteiriços suportem sozinhos o custo de proteger uma área que interessa a todo o país. Diante desse cenário, Jaime Campos destacou a relevância da chamada PEC da Segurança Pública. A medida, que já foi aprovada na Câmara dos Deputados e está em análise na Comissão de Constituição e Justiça do Senado, propõe redefinir regras no setor, como uma maior integração dos órgãos. O texto também prevê a inclusão do Sistema Único de Segurança Pública na Constituição Federal, o endurecimento do regime penal e a destinação de mais recursos para a área. Na opinião do senador, a proposta é importante e necessária. Ele argumentou que é preciso aliar recursos financeiros e tecnológicos para enfrentar o crime e diminuir o problema da insegurança.
7: A violência está entre as maiores preocupações das famílias brasileiras e o país precisa responder com mais integração entre as forças de segurança, com tecnologia e, sobretudo, com investimento.
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22: 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Com trabalhos técnicos de Eliseu Caires, o Jornal do Senado fica por aqui. Acompanhe agora as notícias do Tribunal de Contas da União e da Câmara dos Deputados. Boa noite e bom fim de semana.
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1: O Tribunal de Contas da União lançou um novo episódio do videocast Diálogos com TCU sobre os impactos das apostas esportivas online, conhecidas como bets. O programa trata de endividamento, saúde pública, lavagem de dinheiro, mercado ilegal e a atuação do Estado no setor. 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No episódio, o advogado Roberto Lacerre alerta.
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9: Câmara incentiva a contratação de pessoas com deficiência acima das cotas.
10: Deputados avaliam criação de programa para estimular a produção de açaí.
9: Avança projeto de lei que garante a circulação de animais em condomínios.
10: Boa noite. Continuamos hoje com o projeto de gravação de edições do jornal Câmara dos Deputados em emissoras da rede Câmara de Rádio. Este programa está sendo produzido diretamente da cidade de Sete Lagoas, em Minas Gerais, com a participação da colega Marcela Pontes, da Rádio Câmara Sete Lagoas. Eu sou Márcio Aquilissardi, bem-vinda, Marcela.
9: Boa noite, obrigada, Márcio. É uma honra profissional participar da apresentação desta edição do jornal Câmara dos Deputados dentro da Voz do Brasil. Vamos agora às notícias da Câmara dos Deputados. A Comissão de Meio Ambiente da Câmara aprovou o projeto de lei que garante a circulação de animais em condomínios. A repórter Fabielle Pires traz mais informações sobre a proposta.
11: Para muita gente, os animais de estimação são parte da família e, mesmo assim, podem encontrar restrições ao circular por áreas comuns de condomínios. Agora, o cenário pode mudar para cães, gatos e outros animais domésticos. Um projeto de lei em análise na Câmara dos Deputados quer garantir o acesso dos bichinhos às áreas comuns, desde que estejam acompanhados pelo tutor. O texto muda o Código Civil e proíbe normas de condomínio que restringam a presença dos animais, inclusive em elevadores de serviço e escadas. O projeto foi apresentado pelo deputado Célio Sturd, do PSD do Ceará, e já foi aprovado pela Comissão de Meio Ambiente, após recomendação do relator, deputado Chico Alencar, do PSOL do Rio de Janeiro. Chico Alencar afirma que a proposta pode contribuir para garantir o bom convívio e diminuir conflitos.
12: Ele está na linha do reconhecimento crescente e relativamente recente dos direitos dos animais domésticos, animais de companhia, como se chama agora, de circular em áreas comuns, de condomínios, de prédios. Evidentemente que animais de grande porte e que têm potencial mais agressivo têm que andar também pela lei e pelas regulamentações municipais e estaduais com focinheira. Mas não se pode arbitrariamente, de forma desarraigada, estabelecer lá que o condomínio impede que esses animais circulem em partes comuns.
11: O projeto, que garante a livre circulação de animais domésticos pelo condomínio desde que acompanhados pelo tutor, segue agora para análise da Comissão de Constituição e Justiça. Antes de virar lei, precisa ser aprovado pela Câmara e pelo Senado. Da Rádio Câmara de Brasília, Fabielle Pires.
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25: Economia.
10: Projeto de Cristiane Lopes, do Podemos de Rondônia, prevê benefícios fiscais a catadores de materiais recicláveis, cooperativas e associações. A proposta isenta de imposto de renda ganhos obtidos até o limite anual de receita do microempreendedor individual.
15: Cristiane Lopes também propõe isenção de impostos na compra de equipamentos utilizados na reciclagem e em operações de crédito contratadas por cooperativas e associações de catadores. Para a deputada, as medidas podem fortalecer a atividade.
10: Jorge Guetem, do Republicanos de Santa Catarina, é autor do projeto que cria o Programa Emergencial de Apoio Financeiro às Autoescolas. A proposta concede um auxílio mensal de R$ 1.000 por instrutor pelo período inicial de 6 meses.
15: Jorge Guetem afirma que o setor vive uma crise causada por recentes alterações nas regras do Conselho Nacional de Trânsito. E a ideia, segundo ele, é manter os empregos dos instrutores. O auxílio seria custeado com recursos do Fundo Nacional de Segurança e Educação de Trânsito.
10: Glauber Braga, do PSOL do Rio de Janeiro, apresentou o projeto para revogar o Programa Nacional de Desestatização, criado na década de 1990. Segundo o deputado, o objetivo é interromper novas privatizações e fortalecer o papel do Estado em áreas prioritárias, como energia e saneamento.
16: Esse projeto propõe exatamente isso, acabar com um programa de privatização e ampliar um programa de reestatização soberana. Esse é um movimento, inclusive, que tem acontecido no mundo. Por que isso acontece? Porque a falácia da privatização se repete. Eles dizem que vai aumentar a qualidade dos serviços. Isso não ocorre. Eles dizem que vão diminuir tarifas. É exatamente o contrário. Há uma ampliação exponencial do preço das tarifas. Nós precisamos é recuperar, com controle social, com acompanhamento popular, daquilo que tem que ser realizado para o conjunto do povo e não em nome do lucro de uma minoria.
15: Na visão de Glauber Braga, a entrega de empresas públicas ao setor privado encarece serviços essenciais, o que afeta a renda dos trabalhadores. Para ele, a reestatização de setores estratégicos é fundamental para garantir a soberania nacional e reduzir o custo de vida.
25: Homenagem.
10: Paulo Alexandre Barbosa, do PSD de São Paulo, quer conceder o título de Capital Nacional das Águas Medicinais ao município de Ibirá. A homenagem reconhece a relevância histórica e o potencial terapêutico das fontes hidrominerais da cidade.
15: Paulo Alexandre Barbosa enfatiza que a composição das águas locais inclui pH alcalino elevado e a presença de vanádio, substância associada a propriedades medicinais. Ele diz que a medida vai impulsionar o turismo de saúde na região e incentivar a proteção dos recursos hídricos locais.
25: Saúde.
10: Bruno Farias, do Republicanos de Minas Gerais, é autor de projeto que garante a oferta pelo SUS de próteses para pacientes que sofreram perdas em partes do corpo. A medida atende pessoas impactadas pelo câncer, doenças congênitas, síndromes genéticas ou acidentes.
15: De acordo com Bruno Farias, a iniciativa busca assegurar uma reabilitação completa na rede pública. O deputado reforça que o objetivo é devolver aos pacientes a capacidade funcional, a autoestima, a autonomia e a qualidade de vida.
10: Dr. Vitor Linhares, do PSB do Espírito Santo, propõe a criação da Política Nacional de Desenvolvimento Infantil, Intervenção Precoce e Inclusão Integrada. O deputado explica que o objetivo é identificar de forma rápida atrasos no desenvolvimento de crianças, como autismo e TDAH.
15: A iniciativa prevê que o acompanhamento seja feito prioritariamente nas creches e escolas onde a criança já estuda, com apoio de equipes multiprofissionais. Segundo o Dr. Vitor Linhares, é uma maneira eficiente de facilitar o acesso das famílias aos cuidados necessários, sem transformar as escolas em clínicas médicas.
25: Ciência e tecnologia.
10: Projeto de Aécio Neves, do PSDB de Minas Gerais, proíbe a publicidade de casas de apostas online na TV, rádio e redes sociais. A proposta também veda o pagamento de apostas via cartão de crédito, boleto, dinheiro ou criptomoedas.
15: Nas palavras de Aécio Neves, a proliferação das apostas online virou um grave problema de saúde pública e de endividamento familiar no país. Para o congressista, a medida é um avanço no combate à dependência de jogos e na proteção da renda familiar.
25: Agricultura.
10: A Comissão de Finanças e Tributação da Câmara avalia a criação de um programa de incentivo à produção de açaí. O repórter é Luiz Cláudio Canuto.
13: A Comissão de Finanças e Tributação da Câmara analisa a criação de um programa de incentivo ao açaí. O texto, que também estabelece proteção a comunidades tradicionais, já foi aprovado pela Comissão da Amazônia e dos Povos Originários e Tradicionais. O Programa Nacional de Incentivo ao Cultivo e Exportação do Açaí e Produtos Amazônicos foi aprovado com as modificações sugeridas pela relatora na Comissão da Amazônia, deputada Meire Serafim, do União do Acre. O texto dá prioridade a pequenos produtores, extrativistas, povos indígenas e comunidades tradicionais. Meire Serafim destaca que dados do IBGE apontam que a produção extrativa de açaí alcançou, em 2023, 238,9 mil toneladas, com valor de R$ 853 milhões. O Pará é responsável por 70% da produção nacional e 150 mil trabalhadores estão na cadeia produtiva. O deputado Ayrton Faleiro, do PT do Pará, participou dos debates sobre o tema na Comissão da Amazônia. Para ele, o mérito da proposta é envolver não apenas a capacidade de gestão e cooperativismo da produção de açaí, mas a assistência técnica e extensão rural para a atividade. Além disso, estabelece crédito diferenciado para a cadeia produtiva do açaí.
17: Estabelece também a criação de um selo de qualidade para oferecer mais segurança aos mercados consumidores e traz também uma coisa muito importante, que é o incentivo tributário, ou seja, uma redução dos impostos que hoje estão muito elevados. Recebe-se o mesmo tratamento para quem está desenvolvendo uma atividade agroecológica de sustentabilidade, uma comunidade extrativista, ou então uma terra indígena, um território quilombola, com qualquer outro produto. Então aí nós temos um recorte, que é essa isenção tributária para quem desenvolver essa atividade.
13: O projeto que incentiva a produção do açaí precisa passar pelas comissões de Finanças e Tributação e de Constituição e Justiça. Para virar lei, o texto deve ser aprovado pela Câmara e pelo Senado. Da Rádio Câmara de Brasília, Luiz Cláudio Canuto.
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25: Direitos Humanos.
15: Zé Neto, do PT da Bahia, é autor de dois projetos voltados a mães de múltiplos. O deputado conta que as propostas prevêem prioridade em programas habitacionais, de crédito e sociais, além de isenção do imposto sobre produtos industrializados para compra de veículos.
10: Zé Neto afirma que as propostas buscam oferecer condições mais adequadas a famílias com gêmeos ou mais filhos. O deputado avalia que essas famílias enfrentam mais dificuldades para arcar com despesas como moradia, transporte, educação e alimentação.
19: Mulheres que têm de gêmeos em diante, é complicado para ter um carro, para pagar a escola, para cuidar dos filhos, para alimentar, enfim. E com isso a gente quer financiamento, facilitação no Minha Casa Minha Vida, facilitação nos programas sociais, facilitação nos programas habitacionais, facilitação de crédito e também no caso do IPI, Você imagina, uma família que tem múltiplos não tem como ter um carro que tenha só 5 lugares. E esses dois projetos visam exatamente isso, atender as mães de múltiplos.
15: Andréia Siqueira, do PSB do Pará, recomenda a aprovação de proposta que permite a candidatos com deficiência indicar as condições específicas necessárias para a realização de provas em concursos públicos. Relatora da matéria, ela avalia que a medida amplia a acessibilidade nos processos seletivos.
10: Andréia Siqueira afirma que os concursos devem avaliar os conhecimentos e as habilidades exigidos para o cargo, sem impor barreiras a qualquer deficiência. O parecer da deputada foi aprovado pela Comissão de Defesa dos Direitos das Pessoas com Deficiência e a proposta segue em análise na Comissão de Constituição e Justiça.
25: Segurança Pública.
15: Luiz Lima, do Novo do Rio de Janeiro, é autor de projeto que cria um programa nacional de apoio às famílias de profissionais de segurança pública vitimados em serviço. A proposta prevê medidas como agilidade no pagamento de pensões, apoio psicológico e benefícios para filhos órfãos.
2: Se a gente não amparar essas famílias, se a gente não der agilidade às suas pensões, apoio psicológico, preferência em transferência desses filhos que ficaram órfãos para escolas, a gente vai deixar desamparada essas famílias. Hoje, a gente tem uma barreira muito grande no Rio de Janeiro, por exemplo, de ter novos policiais em razão da guerra que a gente enfrenta. Se o Estado brasileiro não puder garantir o mínimo de conforto, de amparo, de gratidão a essas famílias, eu não sei o que a gente pode fazer para retribuir todo esse esforço desses profissionais e desses brasileiros que nos defendem dia a dia.
10: Luiz Lima enfatiza que o projeto tem apoio de diferentes partidos. De acordo com o parlamentar, a iniciativa é uma forma de indenizar as famílias que sofrem as consequências da atuação de profissionais que fazem a segurança pública da sociedade.
15: Lula da Fonte, do PP de Pernambuco, propõe alterar o Estatuto da Criança e do Adolescente para prever a internação socioeducativa em casos de violências contra animais. A medida passa a ser obrigatória quando o ato for cometido com extrema crueldade ou grave ameaça.
10: O projeto amplia para até 8 anos o tempo limite de internação e estabelece a responsabilização civil dos pais pelos danos causados. Segundo Lula da Fonte, a proposta combate a impunidade ao unir punição rigorosa, apoio psicológico e programas de reeducação ética para os jovens.
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25: Trabalho.
15: A Câmara aprovou um incentivo para a contratação de pessoas com deficiência, além das cotas obrigatórias em empresas. A repórter Paula Bittar acompanhou a votação.
5: A Comissão de Constituição e Justiça da Câmara aprovou uma proposta que prevê a criação de estímulos fiscais ou de crédito para empresas que contratarem mais pessoas com deficiência do que o mínimo exigido pela legislação. Segundo o relator na CCJ, deputado Diego Garcia, do União do Paraná, a proposta respeita os princípios da Constituição e contribui para os objetivos da República Federativa do Brasil, como a construção de uma sociedade livre, justa e solidária e a promoção do bem de todos, sem discriminação. Diego Garcia considerou que, ao criar um estímulo positivo para a contratação de pessoas com deficiência acima das cotas legais, o projeto materializa o princípio da dignidade da da pessoa humana e os valores sociais do trabalho, reconhecendo o emprego como ferramenta essencial para a autonomia, a cidadania e a plena integração social. A legislação brasileira determina que empresas com 100 ou mais funcionários reservem entre 2 e 5% das vagas para trabalhadores com deficiência. O projeto, que prevê a criação de estímulos fiscais ou de crédito para empresas que contratarem mais pessoas com deficiência do que o mínimo exigido pela legislação, segue agora para o Senado Federal. Da Rádio Câmara, de Brasília, Paula Bittar.
10: Enfermeira Rejane, do PCdoB do Rio de Janeiro, defende a aprovação de projeto que cria uma política nacional de valorização da preceptoria e da supervisão de estágio na enfermagem. A proposta prevê tempo específico na jornada para orientação de estudantes, com adequação da carga de trabalho dos profissionais.
15: Enfermeira Rejane também quer impedir que estudantes ou residentes sejam usados para completar escalas de atendimento. O projeto estabelece que, para evitar sobrecarga de trabalho, a atividade de preceptoria deve ser considerada no planejamento das equipes de enfermagem.
10: A lei do Descongela, de professora Luciene Cavalcante, do PSOL de São Paulo, restitui aos servidores públicos federais, estaduais e municipais a contagem de 583 dias de tempo de serviço que haviam sido congelados devido à pandemia. Ela informa que mais de 10 milhões de trabalhadores são beneficiados pela medida.
6: A lei garante tanto a devolução automática dos 583 dias, quase 2 anos da vida funcional dos servidores públicos, do Brasil inteiro, pelo artigo 3º. Não precisa de uma lei no âmbito municipal ou estadual para que esse direito seja alcançado por cada servidor. E também garante o recálculo de todo o salário dos servidores públicos, retroativamente.
15: Luciene Cavalcante acrescenta que prefeituras e estados já começaram a aplicar a norma. A parlamentar considera que a nova lei restaura direitos funcionais suspensos durante a pandemia. Termina agora essa edição especial do Jornal Câmara dos Deputados, produzida e apresentada pela Rádio Câmara de Brasília, em parceria com a Rádio Câmara de Sete Lagoas, integrante da Rede Câmara de Rádio.
10: Eu agradeço a Marcela e a toda a equipe da Câmara de Vereadores de Sete Lagoas pelo excelente trabalho conjunto.
15: Obrigada à Câmara dos Deputados por esta oportunidade. Este programa teve trabalhos técnicos de Marinho Magalhães e apresentação de Márcio Aquiles Sard e Marcela Pontes. Boa noite.
10: Muito boa noite. O Jornal Câmara dos Deputados volta na segunda-feira. Bom final de semana.
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